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Na verdade vos digo que quem ouve a minha palavra e crê naquele que me enviou, tem a vida eterna e não entrará em condenação, mas passou da morte para a vida, disse Jesus.

Estamos mais uma vez convosco com aquele objetivo de sempre, de encorajarmos a todos quantos nos acompanham, através deste ministério do rádio, ou mesmo da igreja, amigos e ovelhas humildes espalhadas por aí. Estamos numa demanda, estamos numa jornada com rumo à Cidade Santa. E por isso pregamos sobre essa Cidade Santa, como também cantamos. O conjunto da fé canta em momentos no Tabernáculo da Fé, Cidade Santa.

Ouvintes, pensemos naquilo que é redimível, que é restaurável. Lembrando ainda de Sara, ela estava num propósito de Deus de ser a Sara. São Pedro, mais tarde escrevendo na sua primeira carta, capítulo 3, se refere às filhas de Deus, as santas mulheres, assim, Sara, da qual sois filhas. Veja só como uma pessoa, uma mulher, atravessa os séculos e nunca se apaga, nunca apaga o seu testemunho e o tipo para o qual ela aponta. Para começar, ela é um tipo da igreja, se referindo a filhas de Sara. A mulher como Sara é a igreja de nosso Senhor Jesus Cristo. Se referindo às filhas de Jezabel, não precisamos comentar. Você já sabe muito bem de quem se trata. Pensemos apenas do lado bom, do lado daqueles que estavam predestinados e por isso foram restauráveis. Homens que estiveram em situações piores do que outros, no entanto, foram restauráveis, foram redimíveis, porquanto estavam no plano, na programação de Deus, eram predestinados e elegidos. Agora, é fácil nós trazermos a coisa para nós mesmos, para você, para a sua família individualmente. Simplesmente devemos entender que as nossas vidas são compostas de momentos, inclusive de fases. Temos isto lá na natureza. Uma macieira, por exemplo. O inverno vem e derruba todas as suas folhas. E você olha assim, parece que não há mais vida ali. O inverno matou uma espécie de vida que estava na macieira, naquela planta, naquela árvore, mas não matou a sua vida fundamental, essencial. Matou apenas aquilo que aparece, aquilo que floresce, aquilo que a faz mesmo bonita e pronta para dar o fruto, ou os frutos. Mas a seiva simplesmente desceu. E neste momento, nós constatamos uma coisa muito profunda, como sempre o Espírito nos dá, para você guardar para o resto de sua vida. O que o sol mata, o inverno não recupera. Guarde isto. O que o sol mata, o inverno não recupera. Mas o que o inverno mata, o sol recupera. O inverno a que está se referindo aqui é exatamente aquele tempo de geada, de gelo, de neve nas regiões que caem neve, esfriam de uma forma intensa. Mas ali está de volta a macieira com suas folhas, com suas flores,
com seus frutos. Jesus Cristo disse: aquele que crê em mim, ainda que esteja morto, viverá. Então, neste caso aqui, o que o sol mata, o inverno não recupera. E o que o inverno mata, o sol recupera. Este é exatamente o sol da justiça, que é o próprio Senhor Jesus Cristo. A morte, no sentido bíblico, quer dizer separação de Deus. Em ocasiões, Jesus disse: ela não está morta, ela dorme. Paulo se refere também àqueles que partiram como que estão dormindo no Senhor. Agora, tudo isso encampa esse pensamento de que são pessoas, são almas restauráveis. No caso de Abraão e de Sara, através daquela grande metamorfose, aquela transformação, que veio transformar seus corpos abatidos, vencidos pelos anos, para serem corpos que agora pudessem ter fundamento para o cumprimento da promessa de um filho. Deus, antes de dar o filho para Abraão, restaurou, transformou o seu corpo, transformou o corpo de Sara. Como Deus, ele podia fazer Sara conceber, velha como estava. Como Deus que é, ele podia fazer com que isso acontecesse. Um casal de 100 anos de idade conceber, aquela velhinha conceber e gerar um filho, ter um filho na sua extrema velhice, na sua terceira velhice. Mas ele não fez isto. Ele transformou-os. Transformou a Sara de tal forma que ela ficou tão bela, que quando Abraão saiu do seu lugar, apostatou-se, teve que dizer para o rei Abimeleque que ela não era sua esposa, mas sim sua irmã. Pelo que o rei pensou em casar-se com ela. O rei pensaria em casar-se com aquela velhinha? Não, jamais. Agora, isto é que é a mensagem. A mensagem que nós estamos ouvindo, a mensagem que temos recebido, não é outra senão aquela que Abraão recebeu. E a fase que nós estamos vivendo não é outra senão a da macieira, que o tempo, o cansaço, os anos, têm acabado com isso. Mas não é só se referindo à idade física do povo, das pessoas. Em caso contrário, essa mensagem seria somente para os velhos. Mas o tempo tem acabado com a juventude, com a criança. O tempo tem acabado com a alimentação. O tempo acabou com o oxigênio. O tempo acabou com a moral, o tempo acabou com o evangelho, com a música evangélica. O tempo acabou com tudo. O inverno matou. Mas graças a Deus, que o sol tem brilhado. Agora depende da natureza da árvore. O inverno mata também,
mas não a macieira, não a árvore que tem como esconder a seiva em si. Não pôde matar a Daniel lá na Babilônia, não pôde matar a José lá no Egito, não pôde matar Moisés na casa de Faraó. E não pode te matar. Não pode me matar. Estamos numa fase difícil, na verdade. Como esteve Abraão e Sara. Mas a seiva está aqui. Ele está vivo. Ela está viva. Esta igreja está viva. Porque existe uma fonte. A fonte da minha vida. A palavra revelada não deixou que ela perecesse. Há vida nela, fonte da minha vida, como canta o conjunto da fé em momentos do tabernáculo da fé.

Na verdade vos digo, que quem ouve a minha palavra e crê naquele que me enviou, tem a vida eterna.

0: Na verdade vos digo que quem ouve a minha palavra e crê naquele que me enviou tem a vida eterna e não entrará em condenação, mas passou da morte para a vida. O Senhor Jesus Cristo complete esta mensagem de restauração, de transformação. Esta mensagem é o Eloi, é a promessa de Eloi a Abraão. Simplesmente fiquemos firmes e então compete, é negócio de Deus nos transformar e nos levar no arrebatamento. Deus os abençoe, irmãos amados. Deus compreende a cada um em sua situação, em sua condição. E dá saúde, dá força, dá vigor. E ouve as suas orações. Em nome de Jesus Cristo. Amém.
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Então, irgue-me, diz o Senhor, ainda que os vossos pecados sejam como a escarlata, eles se tornarão brancos como a neve, e ainda que sejam vermelhos como o carmesim, se tornarão como a branca lã.

Nós lemos no livro de Isaías, capítulo 1, o versículo 18, e o profeta de Deus para esta era, o irmão William Mário Brana, na mensagem Conferências, parágrafo 275 em diante, o profeta de Deus diz: vocês falam, algumas pessoas nos criticam por todos orarmos ao mesmo tempo. Que tal vocês terem estado naquele grupo todos unânimes? Alguém diz: como Deus pode chegar a ouvir isso? Quantas orações você acha que ele está escutando de uma só vez, de qualquer maneira? Você se esquece. Ele não é finito. Ele é infinito. Está vendo? E tendo todos eles orado unânimes, a Bíblia diz: moveu-se o edifício onde eles estavam sentados juntos. Amém. O resultado voltou e saíram pregando Jesus Cristo por toda parte. Deus operando com eles, confirmando a palavra, a conferência de Atos 4. Ó, irmão, só um minuto, a outra conferência pode ser que você não tenha estado presente em nenhuma destas conferências. Pode ser que você não tenha estado presente nestas conferências mundiais. Lembre-se, pode ser que você não tenha estado, mas lembre-se, há uma conferência da qual vou falar agora, a qual você vai estar presente. Não me importa quem você seja, você vai estar presente nela. Você pode ter escapado até este momento, mas de agora em diante não escapará. E a conferência do juízo, isto mesmo, todos vocês vão estar lá, cada um de nós, e vamos ter de prestar contas pelo que fizemos e dissemos nesta terra. E essa é uma conferência na qual você vai estar presente. Toda vez que você ouve uma sirene passar pela rua, lembre-se, isto o marca. Você não vai estar aqui por muito tempo. Ao você vir alguém de cabelo grisalho se aproximando, corcunda, vê um hospital, um cemitério, que é isso? Testemunho, você não está aqui por muito tempo, você não está aqui por todo tempo, você está se aproximando daquela conferência e todos estaremos lá. Vamos ter de prestar contas pelo que fizemos com Jesus Cristo, está certo? E quem é Jesus Cristo? A palavra: no princípio era o Verbo, e o Verbo estava com Deus, e o Verbo era Deus, e o Verbo se fez carne e habitou entre nós. Jesus Cristo, o mesmo ontem, hoje e eternamente. Deus operando em três dispensações. É por isso que ele falou acerca de chamá-lo Pai, Filho
e Espírito Santo. Está vendo? Não três deuses diferentes. É aí onde vocês se confundem. Não são três deuses diferentes. É um Deus em três manifestações. Vejam, do único Deus, nós só temos um Deus. Não somos pagãos. Estão vendo? Mas nós temos um Deus, mas três manifestações. E por isso que Mateus disse: batizai-os em nome do Pai, Filho e Espírito Santo. Porque veja, era um, este mesmo Deus que estava no Antigo Testamento, foi o mesmo Deus que se manifestou e o mesmo Deus que está aqui hoje, Jesus Cristo, o mesmo que Moisés deixou o mundo no Egito, o mesmo esteve aqui hoje, o mesmo estará eternamente, Jesus Cristo, e Ele é a palavra. Amém. Deus tem de julgar a igreja por meio de alguma coisa. Deus tem de julgar o mundo por algum padrão. Vocês creem nisso? Bem, se Ele vai julgá-lo pela igreja, qual igreja? Se Ele julgar pela Igreja Católica Romana, a grega está perdida. Se o julgar pela grega, a romana está perdida. Se o julgar pela metodista, a batista está perdida. Se o julgar pela batista, a metodista está perdida. Vice-versa. Se o julgar pela unidade, a dualidade está perdida. Se o julgar pela dualidade, a Trindade está perdida. Se o julgar pela Trindade, ambas estão perdidas. Aí está. Quer isto? Quer isto, irmãos? É um monte de bobagem. Deus tem de ter algum padrão. Se eu tivesse de me unir a uma igreja, a qual deveria me unir? A só uma. E você não se une a essa. Já estou na família Brana há 54 anos e nunca me uni à família Brana. Eu nasci Brana, sou Brana, porque meu pai é Brana, e sou cristão porque meu pai é Deus. Amém. E como base nisto que somos cristãos, nós somos cristãos, nós nascemos do seu Espírito, e com o Espírito de meu Pai em mim, tem os atributos de Deus em mim, e eles se mostram como se mostraram em seu Filho Jesus Cristo. Aí está. Sobre esta pedra edificarei a minha igreja. Não foi carne e sangue quem tu revelou, mas meu Pai que está nos céus tu revelou. Sobre esta pedra edificarei a minha igreja. Se Deus julgar o mundo pela Igreja Católica, a protestante está perdida. Se ele tomar parte pelos protestantes, qual deles? Se ele julgar pela Igreja Católica, há muitas diferentes receios quanto às esferas da Igreja Católica. Assim, qual vai ser? Veja, a pessoa ficaria confusa.
não se conseguiria saber o que fazer, mas aqui está pelo que Deus vai julgar a palavra, e esse é o padrão: os céus e a terra passarão, mas a minha palavra não falhará. Baseado nisto, tomo minha posição. Qualquer outro terreno é areia movediça. Qualquer outro terreno é areia movediça. Em Cristo a rocha sólida estou firmado. Qualquer outro terreno é areia movediça. Estou dependendo disto, não estou confiando no que sou, estou confiando no que Ele é. Eu não posso ir para o céu. Jesus disse que eu tinha de ser perfeito para chegar lá. Sede vós, pois, perfeitos, como é vosso Pai que está nos céus. Como você pode ser? Mas quando você tem, não olhe para você, mas para o seu sacrifício. Bem, se um pequeno mulo nascesse na época do Antigo Testamento, se tivesse orelhas caídas e com os joelhos para dentro e vesgo, ora, ele sabia que ia ser golpeado na cabeça. Ele não o servia, mas a mãe podia lhe dizer: filho, você nasceu com direito de primogenitura, porque você nasceu deste modo, assim você viverá, mas aquele que morrer por você terá de ser um cordeiro perfeito, terá de ser oferecido de modo que você possa viver. Eles quebravam o pescoço do cavalo se não servisse, e ele não serve, mas veja, mas um cordeiro perfeito tem de morrer de modo que ele possa viver. Se você diz que não serve, não sou digno de ser curado, irmão Brana, não sou digno de viver, não sou digno de vir a Cristo, não olhe para si, olhe para o seu sacrifício. Não sirvo, não há nada de bom em mim, nem mesmo um pensamento. Não há nada de bom, nada de bom em você. Não há nenhum de nós que mereça algo além do inferno. Exatamente. Mas ó, olhe o que se encontra para nos representar. Olhe o que se encontra para nos representar. Aqui está a sua vida em forma de letras. Tenta se manifestar através de nós. E então, através de algum pequeno credo, a rejeitamos. Oh, nós precisamos de uma conferência. Sim, é por isso que posso chegar até a plataforma, não tendo medo de que algo vá surgir e vá acontecer desta maneira ou daquela maneira, ou falhará, ou de que algo dê errado. Não, eu olho para o meu sacrifício. Billy, o que você fez esta semana? O suficiente para morrer. Disse,
em uma hora, para começar, sou pecador, mas estou olhando para aquele que me dá a promessa. Estou olhando para aquele que disse assim: não tema, permaneça aí, por esta causa você nasceu. Eu levantei com este propósito. Então todos os demônios no inferno não podem me fazer mover. Eu me encontro aí em Cristo, essa rocha sólida. Além de vocês, alguns de vocês se lembram de Paul Rader, um grande guerreiro de Deus. Eu era garotinho sentado a seus pés. Ele morreu aqui na Califórnia não faz muito tempo. Quando estava morrendo, ele e seu irmão Lucas se mantiveram unidos, como eu e meu filho aqui. Eles andavam juntos, de mãos dadas, como irmão e irmão, exatamente como pai e filho. E Paul chegou ao fim da estrada. O Instituto Bíblico Moody enviou um pequeno quarteto lá para cantar e tinha fechado todas as cortinas e abaixado as venezianas. O hospital, e Lucas tinha, por assim dizer, Paul tinha senso de humor, vocês sabem. E ele olhou ali para aquele pequeno quarteto e estavam cantando: mais perto, meu Deus, de ti. Ele disse: quem está morrendo? Eu ou vocês? Ele disse: ergam essas cortinas aí e cantam uns bons cânticos animados do Evangelho para mim. E eles se puseram a cantar. Foi ali na cruz onde meu Salvador morreu. Ali, pela purificação do pecado, clamei. Ali o sangue foi aplicado ao meu coração. Glória ao seu nome. Ele disse: assim está melhor. Disse:

já passamos por muitos espinheiros e muitas valas, mas pense nisto, daqui a 5 minutos eu me encontrarei na presença de Jesus Cristo, vestido da sua justiça. É isso. Deus os abençoe com esta palavra, em nome do Senhor Jesus Cristo. Amém.

Boa noite, ouvintes da Web Rádio do Tabernáculo da Fé de Campinas. Agradecemos por ter nos acompanhado em mais este dia cheio de bênçãos de Deus. Estamos certos que você foi abençoado. Durante a madrugada, teremos uma mensagem completa do profeta de Deus prometido em Malaquias capítulo 4, versículo 5. Amanhã, temos mais bênção para vocês aqui na Web Rádio Tabernáculo da Fé de Campinas. Boa noite com Jesus. Deus vos abençoe.

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1: You like him old song?
2: Amém. Bom dia com Jesus. Vamos todos juntos. O Senhor é a força da nossa vida. Você quer olhar para o seu irmão? Shalom! Shalom, meu irmão! Shalom! Paz seja convosco! Graças a Deus por mais uma oportunidade que o Senhor nos concede estarmos juntos, uma escola dominical abençoada. E nós vamos marcar a Escritura, Apocalipse capítulo 1, versículos de 1 ao 3. Escritura que será lida esta manhã. Apocalipse capítulo 1, versículos de 1 ao 3. Enquanto a igreja acha a Escritura, vamos. Tu és digno, corinho. Tu és digno. Tu és digno. Tu és digno, Senhor. Vamos cantar este corinho. Enquanto você encontra a Escritura.

0: deixará boa.
1: You accept it?
0: Você aceita isto?
1: All right. Raise up your hand, then.
0: Correto, levante a sua mão então.
1: Go home and be well.
0: Vá para casa e fique boa.
1: Ask the woman if she wasn't praying for her kidney trouble.
0: Pergunte à mulher se ela não estava orando por seu problema de rins.
1: Try. Is that right, lady?
0: Isto é correto. Não é isso correto, senhora?
1: That's right. Raise up your hand so the people can see.
0: Se isto é correto, levante sua mão para que então as pessoas possam ver.
1: Now she has her prayer card.
0: Agora, ela não tem um cartão de oração.
1: I do not know the woman. I've never seen her in my life.
0: Eu não conheço a mulher. Eu nunca vi em minha vida.
1: Is that right, lady, if we're strangers one another?
0: Não é isto certo, senhora? Somos estranhos um para um com o outro.
1: Wave your hand.
0: Dê um sinal com sua mão.
1: Now you have faith and believe.
0: Agora você tenha fé e creia.
1: Does that make him the same?
0: Isso faz dele o mesmo?
1: What'd she do?
0: O que ela fez?
1: She touched the high priest. The high priest spoke through me and showed a vision. That's exactly what he said he would do.
0: Ela tocou o sumo sacerdote. O sumo sacerdote falou comigo e mostrou uma visão, exatamente o que ele disse que ele faria.
1: Jesus said, I do nothing. St. John 5:19. Verily, verily, I say unto you, the Son can do nothing in himself, but what he sees the Father doing, that doeth the Son. Likewise.
0: Jesus disse, nada faço. São João 5:19. Na verdade, vos digo que o filho por si mesmo não pode fazer coisa alguma se não vir fazer o pai. Porque tudo quanto ele fez, o filho o faz igualmente.
1: Is that right? How many know that scripture?
0: Não é isso certo? Quantos conhecem essa escritura?
1: St. John 5:19.
0: João 5:19.
1: Pray. Just pray. Humbly pray.
0: Ore apenas. Ore uma oração humilde.
1: Here, I've seen an elderly woman sitting right back here, right in the line of my finger.
0: Aqui eu vejo uma senhã sentada bem aqui atrás, bem na direção de meu dedo.
1: Don't you see that light hanging over the woman? Right here?
0: Não vê você aquela luz pairando sobre a mulher bem aqui?
1: Look at there. Just turn her head and look right here.
0: Veja ali. Apenas vire a sua cabeça e olhe bem aqui.
1: The woman raised up her head.
0: A mulher levantou a sua cabeça.
1: She's rather elderly. She's got gray hair.
0: Ela é um pouco idosa. Ela tem cabelos grisalhos.
1: She's got trouble with her eye.
0: Ela tem um problema com o seu olho.
1: She's had a cat. She's got a cataract on her eye. Either go try to take it off.
0: Ela tem tem catarata em seu olho e eles vão tentar tirar aquilo.
1: And she's had a cataract operation before.
0: E ela já fez uma cirurgia de catarata antes.
1: That thus saith the Lord.
0: Este é assim diz o Senhor.
1: A mother, that's right, isn't it?
0: Agora, mãe, isto é certo, não é?
1: If that's right, wave your hand.
0: Se isto está correto, acene com sua mão.
1: If we're strangers, one another, wave your hand.
0: Se somos estranhos um para com o outro, acene com sua mão.
1: There you are.
0: Aí está.
1: Now, do you believe with all your heart?
0: Agora você crê de todo o seu coração?
1: Now, have faith. Just believe God.
0: Agora tenha fé. Apenas creia em Deus.
2: Bom dia com Jesus. Senhor, continue nos abençoando. Estará se batizando hoje a irmã Ana Késia Felício Pereira. Vai se batizar hoje após a escola dominical. Onde está a irmã? Poderia se colocar de pé. Irmã Ana Késia Felício Pereira. Ah, está ali, ó. Deus a abençoe. Será batizada hoje no nome do Senhor Jesus Cristo. Obrigado. Pode se assentar. E você que deseja também ser batizado em nome do Senhor Jesus Cristo, é a sua oportunidade. você pode falar com um dos diáconos aí, aproveitar a chance e receber este nome que é sobre todo nome, o nome do Senhor Jesus Cristo, no verdadeiro batismo bíblico. Gostaria de agradecer primeiro a Deus por seu amor e graça e depois pelas orações dos irmãos, pela cirurgia da minha mãe, irmã Nasir. Ocorreu tudo bem e ela já se encontra recuperando em casa, para a honra e glória do nome do Senhor Jesus Cristo. É o agradecimento do irmão William Vaz. Agradece a Deus pela cirurgia. Agradeço a Deus pelas orações da igreja ao meu favor, pela viagem que fiz. O Senhor Jesus me levou e me trouxe em paz. Trago saudações ao pastor Cleomar e à igreja do pastor Manassés de Curitiba. Também saudações do pastor Valmir ao pastor Cleomar. Pastor Valmir é pastor da igreja que está em Florianópolis. Irmã Isilda, Deus a guardou e a trouxe de volta em nosso meio. Deus abençoe pastor Cleomar e querida igreja. Estou escrevendo para agradecer a Deus pelo livramento que ele me deu para mim e para minha preciosa família. No começo de janeiro, meu saudoso sogro ficou hospitalizado. Quase toda semana íamos para Alfenas, porque meu esposo ficava com ele como acompanhante. Em uma das viagens, após retornarmos, fomos informados que toda a família estava com Covid e todo o tempo estávamos lá e ficamos em contato com eles. E como humanos ficamos preocupados. Como nós temos um Deus que nos livra e um pastor que intercede pela igreja, eu falei com Deus, meu querido Senhor Jesus Cristo. Pastor Cleomar disse que está orando pela igreja e como parte desse ministério, eu creio que ele ora por mim e pela minha família também. Eu creio que o Senhor vai nos livrar desse mal e eu vou dar testemunho na igreja para a honra e glória do seu nome. E aí ela conclui dizendo, e o nosso Senhor Jesus Cristo nos livrou. Deus continue abençoando ao pastor Cleomar, sua família e a toda a igreja. Irmã Raquel Rocha de Oliveira, isso aconteceu no mês de janeiro e ela está testemunhando para a honra e glória do Senhor Jesus Cristo. E agora nós vamos orar. Se você tem um pedido, uma necessidade, faça conhecida ao Senhor pelo levantar de uma de suas mãos. Nós vamos orar com o pastor Aparecido Vital. E você que tem uma necessidade, é sua oportunidade. Justifica a ausência, irmão Josiel Marcondes e família. E também irmão Marcos Davi e família justificam a ausência.
3: Senhor Jesus Cristo, estamos agradecidos a Ti, ó Pai, por mais esta manhã que estamos reunidos, Pai, na expectativa da palavra, ó Pai. E já, Senhor, usufruindo das bênçãos do Senhor nessa primeira parte do culto, Pai. O nosso agradecimento, Senhor, por testemunhos, ó Deus, de bênçãos, Senhor, cura divina. Pai bendito, o Senhor é, meu Deus, o Deus Todo-Poderoso, ó Pai. E que o Senhor possa falar com cada um de nós nesta manhã. O Senhor sabe a necessidade de cada membro, cada filho, cada filha de Deus. Que o Teu servo seja inspirado por Ti, como sempre tem sido, Pai, para nos dar a palavra divina, ungida com o Espírito Santo, e assim cada um, Pai, ter percepção espiritual para ouvir, Senhor, aquilo que o Espírito Santo está falando às igrejas, no nome do Senhor Jesus Cristo. Amém, Senhor. Amém.

0: Graças a Deus. Vamos ver as igrejas que estão nos acompanhando nesta manhã. A igreja de Pouso Alegre. A igreja de Boa Esperança.
1: Santa Ceia Americana na terça, quinta e Mojimirim.
0: Santa Ceia em Americana na terça-feira e em Mojimirim na quinta-feira. E tá Americana, Santa Ceia do Senhor na terça, Deus assim permitindo. E Mojimirim, volta lá em Mojimirim, por favor. Santa Ceia do Senhor na quinta-feira em Mojimirim. Agora vamos continuar. Indaiatuba, pastor Wesley Rodrigues. Está aí os irmãos. Santo Antônio do Amparo. Deus abençoe também os irmãos. E os irmãos que nos acompanham, a igreja também, a igreja de Pirassununga, irmão, e os irmãos Edivaldo Cesareto, Sandra Mantovani, Antônio Miguel e família, Jair e Viviane, Madalena Machado, Bismiel e Cristina, Lúcia, Edna, Ivonete Vieira, Márcio de Jesus e família, Pedro Araújo e Cleonice, Davi e Silvana, Davi Almeida e família, Daiane, Cristiane e Larissa do Amaral, Timóteo e família, Daniel Almeida e família, Edmara e Dalirian. Um total de 68 computadores, aproximadamente 131 irmãos que nos acompanham. Deus os abençoe a todas as igrejas, a todos os irmãos. Deus os abençoe. E agora nós vamos ouvir na voz do profeta e acompanhar a mensagem Qual Atração Sobre a Montanha, do parágrafo 122 ao parágrafo 166.

0: 3 years ago, I heard a friend of mine, the city surveyor, lives down the lane from me driving a stake down.
1: 3 anos atrás, eu ouvi um amigo meu, o agrimensor municipal, ele mora a uma quadra de mim, colocando uma estaca.
0: I went out there and said, what's the matter, bud? Mr. King, son, personal friend.
1: Eu fui lá e disse, qual é o problema, Mud? O filho do Sr. King, um amigo pessoal.
0: Said, Billy, we're going to widen this road.
1: Disse, Billy, vão alargar esta via.
0: You all remember.
1: Todos vocês recordam.
0: I said, it may be the bridge. I told Brother Woods, I said, hold your property.
1: Eu disse, pode ser a ponte. Eu falei com o irmão Wood e eu disse, segure sua propriedade.
0: Maybe that bridge is going to come through up here.
1: Talvez aquela ponte passe por aqui. Ou algo assim.
0: The lane was tore up. Bricks, rocks, flood all over everything.
1: A alameda estava toda remexida. Tijolos, pedras jogadas por todos os lados.
0: So he said, I said, hold your property.
1: Então ele disse, eu disse, segure sua propriedade.
0: Then when Mr. King told me that was going to happen, I went and said to my wife sitting there.
1: Então quando o Sr. King me disse o que iria acontecer, eu entrei, disse a minha esposa sentada ali.
0: Honey, there's something written about that. Thus saith the Lord somewhere.
1: Querida, há algo escrito sobre aquilo. É assim diz o Senhor em algum lugar.
0: I went and got my book. Looked into it and said, it shall come to pass. 8 years later.
1: Eu entrei e apanhei meu livro, olhei nele e dizia, acontecerá 8 anos mais tarde.
0: Then, when I looked at it, I said, it's time now, honey. We must turn west.
1: Então, quando olhei naquilo, eu disse, está na hora agora, querida. Devemos nos voltar para o oeste.
0: 2 days after that, standing in the room about 10 o'clock one morning.
1: 2 dias depois daquilo, certa manhã, estava no quarto por volta das 10 horas.
0: I went into the Spirit of God. I saw that little cluster of doves flying. Look, them little birds, you remember it.
1: Eu entrei no Espírito de Deus. Eu vi aquele pequeno bando de pombas voando. Olhei para aqueles pequenos pássaros. Vocês se recordam disso?
0: Amen. I seen 7 angels in the form of a pyramid. Come rushing into me.
1: Eu vi 7 anjos na forma de uma pirâmide. Vieram rapidamente até a mim.
0: Said, turn westward.
2: Amen.
0: Go to Tucson, be 40 miles northeast.
1: Disse, volte para o oeste. Vá a Tucson. Esteja 40 milhas ao nordeste.
0: And you'll be picking a cockleburr. Or a bullheader, they call it there. Off your clothes.
1: E você estará tirando um cardo. Ou um carrapicho, como eles chamam lá. De sua roupa.
0: Brother Fred Softman sitting there looking at me right now. Was there that morning?
1: O irmão Fred Softman encontra-se aí olhando para mim agora mesmo. Estava lá naquela manhã.
0: I forgot about it.
1: Eu tinha me esquecido disso.
0: I said a blast went off like an earthquake. That shook nearly everything there was in the country.
1: Eu disse, houve um estrondo como se fosse um terremoto que estremeceu praticamente tudo que havia naquela região.
0: I don't see how a man could survive it.
1: Eu não vejo como um homem poderia sobreviver isso.
0: I was scared.
1: Eu estava assustado.
0: I stood at Phoenix, you all listening in the night. Bear me record.
1: Eu estava em Phoenix. Todos vocês que estão me ouvindo nesta noite me são testemunhas.
0: I preached on the sermon, sirs. What time is it?
1: Eu preguei o sermão. Senhores, é este o tempo?
0: Where are we at?
1: Onde estamos?
0: I went west.
1: Eu fui a oeste.
0: Many of you here got that tape. Many of you here heard it said. Year or more before it happened.
1: Muitos de vocês aqui têm aquela fita. Muitos de vocês aqui ouviram o que foi dito. Um ano ou mais antes que acontecesse.
0: Went west wondering what was going to happen.
1: Eu fui a oeste querendo saber o que ia acontecer.
0: One day I got a call. From the Lord.
1: Um dia eu recebi um chamado do Senhor.
0: I told my wife, I said, honey, I'm probably, my work is over.
1: Eu disse à minha esposa, eu disse, querida, eu estou, provavelmente meu trabalho tenha terminado.
0: I didn't know.
1: Eu não sabia.
0: I said, God's probably finished with me now and I'll be going home.
1: Eu disse, Deus provavelmente terminou de me usar agora e eu irei para casa.
0: You go get with Billy. Take your children. God will make a way for you somehow.
1: Você vá com Billy. Leve as crianças. Deus proverá uma maneira para você de algum modo.
0: Go on, live true to God. See if the children get through school. Raise them in the admonition of God.
1: Vá e viva fielmente a Deus. Cuide que as crianças vão à escola. Crie-as na admoestação de Deus.
0: She said, Bill, you don't know that's true.
1: Ela disse, Bill, você não sabe se essa é verdade.
0: I said, no, but a man couldn't survive that.
1: Eu disse, não, mas um homem não poderia sobreviver àquilo.
0: One morning, the Lord woke me up, said, get up there, Sabino Canyon.
1: Certa manhã, o Senhor me despertou e disse, suba lá no Sabino Canyon.
0: I took a piece of paper and my Bible.
1: Eu tomei um pedaço de papel e minha Bíblia.
0: The wife said, where are you going?
1: Minha esposa disse, aonde você vai?
0: I said, I don't know. I'll tell you when I come back.
1: Eu disse, eu não sei. Eu lhe direi quando voltar.
0: I went up in the canyon, climbed up where the eagles was flying around.
1: Eu fui ao desfiladeiro, subi bem até onde as águias estavam voando por ali.
0: I was watching some deer standing there.
1: Eu estava observando alguns veados lá de pé.
0: I knelt down to pray and raised up my hands, and a sword struck my hand.
1: Eu me ajoelhei para orar e levantei minhas mãos e uma espada veio até a minha mão.
0: I looked around and thought, what's that? I'm not beside myself. Here's that sword in my hand, bright, shiny, glistening in the sun.
1: Eu olhei ao redor e eu pensei, o que é isso? Eu não estou fora de mim. Aqui está essa espada em minha mão, brilhando, reluzente, reluzindo com o sol.
0: I said, no, there's not people in miles of me way up here in this canyon. Where could that come from?
1: Eu disse, agora, não há gente a milhas de mim, aqui em cima, nesse desfiladeiro. De onde poderia ter vindo isso?
0: I heard a voice that that's the king's sword.
1: Eu ouvi uma voz disse, essa é a espada do rei.
0: I said, a king knights a man with a sword.
1: Eu disse, um rei arma um cavaleiro com uma espada.
0: The voice come back said, not a king's sword, but the king's sword.
2: Amen.
0: The word of the Lord.
1: Ele, a voz voltou disse, não a espada de um rei, mas a espada do rei. A palavra do Senhor.
0: Said, fear not, it's only the third pull. It's the vindication of your ministry.
1: Disse, não temas, é simplesmente a terceira puxada, é a vindicação de seu ministério.
0: I was going hunting with a friend, not knowing what was going to happen.
1: Eu ia caçar com um amigo, não sabendo o que ia acontecer.
0: And someone called me, the one that criticized me about that picture of the angel of the Lord, the one that took it.
1: E alguém me chamou, aquele que havia me criticado a respeito daquela foto do anjo do Senhor, aquele que a havia tirado.
0: I had to go to Houston about his son, or he's going in the death row, he's going to be killed in a few days.
1: Eu tive que ir a Houston por causa de seu filho, pois ele estava na lista dos sentenciados à morte e iria morrer em poucos dias.
0: He met me there and threw his arms around me. He said, think the very man that I criticized comes to save my only son.
1: Ele me encontrou ali e me abraçou e disse, pense, o próprio homem que eu critiquei veio para salvar meu filho único.
0: You mean society gave me a, what they call an Oscar, whatever you want to call it, for saving a life.
1: A sociedade humanística me deu o que eles chamam de Oscar, ou seja lá o que queiram chamar isso, por salvar uma vida.
0: Then we went back. I went up in the mountain to hunt.
1: Então nós voltamos. Eu fui para a montanha caçar.
0: There, brother Fred and I, one morning when I walked out.
1: Lá, o irmão Fred e eu, certa manhã, quando eu saí.
0: I'd already got my javelina and I looked and seen the place where we went. I said, brother Fred, go over on that mountain early in the morning now, about to break a day, and I'll get on the other.
1: Eu já havia caçado meu javali. Eu olhei e vi o lugar para onde eles haviam ido. Eu disse, irmão Fred, vá em cima daquela colina agora cedo, por volta do raiar do dia, e eu irei naquela outra.
0: I won't shoot at the hog, won't kill him, but if they start over this way that hurt, I'll shoot in front of them and run them back.
1: Eu não atirarei no porco, não o matarei, mas se eles começarem a vir deste lado, a manada, eu atirarei na frente deles, e então os farei correr de volta.
0: Brother Fred went out there and there's no hogs.
1: O irmão Fred foi até lá e não havia porcos.
0: He waved at me and I seen him went down in the canyon, some big chasms. Sun is just coming up.
1: Ele acenou para mim e eu vi. E desci no desfiladeiro uns grandes precipícios,

0: Big chasms. Sun is just coming up.
1: Ele assinou para mim e eu vi. E desci no desfiladeiro, uns grandes precipícios, o sol nascendo.
0: I come around the other side of the hill, not thinking nothing about the prophecies. Sit down, waiting, resting. I thought, what happened to those hogs?
1: Eu vim pelo outro lado da colina, não estava pensando nada a respeito das profecias. Eu me assentei, esperando, descansando. Eu pensei, o que terá acontecido com aqueles porcos?
0: I picked up my sit down like Indians do, you know, cross-legged.
1: Eu apenas me assentei como os índios fazem, vocês sabem, com as pernas cruzadas.
0: I looked on my overhaul leg and there was a bullheader.
1: Eu olhei para a perna de meu macacão e ali estava um carrapicho.
0: I picked it up. I said, that's strange.
1: Eu o tirei e eu disse, isso é estranho.
0: Here I am about 40 miles northeast of Tucson.
1: Aqui estou eu, cerca de 40 milhas ao nordeste de Tucson.
0: There's my little boy Joseph sitting there waiting for me.
1: Lá está meu pequeno garoto José, assentado lá, esperando por mim.
0: And as I started to look, I seen a herd of hogs come out about 1,000 yards from me up on a mountain.
1: E quando eu comecei a olhar, eu vi uma manada de porcos aparecer a cerca de 1,000 jardas de mim, sobre uma montanha.
0: I told the bullheader down, I said, I'll get them.
1: Eu joguei o carrapicho fora, eu disse, eu os buscarei.
0: I'll go get Brother Fred and hang up a piece of paper to let know which way to go on this old cotilla here, and we'll get Brother Fred.
1: Eu vou buscar o irmão Fred e lhe pendurarei um pedaço de papel para saber qual o caminho a seguir neste pé de ocatilho aqui e apanharemos o irmão Fred.
0: I started up the mountain running as hard as I could on the other side.
1: E eu comecei a subir a montanha correndo mais rápido que eu podia para o outro lado.
0: All of a sudden, I thought somebody shot me.
1: De repente, eu pensei que alguém havia atirado em mim.
0: I never heard such a blast that shook the whole country.
1: Eu nunca ouvi tão grande estrondo, sacudiu toda a região.
0: And what it did, standing before me was 7 angels in a cluster.
1: E quando isso aconteceu, diante de mim estavam 7 anjos num agrupamento.
0: I met Brother Fred and I'm a little late, so what was...
1: Eu me encontrei com o irmão Fred e os outros pouco depois, disse, o que foi isso?
0: That was it.
1: Eu disse, isso foi aquela tal coisa.
0: What are you going to do?
1: O que o irmão vai fazer?
0: Return home.
1: Voltar para casa.
0: For thus saith the Lord, the 7 mysteries that's been hid in the Bible all these years.
1: Pois assim diz o Senhor, os 7 mistérios que estavam escondidos na Bíblia por todos estes anos.
0: These denominations and everything. God is going to open those 7 mysteries to us in the 7 seals.
1: Estas denominações e tudo mais, Deus vai abrir aqueles 7 mistérios para nós nos 7 selos.
0: There was that circle coming up from the earth, like a mist forming.
1: Lá estava aquele círculo subindo da terra na forma de um nevoeiro.
0: When it did, it went from up into the mountain, began to circle on westward. From the way it come.
1: Quando isso aconteceu, isto foi diretamente para a montanha. Começou a formar um círculo indo para o oeste, da direção de onde isto veio.
0: Science found it at while, 30 miles high and 25 miles across, just exactly in the circle of the pyramid.
1: Depois de algum tempo, a ciência descobriu 30 milhas de altura e 25 milhas de lado a lado, exatamente no círculo da pirâmide.
0: And the other day, standing there, turn the picture to the right, and there's Jesus. Amen. As he was in the 7 church ages.
1: E outro dia, lá de pé, virei a foto para a direita, e ali está Jesus, como ele estava nas 7 eras da igreja.
0: The white wig on, showing supreme deity.
1: Com a cabeleira branca, mostrando suprema deidade.
0: He's Alpha and Omega. He's the first and the last.
1: Ele é o Alfa e o Ômega. Ele é o primeiro e o último.
0: He is the supreme judge of all eternity. Standing there to confirm the message of this hour.
1: Ele é o supremo juiz de toda a eternidade. Lá de pé confirmou a mensagem desta hora.
0: And there shall be light about the evening time.
1: E haverá luz no tempo do entardecer.
0: What's it all about? What was it? I went westward.
1: O que é tudo isto? O que era isto? Eu fui ao oeste.
0: Upon that same mountain, passing up with Banks Woods there.
1: Sobre aquela mesma montanha, passando lá em cima com Banks Woods.
0: Said, throw up a rock. Say to Mr. Woods, thus saith the Lord. You'll see the glory of God.
1: Disse

0: Atire uma pedra para cima, diga ao senhor Woods, assim diz o senhor verá a glória de Deus.
1: The very next day, standing there, a whirlwind came down and blasted the mountains out.
0: Logo no dia seguinte, lá de pé, um redemoinho desceu e sacudiu as montanhas.
1: Rocks cut the top of the trees off, about 3 or 4 feet above my head.
0: Pedras cortaram o topo das árvores, cerca de 3 ou 4 pés acima de minha cabeça.
1: Made 3 big blasts. The brothers come run over.
0: Produziu 3 grandes estrondos e os irmãos vieram correndo.
1: There was about 15 men standing there, preachers and everything else.
0: Havia cerca de 15 homens que se encontravam ali, pregadores e tudo mais.
1: What was it? He said, what was it?
0: Que foi isto? Ele disse, que foi isto?
1: I said, judgment is striking the west coast.
0: Eu disse, julgamento está atingindo a costa oeste.
1: About 2 days after that, the earthquake almost sunk Alaska.
0: Mais ou menos 2 dias depois daquilo, o terremoto quase afundou o Alaska.
1: What is this light? Up on Sunset Mountain, in the Coronado Forest of Arizona.
0: O que é esta luz lá em cima no Monte Pôr do Sol, na Floresta Coronado do Arizona?
1: What is this strange thing that happened up there? That the people's been driving east from west, picking up the rocks that laid around their horse truck.
0: Que coisa estranha é essa que sucedeu lá em cima? Que as pessoas têm viajado leste e do oeste, apanham as pedras que foram derrubadas por lá onde aquilo atingiu?
1: And every one rock has 3 corners on it that it tore off. The 3R1.
0: E cada uma delas, cada pedra, tem 3 pontas que aquilo havia cortado. Os 3 são 1.
1: They're laying on desk on paperweights across the nation.
0: Elas estão colocadas sobre escrivaninhas como pesos para papel através da nação.
1: What is this strange thing up on Sunset Mountain in the Coronado Forest?
0: O que é esta coisa estranha sobre o Monte Pôr do Sol na Floresta Coronado?
1: Junior Jackson listening in. You remember the dream he had it on Turpin, going towards the setting of the sun.
0: Junior Jackson, que está me ouvindo, vocês se recordam do sonho que ele teve, que eu interpretei, indo em direção ao pôr do sol?
1: And this happened on Sunset Mountain.
0: E isto aconteceu no Monte Pôr do Sol.
1: It's the evening time. Sunset time.
0: É o tempo do entardecer. O tempo do pôr do sol.
1: A sunset message to a setting of history.
0: A mensagem do pôr do sol através do ocaso da história.
1: A setting of prophecy, brother, being fulfilled.
0: Um ocaso de profecia, ou melhor, sendo cumprida.
1: And it shall be light at the evening time upon Sunset Mountain. In the Coronado Forest, 40 miles north of Tucson.
0: E haverá luz no tempo de entardecer sobre o Monte Pôr do Sol, na Floresta Coronado, a 40 milhas ao norte de Tucson.
1: Get on the map and see the sunset peak there. That's exactly where it happened. I never knew it the other day.
0: Pegue o mapa e veja se o pico Pôr do Sol está lá. É exatamente aí onde isso aconteceu. Eu não sabia disto até outro dia.
1: Everything that shall never die, it's constantly unrolling itself.
0: Tudo que aquilo nunca morrerá está constantemente se desvendando.
1: From the very thing happening to the picture being Jesus standing looking at us, and now exactly on Sunset Mountain.
0: Da própria coisa acontecendo, a foto de Jesus olhando para nós, e agora exatamente sobre o Monte Pôr do Sol.
1: And the sunset light, the evening light, has come.
0: E a luz do pôr do sol, a luz do entardecer veio.
1: God vindicating himself.
0: Deus vindicando a si mesmo.
1: What is it? It is the fact that God and Christ are one.
0: O que é isto? É o fato de que Deus e Cristo são um.
1: The white, how many seen it? The white wig upon him as we talked in Revelation 1.
0: A branca, quantos a viram? A peruca branca sobre ele, como falamos em Apocalipse 1?
1: See, the supreme deity.
0: Vejam, a suprema deidade.
1: Supreme authority.
0: Suprema autoridade.
1: No other voice, no other God, no other nothing.
0: Não outra voz, não outro Deus, nenhum outro nada.
1: In him dwells the fullness of the Godhead bodily.
0: Nele habita corporalmente a plenitude da divindade.
1: The angels themselves was his wing. Amen.
0: Os anjos, eles mesmos, eram sua peruca. Amém.
1: What's happened up on Mount Sunset? God confirming his word. That's what all this noise is about.
0: O que aconteceu sobre o Monte Pôr do Sol? Deus confirmando sua palavra. É disso que se trata todo esse tumulto.
1: Notice God fulfilling his promised word again of Revelations 10, 1 to 7.
0: Observe, é Deus cumprindo sua palavra prometida outra vez de Apocalipse 10, 1 a 7.
1: And in the days of the sounding of the seventh angel's message, the mystery of God should be finished.
0: E nos dias do soar da mensagem do sétimo anjo, se cumprirá o mistério de Deus.
1: The hidden mystery of Revelations 10, 1 to 7. The last message to the last church age.
0: O mistério escondido de Apocalipse 10, 1 ao 7, a última mensagem para a última era da igreja.
1: Fulfills exactly in this age, St. Luke 17:30, the day when the Son of Man shall be revealed.
0: Cumpre exatamente nesta era, São Lucas 17:30, o dia em que o Filho do Homem se há de manifestar.
1: And there shall rise false prophets and false Christ. Show great signs and wonders, insomuch as deceive the elected, if possible.
0: E surgirão falsos profetas e falsos cristos, mostrarão grandes sinais e maravilhas, de tal maneira que enganariam os escolhidos, se possível.
1: The people still in doubt. And as usual, the church is just as puzzled.
0: As pessoas continuam em dúvida. E como sempre, a igreja está igualmente confusa.
1: And the science, all through Tucson, yet the writing people.
0: E a ciência, Tucson inteiro ainda, andam escrevendo artigos e colocando nos jornais.
1: Way back over on Mount Lemmon, them big cameras, didn't see it rising up from where we were standing.
0: Lá longe no Monte Lemmon, as grandes câmeras não viram aquilo se levantando de onde estávamos de pé.
1: Drifting on towards the west, showing the time is over. It can't go but a little piece there, it's at the west coast.
0: Flutuando em direção ao oeste, mostrando que o tempo está terminado. Dá para ir um pouquinho lá. Está na costa oeste.
1: Judgment struck just in the very way it went.
0: O julgamento atingiu exatamente da mesma maneira que foi.
1: Going right up over Phoenix, right on across. On to Prescott and across the mountains to the west coast.
0: Indo diretamente sobre Phoenix e atravessando sobre Prescott e através das montanhas a costa oeste.
1: Right on up into, where was they going? Right on up into Alaska. And she's thundering, heading right that way.
0: Diretamente para onde estavam indo? Diretamente para o Alasca. E ela está trovejando, seguindo exatamente para aquele rumo.
1: And the observatories and all of them in Tucson are still asking research of science, trying to find out what it is.
0: E os observatórios e todos em Tucson continuam indagando, pesquisas da ciência tentando encontrar o que é isso.
1: So high there can't be fog, mist or nothing up there.
0: Tão alto que não pode ser neblina, cerração ou nada lá em cima.
1: What did it? Where's it at?
0: Que fez isto? Onde está?
1: They're just as puzzled at that supernatural halo hanging there in the sky as it was when the Magi's come in following a star saying, where is he? That's born king of the Jews.
0: Eles estão simplesmente tão confusos com aquele halo sobrenatural pairando no além do céu como estavam quando os magos vieram seguindo uma estrela dizendo, onde está aquele que é nascido rei dos judeus?
1: What was it? God fulfilling his word.
0: Que foi isso? Deus cumprindo sua palavra.
1: There shall rise a star out of Jacob.
0: E uma estrela se levantará de Jacó.
1: And the God of heaven promised the evening time would have evening lights.
0: E o Deus dos céus prometeu que no tempo da tarde teria luzes do entardecer.
1: 3 years ago, this mystery was a prophecy. What time is it, sir? But now, it's history.
0: Há 3 anos atrás, este mistério era uma profecia. Senhores, é esse o tempo? Mas agora é história.
1: It's past. The promise is fulfilled.
0: Já passou. A promessa está cumprida.
1: What time is it, sir? What's this attraction? God fulfilling his word.
0: Que tempo é este, senhor? E qual é esta atração? Deus cumprindo sua palavra.
1: He's the same yesterday, today and forever. Let us pray.
0: Ele é o mesmo ontem, hoje e eternamente. Oremos.
1: Dear God, I have helped the people at length, much longer than I intended.
0: Querido Deus, eu tenho segurado bastante o povo, muito mais tempo do que eu tencionava.
1: I pray God that something was said or done that will cause people out everywhere to understand.
0: Eu oro, Deus, se algo foi dito ou feito que cause com que as pessoas em todos os lugares compreendam.
1: And by seeing and understanding, they might believe that thou art the true Christ.
0: E ao verem e entenderem que possam crer que tu és o verdadeiro Cristo.
1: And the words that's being confirmed is a confirmation of his word being perfect and being fulfilled in its season.
0: E as palavras que estão sendo confirmadas sejam a confirmação de sua palavra sendo perfeita e sendo cumprida em seu tempo.
1: Now, Lord Jesus, from your own words, you said that the world would be in a Sodom condition.
0: Agora, Senhor Jesus, de tuas próprias palavras, tu disseste que o mundo estaria na condição de Sodoma.
1: We know that. We can look at it.
0: Nós sabemos disto. Podemos ver isso.
1: And you said in that day, as it was in Sodom, there were three messengers sent to the Gentile and Hebrew world.
0: E tu disseste naquele dia, como foi em Sodoma, haviam três mensageiros enviados ao mundo gentio e hebreu.
1: And one of them, which was God himself, the Son of Man,
0: e um deles, o qual era o próprio Deus, o Filho do Homem,
1: revealed himself in a human form and performed a miracle insomuch that told Abraham what Sarah was doing behind him in the tent.
0: Revelou a si mesmo numa forma humana e realizou o milagre de tal maneira que disse a Abraão o que Sara estava fazendo atrás dele na tenda.
1: You said it would repeat again when the whole Gentile world would be in a Sodom condition. And we're here, Lord.
0: Tu disseste que isto se repetiria outra vez quando todo mundo gentio estivesse na condição de Sodoma. E aqui estamos, Senhor.
1: Other prophecies confirming the same thing of sending Elijah in the last days, the spirit of Elijah upon the earth.
0: Outras profecias confirmando a mesma coisa do envio do Elias nos últimos dias, o espírito de Elias sobre a terra.
1: To bring the hearts of the fathers or the children back to the fathers.
0: Para trazer os corações dos pais ou os filhos de volta aos pais.
1: Now pray God that this hour that you will confirm your word, that you are the same yesterday, today, and forever.
0: Eu oro, Deus, que nesta hora tu confirmes tua palavra, que tu és o mesmo ontem, hoje e eternamente.
1: Grant it, Father. They are all yours.
0: Concede-o, Pai. Eles são todos teus.
1: I pray that you'll grant these blessings and confirm what's been said for the glory of God. In the name of Jesus Christ. Amen.
0: Eu oro que tu concedas estas bênçãos e confirmes o que foi dito para a glória de Deus, no nome de Jesus Cristo. Amém.
1: Just speak a word. Amen. Confirm a word. God.
0: Falar uma palavra é um homem. Confirmar uma palavra é Deus.
1: To say something is one thing. God to do it is another thing.
0: Dizer algo é uma coisa. Deus fazê-la é outra coisa.
1: God don't need any interpreter. He does his own interpretation.
0: Deus não necessita de nenhum intérprete. Ele faz sua própria interpretação.
1: Now we're fixing to have a prayer line to pray for the sick. God willing.
0: Agora estamos nos preparando para ter uma fila de oração, orar pelos enfermos, querendo Deus.
1: And we know that there's no one, no man, no woman, no human being, no angel that can heal you. For God has already did it.
0: E nós sabemos que não há ninguém, nenhum homem, nenhuma mulher, nenhum ser humano, nenhum anjo que possa curá-lo, pois Deus já fez isso.
1: He made the preparation. The only thing you have to do is receive it.
0: Ele fez a preparação. A única coisa que você tem que fazer é recebê-la.
1: There's no man, no angel, no nothing. Not even God himself can forgive you for your sins. It's already done. Jesus did that at the cross.
0: Não há nenhum homem, nenhum anjo, nem nada. Nem mesmo o próprio Deus pode perdoar seus pecados. Isso já foi feito. Jesus fez isso na cruz.
1: But he'll never prosper you anything or profit you anything until you accept it.
0: Mas isso nunca lhe será de proveito ou nada, ou lhe trará benefício algum até que você aceite isso. Está vendo?
1: The only thing can be done is orders that's been given by God for believers to lay hands on the sick.
0: A única coisa que pode ser feita são as ordenanças que foram dadas por Deus aos crentes para colocarem as mãos sobre os enfermos.
1: That's been through the ages they've done that, through revivals, and they've called it God.
0: Através das eras eles têm feito isso, através de reavivamentos, e eles têm chamado isto de Deus.
1: Abraham's seen many signs, but there are

0: Ready now for prayer. Be praying.
1: Agora, quantos aqui, e no rádio, ou nos telefones através da nação, se vocês ainda estão ouvindo, estejam prontos agora para a oração. Estejam orando.
0: You've got these handkerchiefs here?
1: E você que tem esses lenços aqui?
0: Now, I cannot tell God what to do. No, far be it from me even trying it.
1: Agora, eu não posso dizer a Deus o que fazer. Não, longe esteja de mim até mesmo tentar fazê-lo.
0: He's sovereign, he does what he wants to. I can only obey and I only can say what he said.
1: Ele é soberano, ele faz o que ele deseja. Eu somente posso obedecer e unicamente posso dizer o que ele diz.
0: And now, they're standing around the walls, they're packed in, it's congested.
1: E agora, eles estão de pé ao redor das paredes, estão apertados, está congestionado.
0: I wonder if we could ask God on these words, what is this attraction?
1: Será que poderíamos indagar a Deus sobre estas palavras, qual é esta atração?
0: If God would move among us again, there may be strangers here, and move among us and show his blessed face among us.
1: Se Deus se movesse entre nós outra vez, pode haver pessoas desconhecidas aqui. E se mover entre nós e mostrar sua bendita face em nosso meio,
0: show his spirit here.
1: Mostrar que seu espírito está aqui.
0: Show that he's the same yesterday, today and forever.
1: Mostrar que ele é o mesmo ontem, hoje e eternamente.
0: That every one of us after these two strong messages could believe it to be so. Could you do it? All right?
1: Que cada de nós, após estas duas fortes mensagens, pudesse crer que isto é assim, poderia você fazer isto? Muito bem.
0: Instead of calling a prayer line then, hot, congested, standing against wall.
1: Ao invés de chamar a fila de oração, então, quente, congestionado, de pé encostados na parede. Eu olho ao redor deste lado para chamar minha fila de oração. Não se conseguiria fazê-lo. Veja, de pé ali. Poderia eu chamá-la deste lado? Seus enfermos, macas, tudo mais, deitados. Não se conseguiria fazê-lo.
0: So sit where you are and believe God.
1: Então fique onde você está. E creia em Deus.
0: If you do have a prayer card, hold it. It'll be good.
1: Se você tem cartão de oração, segure-o. Ele será válido.
0: We'll get to you if you want to come to a line. But you don't have to come to a line.
1: Nós chegaremos até você se você deseja passar pela fila. Mas você não tem que passar pela fila.
0: That Mr. Shepherd last Sunday night never come through no line.
1: Aquele Sr. Shepherd, no último domingo à noite, não passou por nenhuma fila.
0: I don't guess he had a prayer card.
1: Eu não acho que ele não tinha cartão de oração.
0: Is Mr. Shepherd here tonight?
1: Está o Sr. Shepherd aqui nesta noite?
0: Where is he? Is he here? In the back.
1: Onde está ele? Está aqui? Ele está lá atrás.
0: You have a prayer card, Mr. Shepherd? You didn't.
1: O senhor tinha cartão de oração, Sr. Shepherd? Não tinha? Ele não tinha.
0: He's sitting right there again tonight. That's a good place to be, Brother Shepherd.
1: Ele está sentado exatamente lá outra vez nesta noite. Esse é bom lugar para estar, irmão Shepherd.
0: Not only have to be there, but just have faith.
1: Você não tem que estar somente lá, mas simplesmente ter fé.
0: Well, remember, a little woman touched his garment and he felt it.
1: Pois recorde, uma pequena mulher tocou em suas vestes e ele sentiu.
0: And he's the same yesterday, today and forever.
1: E ele é o mesmo ontem, hoje e eternamente.
0: And the Hebrew letter in the New Testament said that he's a high priest tonight that can be touched by the feeling of your infirmities.
1: E a carta aos Hebreus do Novo Testamento diz que ele é o sumo sacerdote nesta noite que pode ser tocado pelo sentimento de suas enfermidades.
0: You believe that? Have faith then.
1: Você crê nisso? Tenha fé, então.
0: Don't doubt it. Believe it, and it'll come to pass.
1: Não duvide disto. Creia nisto e acontecerá.
0: You can have what you've asked for if you can believe it. But you got to believe it.
1: Você pode ter o que você pediu, se você puder crer nisto. Mas você tem que crer nisto.
0: Will you do it? Will all of you believe it?
1: Crerá? Crerão todos vocês?
0: How many will believe it now? God bless you.
1: Quantos crerão agora? Deus os abençoe.
0: I don't know who's who.

0: I don't know none of you.
1: Eu não sei quem é quem. Eu não conheço nenhum de vocês.
0: It's not my business to know any of you. It's God's business to know these things.
1: Não me diz respeito conhecer qualquer um de vocês. Diz respeito a Deus conhecer essas coisas.
0: But he will do it if you'll believe it. Will you believe it now?
1: Mas ele o fará se você crer nisto. Você crerá agora?
2: Graças a Deus, você crerá nisto agora, a seu favor. Graças a Deus. E agora, ao toque de somente crer, vamos receber a palavra do Senhor ao nosso favor.

Espírito de Elias está sobre a terra. Bom dia com Jesus. Deus continue nos abençoando, todas as igrejas. Santa Ceia em Americana, terça-feira, quinta-feira em Mojimirim. Os dias estão abreviados, muito rápido. Isso é o fim. Cumprindo as profecias, e o Elohim está conosco. Como esteve com Abraão, e ele prometeu estar conosco. E ele está através da sua mensagem. Que grande coisa que acabamos de ouvir. O Espírito Santo mostrava por irmão Brana, lá você vai subir lá. De repente ele tirando o carrapicho, aquela explosão. E sete anjos desceram. Sete anjos formando o rosto de Jesus. Depois se subindo, subindo, e a ciência tirando foto. Cumprindo Apocalipse, capítulo 10, do 1 ao 7. Para a noiva, todos os segredos revelados. É o tempo, foi uma vinda. Como ele disse na mensagem à brecha, ele estaria na terra, o mensageiro, no tempo desta vinda. E disse que lá não haveria mais demora. Não haverá mais demora depois disso. Graças a Deus que não há mais demora. Estamos no fim. Estamos na última hora. Eu sempre oro, Senhor, deixa eu granjear. Não deixa eu ser como aquele homem do talento. Recebeu um e guardou, e ficou parado, guardado. Porque, ele está voltando mesmo. Deixa eu ser aquele que recebeu. Quatro, cinco, granjeou mais cinco. Que recebeu dois, granjeou mais dois. Então deixe-nos trabalhar até a última hora, como o ano do jubileu, levantar o machado. Tocou a trombeta, não precisa descer o machado. Até o último segundo. Que cai assim, é tempo do fim, todo mundo sabe. Ah não, vou parar aqui então. Não lembra dos talentos. Vamos trabalhar até o último segundo. Até o último instante. Porque não tem mais nada para cumprir. Só a noiva tem esta segurança. Só a noiva tem esta revelação. Que o Elohim, que esteve com Abraão, está conosco. Ele se manifestou na carne de um profeta, para cumprir a sua palavra, o último sinal da discernir os pensamentos. Graças a Deus por ter isso tudo. Nós temos isso tudo, meu Deus. Cura divina. Olha, irmão Brana ensina na mensagem Crendo em Deus, meditamos ontem aqui no culto de libertação. Escuta. Não tem como perder se fazer aquilo que ele ensina no detalhe. É tremendo demais. Segura isso. Ele é o sumo sacerdote que pode ser tocado pelo sentimento de nossas enfermidades.
Você recebe de Deus. Nós recebemos. Eu recebo. Vamos ver o pão diário. Se a gente fosse comentar tudo, meu Deus. Outra, ele diz, essas duas grandes mensagens. Uma, senhores, é este o tempo? Quem lê ela, nós temos só, se tivesse na própria voz dele, não tem não traduzida não, né? Nós poderíamos começar a ouvir depois desta. Senhores, é este o tempo? É uma pergunta. Essa mensagem é a história. Cumpriu-se. Oh, graças a Deus. Aí você, quando ele fala assim, já é história, cumpriu-se. Aí você tinha que ver ela para você ver o que é. Cumpriu-se. Ela é história. Temos tudo, irmãos. Graças a Deus. Vamos dizer graças a Deus. Deu vontade até de ler ela com a igreja. Mas nós vamos meditar nela. Pão diário. José encontrando-se com seus irmãos. Agora no princípio, quando Deus falou e Satanás se encontrava... deixa eu falar a data. 30/12/56. Agora no princípio, quando Deus falou... E Satanás se encontrava lá e ouviu. E as pessoas estão tentando encontrar esse elo perdido. Eu vou lhe dizer, por revelação, se vocês querem recebê-lo, essa pessoa que falta entre o animal e o homem e a serpente, é a serpente. Que falta esse elo perdido, é a serpente. Antes que as pernas fossem tiradas dela, a Bíblia diz que ela era a mais astuta de todas as alimarias, não réptil, de todo o campo. Ela foi aquela que enganou a mulher em sua beleza, e ela concebeu, e agora, por fazer isso, e vendo que o pecado estava vindo, Deus colocou tal maldição sobre ela que a ciência nunca encontrará qualquer relação entre essa serpente, como é conhecida hoje, e a humanidade. Mas aí está o seu caído. Ser degradado no intervalo que conectava essa vida animal, aí está. Deus ocultou isso aos olhos e aos sábios entendidos, mas revelará aos pequeninos, os que aprenderão. Estão vendo? Aí está sua pessoa decaída. Oh, Deus, ele está me ensinando, ele tem me ensinado. Isso quer dizer que eu sou um pequenino. Você também. Hoje se cumpriu esta escritura. 19/2/65. Agora, nós o encontramos, como ele não se unia a eles. Ele não tinha nada a ver com a classe deles. Então ele era um rejeitado. Ele não tinha nenhum. Além disso, ele entrou no templo certo dia. O homem entrou lá e encontrou a casa de Deus quase tão contaminada quanto está hoje. Eles estavam comprando, vendendo, trocando dinheiro, e virou as mesas de dinheiro, pegou cordas e as trançou com elas e expulsou os cambistas para fora do templo
e olhou para eles com ira e disse: está escrito, aleluia, a casa do meu Pai é casa de oração, e vós a tende convertidos em covil de ladrões, e vós, com as vossas tradições, invalidaste os mandamentos de Deus. Oh, poderia um grupo assim chegar-se a crer nele? Não, Senhor, eles estiveram tão espojados na sujeira das sociedades e na imundícia do dia, que ficaram tão eclesiasticamente paralisados que não poderia sentir as vibrações do poder do Deus Todo-Poderoso. Não é de se admirar que a pequena mulher pudesse tocar sua veste e ser curada por isso, e um soldado bêbado pudesse cuspir em seu rosto e não sentir nenhuma virtude. Depende de como você se aproxima disso. Depende do que você está procurando quando vai à igreja. Depende do que está procurando. Eu estou procurando mais dele. Então você o receberá. Mensagem 30. Sua vida é digna do Evangelho. 30:6-63. Olhe para Jesus. Fale-se de nós humilharmos quando o próprio Deus se tornou um bebê, em vez de vir em um bercinho em algum lugar, em uma casa decente. Nasceu lá, sobre um monte de esterco, em um estábulo entre bezerros, berrando. Envolveram-no em panos tirados do pescoço da canga de um boi, chamado Bacheiro, o mais pobre dos pobres, e assim o Criador dos céus e terra. Numa noite fria e chuvosa, eles disseram: mestre, iremos para casa contigo. Ele disse: as raposas têm covis e as aves têm ninhos, mas eu nem sequer tenho lugar para reclinar a cabeça. Deus, Jeová se humilhou e se tornou homem, representado em carne pecaminosa, para redimir você e eu. Quem somos nós, então? Ele foi o nosso exemplo. Quem sou eu? Nada. Deus não chama o homem a julgamento sem primeiro adverti-lo. 24:7-63. Se é para ser o que quer que Deus queira que você faça, então faça isso da melhor maneira que sabe. Não importa quão pequeno, não importa quão pequeno seja, você deve fazê-lo. Você diz: bem, o problema é que cada um de nós quer fazer o trabalho do outro. Todos querem levar a bola, como se diz. Está vendo? Como este relógio aqui, agora, cada pequeno movimento ali tem um lugar. Agora, cada parte dele não pode ser os ponteiros. Agora, eu só olho para os ponteiros para ver que horas são. Mas se uma daquelas pequenas engrenagens ali ficar fora de ordem, ele não marcará a hora certa. E é desse jeito com as pessoas. Todos temos. O corpo de Cristo tem que estar na sua posição em harmonia. Está vendo? E então podemos olhar e ver que hora do dia é. Estão vendo?
Então o mundo está olhando para ver qual é. Está vendo? Estão vendo? Mas eles o estão observando. E se você for apenas uma pequena mola, a mola principal, ouse o que quer que seja, faça o melhor trabalho que puder nisso. Amém! Faça o melhor trabalho. Faça. Seja o melhor. Ninguém olha para mim, mas faça seu trabalho. Uns ora, outros jejuma, outros... Mas Deus está usando você. Glória a Jesus, aleluia. Jeová Jiré, 9/2/61. Certa vez tive uma visão em Tulsa, Oklahoma, onde estava realizando uma reunião em um grande auditório, e um homem, sendo ministro em algum lugar, tinha sido chamado na região ou na reunião, creio que um ministro batista, e começou a lhe contar sobre sua vida. Um dos pastores patrocinadores locais chamou este homem e lhe perguntou: foi mesmo assim? O irmão já conhecia o irmão Brana, sem saber que fiquei sabendo de tudo em meu quarto de hotel. Estão vendo? Lá no quarto de hotel. Mas, ó, e depois que o senhor me revelou aquilo que ele tinha feito, bem, então eu olhei e, como um dos homens tinha descido e dito: agora, o irmão Brana, quando está sob a unção, é um servo do senhor. Mas sua teologia não é boa, disse. Ele é profeta quando a unção está sobre ele. Mas disse, quando a unção está ausente dele, disse, sua teologia não é boa. Um homem que faria uma declaração como essa nem sequer sabe o que a palavra profeta significa. Um profeta significa um revelador divino da palavra. Estão vendo? E estes sinais são uma vindicação de que isso é o que é a verdade. Amém. Um paradoxo. 18/4/64. Por exemplo, se eu tivesse jurisdição sobre vocês, como Deus tinha sobre tudo, e dissesse: bem, vou lhe dizer uma coisa. Qualquer que olhar para aquela luz vai morrer. Como se pegasse na árvore e de repente este irmão sentado aqui, este, olhasse para isso. Sinto muito por ele. Eu não quero que ele morra. E então mandarias o Terry aqui para isso, não estaria certo. Não. Ora, mando meu próprio filho fazê-lo, isso não estaria certo. Só há uma maneira de eu poder ser justo, que é tomar o lugar dele. E Deus não poderia tomar o lugar de um homem, de um humano, sendo que ele é espírito. Assim, Deus criou uma célula de sangue, que era o seu próprio filho, Jesus Cristo. E Deus entrou e viveu ali dentro, e viveu, identificou-se em Cristo. Aquele foi Deus, Emmanuel. Jesus disse: eu e meu Pai somos um. Meu Pai habita em mim. Está vendo? Deus em Cristo, reconciliando o mundo. Jesus foi o corpo, o tabernáculo. Deus foi o Espírito que viveu nele. Para isso, irmãos, Deus enviou o seu profeta. Cadê a da manhã? Cadê a de hoje? Sábado?
Cadê? Ah, tá colado. A ele ouvi. Para que gastar tanta folha? Faz do lado assim, ó. Igual sempre fez. A ele ouvi. Não, não. Mudei de ideia. Faz assim mesmo, porque eu vou grampear. Tudo bem? Coloca mais por trás, não. Não, mas também se colocar no espiral, né, não tem problema. Pode colocar por trás mesmo. A ele ouvi. De hoje, 30/9/56, não há uma coisa restando, como vejo na palavra profética, uma coisa restando, ou uma coisa impedindo a vinda do Senhor Jesus Cristo nesta exata hora. Uma coisa restando na Bíblia. Tudo foi cumprido, esperando pela vinda do Senhor Jesus. E como devemos proceder esta tarde? Devemos falar e agir hoje, como se esta fosse a última hora que teremos. E quem sabe se não pode ser? Pode ser para alguns de nós. E pode ser para todos nós, mas vamos agir como se fosse nossa última hora. Vamos orar como nunca antes. E vamos ser uma bênção para os outros e tentar fazer tudo o que pudermos. Pois lembre-se, este é o último tempo em que somos mortais. A partir disso, a partir do momento em que deixamos este mundo, nós entramos em outro mundo e nunca mais teremos oportunidade de ganhar uma alma naquele mundo. Tudo que vai ser ganho, será ganho agora mesmo. E se essa pode ser nossa última hora, então o que devemos fazer nesta hora? Vamos ganhar almas para Jesus. Vamos dizer graças a Deus por esses parágrafos. Palmas para Jesus. Aleluia, graças a Deus. Tudo que vai ser ganho, será ganho agora mesmo. E se essa pode ser nossa última hora, isso aqui, ó, foi em 56. Faltava 9 anos para Deus levar ele. E se você olhasse, olha, Deus ia descer lá no Monte Pôr do Sol, dar a revelação do selo, a explosão, os 7 anjos iam descer, formando o rosto de Jesus, a ciência ia fotografar. Depois daquelas 2 explosões no dia seguinte, né? 2 dias depois, 3, 2 explosões, e as pedras, eu já vi a pedra, ela é 3 pontas, 1, 2, 3. Todas as pedras ficaram daquele jeito, 3 pontas. Dando um sinal para o mundo que os 3 são 1. Meu Deus, eu vi uma pedrinha, as pedras, eles colocam de cima. Tem uma foto da pedra aí? Só um profeta de Deus. Ou que o mundo está perdendo, meu Deus, de não conhecer esta mensagem.
sair do engano. Graças a Deus que Deus nos tirou com a sua mão forte. Graças a Deus pela palavra revelada. O profeta diz na mensagem, o tempo, a tempestade que se aproxima. Parágrafo 70, parte dele. Já não temos o zelo de antes para sair em busca das almas e para admoestar as pessoas. Já não temos interesse de falar ao vizinho, aos amigos, ao leiteiro, ao jovem que nos vende jornal, ouça quem quer que seja. Porém, a coisa é atrair alguém ao Senhor Jesus, e que estamos muito pálidos, rejeitando caminhar na luz, o que é privilégio nosso. Estamos rejeitando crer na ajuda de Deus por meio da cura divina. O profeta diz, está alguém doente? Diga, há um Deus que cura as enfermidades. Graças a Deus, por Deus ter nos visitado. Você está feliz com isso? Vamos ver uma pergunta.

Ah, sim, olha aqui, ó. A cidade de Mogi Guaçu declarou lockdown, tá certo? Entre os dias 2, terça-feira próxima, até ao dia 9. Quer dizer, então estão todos proibidos de sair de casa o dia todo. Tem que ficar dentro de casa. Então nós não vamos ter a ceia. Então, essa semana, enquanto não dá o rapto, vai ser assim. Enquanto não passa, isso não vai passar, é cumprimento, né? Enquanto não dá o rapto, vai ser assim mesmo. Mas graças a Deus nós estamos alegres, que tem uma coisa boa na frente aí, irmão. Lockdown dos crentes. Não vai ver um crente na rua mais. Está tudo nos ares. Foi para os ares. Para as bodas do Cordeiro. Aleluia. Não vai ver um crente mais na rua. Para onde foram os crentes? Lockdown para os crentes. Não vê um crente mais. Onde está? Bem entendido, a noiva, né? Os crentes que eu falo é a noiva de Jesus. Graças a Deus. Então vamos, terça também, não vamos ter então, nem quinta, tudo bem? Vamos deixar aí, vamos assim, como Deus vai dirigir, porque é tudo incerto. Não sabemos, inclusive, eu não sei como está aqui, parece que não me fala nada, irmão Ala, mas me parece que pode andar só até às nove da noite, não pode sair depois das nove. E também, vamos fazer assim, ó, não falar para cumprimentar. Eu não sei, não vamos cumprimentar aqui não, porque todo mundo cumprimenta lá embaixo. Vamos obedecer. Tudo bem? Não vamos falar, não sei. Vamos ver aqui. Depois não tá, fala aqui não, já está. É sem graça, né? Mas... não vamos falar, pelo menos não falar. Se você vai fazer, tudo bem. Mas não fala não, não fala, tudo bem? Amém? Glória a Jesus. Bom dia.

tudo bem? Amém? Glória a Jesus. Bom dia com Jesus, pastor Cleomar. Gostaria que o senhor me esclarecesse sobre uma coisa. Existe um mercado que eu sempre compro e todo ano ele dá alguns brindes. Oi. Se ele está dando, na verdade, se ele não está dando, ele está te cativando, porque você deu muito lucro para ele. Você apenas está recebendo um brindezinho que você mesmo pagou. É seu aqui lá. Ele não está te dando nada. Você que deu para ele uma fortuna. O ano inteiro. Não é? Você que deu para ele? Deu casa para ele, deu carro, deu lucro, deu viagem para ele, viajar no final do ano, e ele te dá um copinho lá. Que não é seu. Se ele te desse um carro, já você vai dizer, isso aqui é meu, não é dele não. Está certo? Não está certo? É a mesma coisa, eu encontrei um irmão que não queria aposentar, porque não queria nada de governo. Inclusive um parente meu, já saudosa memória, trabalhou a vida inteira. Como os irmãos são simples, né? Não quero nada de governo. Para convencer ele que aquele dinheiro é dele, ele ainda deu muito mais que não dá conta de receber na aposentadoria dele. Deu trabalho, ele ficou uns 10 anos sem aposentar. Até que ele entendeu. Mas passou uns dias, ele partiu. Oh Deus, o senhor só pode ser eleito mesmo. Deus ama essas coisinhas. Deus é detalhista. Você vê o Velho Testamento, como fazer a franja dos vestidos, como fazer coisinhas. Coisinhas. Se vai lenhar com machado, se o machado não está bem encabado. Essas coisinhas é o nosso Deus. Cuidado com seus filhos. Louvado seja o nome de Jesus. Estou muito feliz. Nós vamos meditar nas eras da igreja. Eu queria que a Sara, irmão Ilha, viesse aqui à frente. Há coisas que me vêm. E às vezes eu vou para esquecer e o Espírito me lembra. Ontem nós ouvimos uma fita profunda. Eu vi uma profundidade tão grande. Quantos ouviram ontem? Ninguém ouviu? Alguns. Tão grande. Escuta ela sobre a semente de Deus que não comete pecado. E um muito especial mesmo. Vocês vêm aqui, por favor. Eu quero ungir vocês.

0: Amém. Que Deus conserve Moília Porto. Ele é um filho para mim, uma bênção. Tão atencioso. Eu lembro da oração, oh Deus. Deus dá coisa boa. Você deve orar pelos seus filhos. Deus dá um casamento bom para eles. Dá uma esposa boa, marido bom. E Deus responde. Hoje está fazendo 17 anos. Primeira vez que eu pisei aqui. Como passa rápido. 17 anos. Eu nunca pensei que ia fui consagrado em 2000 para ir para o Nordeste, Natal, Recife, Pernambuco, 3 estados. Fiquei poucos dias lá e voltei. Voltei dizendo assim: Senhor, deixa eu ser cooperador dos diáconos o resto dos meus dias, como era em Goiânia. Voltei com isso no coração. Fui até o escritório, o pastor disse: não, tem jeito mais não. Tem jeito de tirar isso não, velho. Não tem jeito de tirar isso não. Fiquei lá. Mandaram eu para tanto lugar. 3 anos de sofrimento. Vai! Ficar lá uns dias. Queria que eu assumisse a igreja de Minasu. Fui lá. Mas há algo dentro do meu coração. Se eu dou graças a Deus por orar, nunca ver. Às vezes coisas boas, mas orar e Deus fala, não. Que às vezes eu já vi gente falando, não, isso é bom demais, não precisa nem de orar. Precisa, irmão. Não é tudo que é bom que é de Deus. Coisas boas, igrejas abençoadas, dentro do estado de Goiás. Eu não precisava nem deixar a polícia. Coisa que eu amava. Fui para outro lugar, nada. Fui para o Pará, peguei uma licença lá e fui. Fiquei lá 4 meses. Voltei e falei: não. Aí, por último, um pastor chegou, o pastor Joaquim Gonçalves desanimou de você. Você nunca mais vai para lugar nenhum. Eu falei, graças a Deus, é isso que eu quero. Mas aquilo dentro de mim, se eu não tenho medo, graças a Deus, é bom que eu... Mas aí eu comecei a orar para o Senhor, se eu tenho alguma coisa, o Senhor me elegeu antes do mundo existir para esse ofício. Comecei em janeiro de 2003. Orei o ano inteiro, das 2 às 4 da manhã. Orando, clamando. Depois eu deitava, acordava às 6 horas e ia para o quartel. Nesse período orava, meditava, lia. E passou um ano. se o Senhor me viu e trabalhando, se o Senhor me elegeu, quando foi em novembro, por volta de novembro, estava descendo uma avenida com uma viatura chamada Alameda dos Botafogo. Desceu aquela sobrenatural, unção, e disse: eu já tenho um lugar para você, você vai para um lugar. Ah, mas eu agradeci a Deus, falei para todo mundo, Deus vai mandar eu para um lugar. E como, olha como acontece, quando foi em fevereiro, janeiro, o pastor Joaquim mandou eu para Limeira. E eu vim em fevereiro para Limeira, essas região aí, onde está o pastor Moisés hoje. E aquilo fechou meu coração. Eu falei, não é possível, gente. Mas o senhor falou que tinha um lugar. E algo soou dentro do meu coração. Deus prometeu Isaac para Abraão. Mas nesse intervalo, veio Ismael. Eu falei, não, esse não é o lugar. Isso no dia 27 de fevereiro. Se eu fosse contar tudo. Mas Deus me mostrou uma coisa. Eu dentro de um avião, o pastor Joaquim Gonçalves assim do lado, no dia 27, do dia 26 para o dia 27 de fevereiro, eu acordei para orar no dia 27 de fevereiro, aqui em Rio Claro, voltando de madrugada já, voltando para Goiás. E vi aquilo, fui no escritório e falei, pastor, não vou para aquele lugar. Não é meu lugar. Mas, irmão, você quer o quê? Eu quero estar no lugar que Deus me viu. Mal de trabalho, coitado. De repente, nem sabia que existia Campinas. Mas lá no hotel eu ficava perguntando, qual é a cidade próxima aqui, hein? É Campinas, é uma cidade grande. Fiquei pensando. Tudo bem. Voltei à noite, tarde da noite, ele me fez o convite. Ele me contou uma história e eu disse, o senhor quer que eu vou junto? Oh, vamos então. E uma história comprida. E na madrugada eu acordei do dia 28. E algo ressoou dentro da minha alma e disse, pede um sinal. E, Senhor, você está indo para o lugar que eu te elegi. E eu orava assim, Senhor, eu quero ir para um lugar que não tenha nada próprio, que tenha apenas um começo, um povo. E eu quero ver o Senhor me abençoar e dar as coisas para nós. Não quero o próprio. E Deus diz, eu estou te levando para esse lugar. E aqui eu estou nesse lugar. Dezessete anos passaram. Mas eu pensei assim, mas eu sei que é o lugar, mas o humano é incrédulo, né? Falei, não, mas eu vou ficar só 2 anos. Já está bom demais. Fui lá, peguei uma licença. 2 anos eu podia voltar de novo. Mas Deus veio e disse, queima essa ponte, derruba isso, põe fogo e eu te abençoarei. Oh Deus, tem misericórdia. Deus, vou te dar local. Eu pus no meu coração. Antes de eu queimar a ponte, Deus já deu o primeiro lugar assim. Agora eu vou queimar de vez e pôr fogo. E Deus foi abençoando. Graças a Deus. Hoje eu vejo Isaac casado. Sadraque. A Sara. Oh Deus, obrigado. O Senhor não tem dinheiro que paga isso. Será que se eu tivesse lá... Oh Deus, como o Senhor é bom. Lutas, dificuldades, mas a bênção é maior. O milagre é maior. E essa madrugada, Deus veio no meu coração, faz 17 anos, que eu te visitei. Te visitei e você está aí, arrastando, gemendo, mas estamos aqui. Pode ser o rapto ainda hoje, não sei, eu só sei que até aqui é Ebenezer. E gostaria de ver algumas que eu dediquei. Vem cá, Mateus. Vem cá, Pedro. Quando eu cheguei aqui, a irmã de Vanê disse, dedica meu filho. Ele é um cavalão já. Mas ela era muito cristã. Sempre admirei. Dedica meu filho. Dedica o Pedro. Vem cá, Pedro. Dedica o Pedro, mas eu tenho que batizar já, irmã. Não, dedica primeiro. Dedicou. Você lembra disso? Quantos anos você tem hoje?
1: 27.
0: Você está com 10 anos. Da idade do Isaac. 10 anos. A Sara estava com 8. O Sadraco com 6. É. Isso. E casado hoje, irmão Mateus. A filha. Linda filhinha. O Pedro. Cadê ele, gente? Cadê ele, o Pedro? Você que está com medo de vir aqui? E o Pedro, quantos anos você tem hoje, Pedro? 21. 21. Então você está com 4 anos. Você era feio. Magrelo. Só esqueletozinho, tadinho. Eu achei que você nem ia escapar. Olha que homão bonito, rapaz. Está querendo casar, né? Tá querendo casar? Tá namorando?
2: Sim, senhor.
0: Com quem que você tá namorando? Da onde é?
2: De Goiânia.
0: Fala o nome dela, rapaz.
2: Irmã Ana Caroline.
0: Quem que ela é?
2: Sobrinha do pastor.
0: Coisa boa, ela é uma cristã. Graças a Deus. Ela é uma cristã. Às vezes, eu sempre admirei aquela menina. Mas às vezes eu vi a ponta do cabelo dela cortada. Falei, por que ela faz isso? Ela falou, não é ela. Alguém me disse. E quando ela dorme, alguém vai lá e faz como fez com Sansão. Mas hoje não faz mais. Acho que ela enrola, esconde, não sei. Tranca a porta. Parabéns, irmão Pedro.
1: Graças a Deus.
0: Dediquei vocês. Oh, peguei nos braços. Não, peguei nos braços, não. Você já estava grande. Quem mais que foi dedicado aqui só no comecinho de 2004? Põe aí a fotografia, se tem. Olá, quem é? Felipe, vem cá, Felipe. Ah, Felipe.

0: Vem aqui. Vem aqui. Ah, por que vocês sentaram? Vem aqui, vocês não estão querendo ficar perto de mim? Olha lá o tamanho. Vem cá. Olha o tamanhozinho que você era. Fala aí. Olha o tamanhozinho. Quem mais? Canta um corinho aí. Você cantava quando era criança.
1: Ai, meu Deus.
0: Cadê o... Ai, ô Tiago. Ô, irmão Tiago, você tá aí. Qual que é? Qual, irmão Tiago? Um ano e três meses. Ela cantava. Foi na cruz. Canta aí.

Amém! Palmas para Jesus, né? Muito bom. Para mim está sendo um presente. Deus abençoe. E nós vamos ler a Bíblia. Está com 33 anos quando eu vim para cá. Comecei a pregar com uns 20 anos. E aqui estamos pela graça. Nós vamos ler Apocalipse primeiro. Nós vamos meditar nas eras, começando na a revelação de Jesus Cristo. Ele lê todo o capítulo. Capítulo primeiro, o título e assunto do livro, Revelação de Jesus Cristo, a qual Deus lhe deu para mostrar a seus servos as coisas que brevemente devem acontecer, e pelo seu anjo as enviou. E as notificou a João, seu servo, o qual testificou da palavra de Deus e do testemunho de Jesus Cristo e de tudo que tem visto. Bem-aventurado aquele que lê e os que ouvem as palavras desta profecia e guarda as coisas que nela estão escritas, porque o tempo está próximo. João, as sete igrejas que estão na Ásia, graça e paz seja convosco, da parte daquele que é, e que era, e que há de vir, e da dos sete espíritos que estão diante do seu trono, e da parte de Jesus Cristo, que é a fiel testemunha, o primogênito dos mortos e o príncipe dos reis da terra, aquele que nos ama e em seu sangue nos lavou dos nossos pecados e nos fez reis e sacerdotes para Deus e seu Pai. A ele glória e poder para todos sempre. Amém. E eis

que venho com as nuvens, e todo olho verá, até os mesmos que o traspassaram, e todas as tribos da terra se lamentarão sobre ele. Sim, amém. Eu sou Alfa e o Ômega, o princípio e o fim, diz o Senhor, que é, e que era, e que há de vir, o Todo-Poderoso. E eu, João, que também sou vosso irmão e companheiro na aflição e no reino e paciência de Jesus Cristo, estava na ilha chamada Pátimos por causa da palavra de Deus e pelo testemunho de Jesus Cristo. E eu fui arrebatado em espírito no dia do Senhor, e ouvi detrás de mim uma grande voz, como de trombeta, que dizia: o que vês, escreve-o num livro, e envia-o às sete igrejas que estão na Ásia, a Éfeso, e a Esmirna, e a Pérgamo, e a Tiatira, e a Sardo, e a Filadélfia, e a Laodiceia. E virei-me para ver quem falava comigo, e virando-me, vi sete castiçais de ouro. E no meio dos sete castiçais, um semelhante ao Filho do Homem, vestido até aos pés de um vestido comprido e cingido pelos peitos com um cinto de ouro. E na sua cabeça e cabelos eram brancos como a lã branca, como a neve, e os seus olhos como chama de fogo, e os seus pés semelhante ao latão reluzente, como se estivesse sido refinado numa fornalha, e a sua voz como a voz de muitas águas. E ele tinha na sua destra sete estrelas, e da sua boca saía uma aguda espada de dois fios, e o seu rosto era como o sol, quando na sua força resplandece. E eu, quando vi, caí a seus pés como morto, e ele pôs sobre mim a sua destra, dizendo-me: não temas, eu sou o primeiro e o último, e o que vivo e fui morto, mas eis aqui estou vivo para todo sempre, amém. E tenho a chave da morte e do inferno. Escreve as coisas que tem visto, e as que são, e as que depois destas hão de acontecer. O mistério das sete estrelas que viste na minha destra, e dos sete castiçais de ouro. As sete estrelas são os anjos das sete igrejas. E os sete castiçais que viste são as sete igrejas. Senhor, o Senhor tem enviado o teu Espírito, ó Pai. O Senhor é um cordeiro com sete olhos, sete espíritos, e o sétimo espírito do Senhor tem manifestado nesta última era, cumprindo a palavra do Senhor para a semente de Abraão. Ó Deus, quão felizes estamos, ó Pai. Vivifique em nossas almas a tua palavra, humildemente te pedimos, com perdão dos nossos pecados, em nome do Senhor Jesus Cristo. Amém, Senhor. Assentai-vos.

Em glória, Jesus. Deus abençoe as irmãs. Nós vamos ver um pouquinho do início aqui. Podia pegar a mensagem aí, por favor, em cima da mesa. Um homem correndo da presença do Senhor. Aqui na primeira página, o irmão William Marlo Brana pregou uma série de sermões do dia 4 a 11 de dezembro de 1960. Do dia 4 ao dia 11. Para receber inspiração, para... É outra. É um azul. É o mesmo tema. Para receber inspiração, para a mensagem que ele escreveu neste livro. Então, pessoalmente, ele editou este livro. Muitas vezes, durante 5 anos, antes que fosse distribuído, no dia 4 de dezembro de 1965. Como Deus cuida das suas coisas. Se deixasse para um mês depois, Deus já teria levado ele. E ele não teria distribuído. Faltando 14 dias para ele sofrer o acidente. E esta tradução ao português foi publicada em 2004. E é distribuída por Gravações A Voz de Deus. Então... Ele pregou do dia 4 ao dia 11 sermões e ele recebeu inspiração para escrever. Para escrever. A introdução aqui, embora este volume se ocupe com várias doutrinas e maiores, tais como a divindade, batismo nas águas e etc., encontradas em Apocalipse, capítulo 1, há 3, que tema principal é a exposição de um estudo detalhado das 7 eras da igreja. E se necessário, a fim de estudar e compreender o resto do Apocalipse. Pois das eras vêm os selos, e dos selos vêm as trombetas, e as trombetas vêm as taças. Como a primeira exposição de fogos de artifício, as eras da igreja surgem com uma poderosa iluminação inicial, sem a qual não poderia haver luz posterior. Mas uma vez que o brilho das 7 eras da igreja é dado por revelação divina, segue a luz sobre luz, até que o conjunto do Apocalipse
se abra inteiramente diante de nossos olhos, maravilhados, e nós, edificados e purificados por seu Espírito, somos preparados para a sua gloriosa aparição. Oh, meu Deus, a saber, nosso Senhor e Salvador, o único Deus verdadeiro, Jesus Cristo. Vamos dizer, o único Deus verdadeiro, Jesus Cristo. Mas essa é a grande revelação. Às vezes você pode dizer, é tão simples, mas o mundo está prostrado no paganismo, na doutrina de três pessoas distintas, batizando nos títulos. O mundo inteiro, somente a noiva, por causa da mensagem de Elohim, nos deu toda a revelação. Esta composição é apresentada na primeira pessoa, porquanto é uma mensagem de meu coração para o coração das pessoas. O irmão Branco que escreveu essa introdução. Do coração do profeta para o coração das pessoas. Esforços minuciosos foram feitos para colocar em letra maiúscula todos os nomes e títulos, substantivos e pronomes e etc. que se refere à doutrina. Isso é bom de saber disso. Todo esforços minuciosos foram feitos para colocar em letra maiúscula todos os nomes e títulos, substantivos e pronomes e etc. que se refere à divindade. E também as palavras Bíblia, Escritura e a palavra, porquanto consideramos isto singularmente apropriado em si falando da majestade pessoa de Deus e da sua santa palavra. Eu rogo a bênção de Deus sobre cada leitor e que a iluminação dada pelo Espírito de Deus possa ser a porção especial de cada um. O profeta amou os livros. Ele sempre dizia das fitas e mandava colocar impressos nos livros. Engraçado que quando Deus desceu lá no Apocalipse 10, para descer ele desceu com um livrinho trazido do céu. Livrinho, você está com o livrinho trazido do céu?
onde você arrumou esse livrinho? Foi trazido do céu. Essa mensagem, ela foi trazida do céu. O livrinho em Apocalipse 5 estava fechado. Fechado. Ô livrinho. Chega no Apocalipse 10, ele foi aberto. Aberto pelo Cordeiro. O livro selado com 7 selos. Somente o Cordeiro é digno de abri-lo. Aqui no Apocalipse 5 ele está selado. Ninguém sabia. Ninguém sabia de nada. Deus veio e revelou tudo. Hoje nós sabemos batizar em nome do Senhor Jesus Cristo. Isso é revelação de selo, irmão. A unidade de Deus, o Senhor Jesus Cristo, o único Deus verdadeiro, é revelação de selo, irmão. Isso é por causa do livrinho aberto. Ter o que temos, isso é a revelação dos selos. E o profeta, depois que ele leu, escreveu esse livro durante 5 anos. Ele falou para o irmão Livale, doutor, gramaticar. Como nós ouvimos sexta-feira aqui na fita. No parágrafo 25, e então as 7 eras da igreja foram terminadas. Ele está dizendo que já foram terminadas. 17 de fevereiro de 65. Lá em fevereiro, ele foi distribuído no dia 4 de dezembro. E então as 7 eras da igreja foram terminadas. Está certo, irmão Vale? Impressas agora. E sei que você vai querer consegui-las, porque respondem uma porção de dúvidas que vocês têm tido no coração. E então, depois disso, bem, vamos procurar abrir os 7 selos. Vamos procurar abrir os 7 selos.

Você sabe, no livro, quando ele falou abrir, já tinha sido aberto em 63, aqui ele está em 65. Ele queria falar assim, pôr no livro, como ele diz aqui na frente. Aqui, ó. Vamos abrir os sete selos. Selos, você sabe, no livro, para que cada um possa ler de forma que queira. Irmão Branco sempre pregava a mensagem, ele mandava pôr no impressos. Na época dele já colocava impressos. Porque quando você ler, você tem um aproveitamento imenso. Não tem? Quando você vê os selos, passa a fita dos selos, nós somos abençoados, aprendemos. Você vai acompanhando no livro, acompanhando certinho. Mas quando você pega sozinho e para ali, fica, medita, então aquilo vai descendo para a sua alma. Irmão Brana amou isso. Então ele mandava deixar nas fitas e no livro. Como as sete eras, os sete selos e outras tantas mensagens. Lá na brecha ele fala assim, temos isto em fita e em livros. Graças a Deus. Nós temos em fitas e em livros. E nós estamos aqui com o livro, que é a fita. É a mesma coisa, o livro e a fita. E ele diz, não diga nada fora dessa fita. Porque não sou eu que digo. É ele que diz, abrindo no céu para a noiva de Jesus. Descido do céu, revelado para o profeta. Deus mostrou para ele. E ele mostrou para a sua noiva. Oh, que privilégio, gente. Para que cada um possa ler de forma que queira. É tão bom, né? Você pega uma mensagem. Eu gosto de ouvir as fitas. Mas você pega uma mensagem. Mas eu não. Todo dia eu leio, eu gosto de ler. Eu ouvi o meu irmão Billy Paul falando também, eu quero ler hoje. Você viu naquele vídeo que passou aí? É bom demais. Quem não gosta de ler? Quem gosta de ler aí? Todo mundo gosta, não gosta? A bem-aventurança está bem-aventurado aqueles que ouvem e lê as palavras desta profecia. O profeta mostra aqui que era bem-aventurança, tanto ler como ouvir, é bem-aventurado. Então, primeiro, tiramos isto direto da fita, da maneira que foi escrito ou falado. A irmã Brana escreveu, direto da fita. Você sabe, pode-se pregar um sermão e uma coisa. É uma coisa. E então escrever um livro é outra. Veja, como no caso tocasse num assunto como se eu lhe dissesse, vocês entenderiam. Eu dissesse, agora, a semente da serpente, veja, bem, agora, o leitor deste livro, se tivesse isso, iria querer saber o que é a semente da serpente. Então, na fita, ele fala, e você sabe, e a semente da serpente? E, às vezes, entrar no outro assunto. Então, aí a pessoa ia ler, e fala assim, mas a semente da serpente, ele queria saber. Então, quando ele falar da semente da serpente, então ele concluiu o assunto no livro da semente da serpente. Não é isso? Para a pessoa saber, Mombrana foi
Deus, através dele, foi detalhista, como no Velho Testamento, para deixar bem esclarecido. Eu creio que vai ficar nessa introdução aqui, viu? Que está boa demais, eu estou aprendendo demais. E você também. O que é a semente da serpente? Está vendo? E não saberia se acontecesse de chegar num lugar tal como Priscitom, é uma cidade, não sei de onde é, ou algum lugar assim, e eles achariam que não somos pessoas inteligentes. Mão branca preocupou. Por isso que ele mandou gramatizar. Já pensou, meus its, ites, meu caipira no livro aí? Então, vai para todos os lugares, para o mundo inteiro, pessoas inteligentes vão ler. Vai falar assim, eles não sabem de nada, olha aí. Mas ele teve esse cuidado. Por isso consegui que o irmão Vale me ajudasse um pouco com isto e mantivesse a linha do mesmo pensamento e proporcionasse gramática. E tenho certeza que minha gramática, eles, seria um mistério para eles. Com certeza, sim, que o irmão Valles é muito bom nisso. Assim que ele é como um... E então, nisso acho que o nosso precioso irmão deve ter conseguido um pouco de inspiração extra, de alguma forma, e disse que ele escrever, que iria escrever uns dois livros por conta própria, como tirado deles. E assim ele escreveu um chamado, creio, o profeta do século XX. Nós já lemos aqui com a igreja. Você tem. E outra, a igreja de Laodiceia, creio, ou algo assim. Então ele gramatizou e escreveu esse livro, o profeta do século XX. Você não tem ele em casa? Foi escrito pelo irmão Nivali, doutor Nivali. Nós vamos ficar de pé. Nós ficou só com a introdução, viu? Mas foi boa demais, graças a Deus. E nós vamos ver domingo que vem, se quiser trazer para nós desfrutar juntos a sua, as eras aí também. Vamos dar glória a Deus por ter esta grandeza, essa grandeza eterna que ninguém do mundo tem. Deus nos deu por sua graça e bondade. Se hoje nós batizamos no nome do Senhor Jesus Cristo, é por causa dessa revelação. Se hoje tomamos a ceia por causa dessa

0: Se hoje nós batizamos no nome do Senhor Jesus Cristo, é por causa dessa revelação. Se hoje tomamos a ceia por causa dessa revelação. Se hoje somos uma noiva, é por causa desta revelação. Se hoje estamos preparados para ir subir no rápido, é por causa desta revelação. Se estamos aguardando a vinda de Jesus, é por causa desta revelação. Ora vem, Senhor Jesus. Dá glória a Deus e aleluia.
1: Graças a Deus. Graças a Deus, fomos abençoados em mais uma escola dominical. Senhor, continue mantendo a tua unção sobre nosso pastor, abençoando sua família, este ministério. Amém, Jesus. Graças a Deus. 15 para as 3 da tarde, companheirismo, 17 horas, a voz do profeta e o culto abençoado da noite. Faz assim pro seu irmão, ó. Deus abençoe. Meu Deus abençoe. Está encerrado o culto, amém. Amém. Deus abençoe.

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irá diante dele no espírito e virtude de Elias, para converter os corações dos pais aos filhos, e os rebeldes à prudência dos justos, com o fim de preparar ao Senhor um povo bem disposto.

Em São Lucas, capítulo 1, nós encontramos o anúncio do nascimento de João. No versículo 15 em diante, o anjo estava falando com o sacerdote Zacarias da característica de João, o que estava sendo anunciado, que viria no espírito de Elias, porque será grande diante do Senhor, e não beberá vinho nem bebida forte, e será cheio do Espírito Santo, já desde o ventre de sua mãe, e converterá muitos dos filhos de Israel ao Senhor seu Deus. Irá diante dele no espírito e virtude de Elias, para converter os corações dos pais aos filhos, e os rebeldes à prudência dos justos, com o fim de preparar ao Senhor um povo bem disposto. Ouvintes, notemos aqui que era o anjo do Senhor anunciando o nascimento de João. Lendo o Evangelho segundo São Lucas, nós vamos encontrar neste mesmo capítulo 1 que o nome de João não estava nas Escrituras de então, no Velho Testamento, e nem tampouco na linhagem da família do sacerdote. E foi o que eles mais estranharam quando Zacarias disse que o menino deveria se chamar João. O menino se chamava João, mas o seu ministério era o de Elias. O homem se chamava João, mas o ministério era o de Elias. Em Malaquias, capítulo 4, versículo 5, 6, não é? Nós encontramos a promessa de Elias. Eis que vos envio o profeta Elias antes que venha o grande e terrível dia do Senhor. E converterá o coração dos pais aos filhos, e o coração dos filhos a seus pais, para que eu não venha e fira a terra com maldição. Isso aqui se trata em parte de João Batista, convertendo o coração dos pais aos filhos. Mas o coração dos filhos a seus pais se trata do mesmo ministério, do mesmo Elias, a virtude de Elias, mas em outro mensageiro, que deveria vir antes do grande e terrível dia do Senhor. Isso não foi com João. Em São Mateus, capítulo 17, a partir do verso 10, nós encontramos: e os seus discípulos o interrogaram, dizendo: por que dizem então os escribas que é mistério que Elias venha primeiro? E Jesus, respondendo, disse-lhes: em verdade, Elias virá primeiro e restaurará todas as coisas. Aqui Jesus estava falando no futuro. Virá. Ele não estava se referindo a um passado, mas estava se referindo a um futuro. Isso está distinto nas Escrituras? E a linguagem de Jesus não pode ser entendida por todos, a menos que tenha a revelação do Espírito Santo. A Escritura não está presa numa análise gramatical, mas o seu significado depende, acima de tudo, da revelação do Espírito Santo. Elias virá primeiro, poderia se referir a João, mas a característica não. Restaurará todas as coisas. Isso não era para João. João não fez isso. Sabemos que a lei era perfeita e não tinha nada que ser restaurada. Ela apenas tinha que ser cumprida, o que Jesus fez. Jesus não veio restaurar a lei, nem tampouco João veio fazê-lo.
João não veio restaurar a lei. Ele veio como anjo da aliança de Malaquias 3, versículo 1. Como uma ponte. Um anjo de aliança entre a lei e a graça. A lei duraria até ali, os profetas. Mas eu digo, a lei acabou? Uma vez que ela é imutável? Não, não. A lei do Senhor é perpétua, é imutável. Jesus a cumpriu e por isso ela deixou de existir? Não. Se ele a cumpriu, inclusive levando a maldição da lei no Calvário, foi justamente para que agora ele estivesse em nós e escrevesse nas tábuas do nosso coração a lei do Senhor. Então, a lei não tinha nada que ser restaurada. Portanto, não era o ministério de João Batista. Restaurar a lei? Restaurar todas as coisas? Você pode dizer, bom, a graça também não tem que ser restaurada. Perfeitamente. Durante os sete períodos da igreja de nosso Senhor Jesus Cristo, o gafanhoto comeu a árvore, deixou somente o tronco. Isso brotou, e o broto seria a restauração, o início da restauração. Brotou com Lutero e cresceu com Wesley, veio através dos dons espirituais, e agora nós temos uma restauração total da igreja na palavra do Senhor. Aqueles que estavam cumprindo a lei, não tinha nada que fazer, porque era simplesmente obedecer os ritos e mais nada. Mas a graça é operar através da vida do homem. A graça operando é a misericórdia de Deus operando por intermédio da igreja. O Elias que viria restaurar todas as coisas seria para nós agora neste século. Jesus disse, mas digo-vos que Elias já veio, e não o conheceram, mas fizeram-lhe tudo o que quiseram. Assim farão eles também padecer o Filho do Homem, o profeta de Deus. O próprio Cristo revelando aquele ministério tremendo do Filho do Homem na terra. E o profeta Elias, nesta era, revelaria novamente o ministério do Filho do Homem. E eles crucificariam novamente a Cristo, crucificando a palavra. Mas aqui está uma coisa que deve nos advertir, ouvintes, porquanto ela é muito importante. É sobre o objetivo especial do ministério de Elias: converter os corações. Converter os corações. Não há uma missão mais árdua, mais difícil do que esta. É uma missão tremenda e que ninguém poderá cumpri-la, desempenhá-la sem que o Espírito de Deus esteja nele para este determinado fim. Converter o coração do homem perdido, pecador, naufragado no vício e no pecado, não é tão difícil quanto converter o coração de um religioso, de uma pessoa que julga ter tudo, que julga ter Cristo e ser cumpridor da palavra. Foi muito mais fácil converter o coração de uma Maria Madalena do que o coração de uma mulher, de um sacerdote daquele incrédulo. Foi muito mais fácil converter o coração de um ladrão crucificado do que converter o coração de Caifás, o que não aconteceu, de um sumo sacerdote, de um Anás, dos escribas e dos fariseus. Foi muito mais fácil converter os corações de meretrizes, de ladrões e de salteadores, e não foi possível converter os corações dos religiosos, dos líderes religiosos do povo. Se isto foi assim, sempre será assim.
Elias não pode converter os corações destes homens. Laodiceanos que dizem ser ricos e que não têm falta de nada. Eles não conhecem o seu peso na balança de Deus. Pesados fostes e fostes achado em falta. Eles não conhecem a sua medida. Diante de Deus, eles se medem diante do povo, diante da sociedade. Veja que contraste com a característica de Elias, porque será grande diante do Senhor. Não beberá vinho, nem bebida forte, e terá um grande diploma, é que ele será cheio do Espírito Santo desde o ventre de sua mãe. E fugirá da linhagem desta gente toda, começando pelo seu nome, pela sua maneira de viver, pela sua educação, por tudo. Porque ele tem que converter os corações deste povo. Os que estão na linhagem não fazem isto. Não podem apontar o Cordeiro de Deus. Mas este que está fora da linhagem, e que é grande não diante do povo, não diante da sociedade e da religião, mas sim diante do Senhor, esse terá um dedo rústico, grosseiro, porém um dedo indicador, apontando para aqueles cujos dedos são polidos, educados. Não podem apontar. Eis o Cordeiro de Deus, que tira o pecado do mundo. Parece que eu posso ver um homem de cara fechada, um homem não de risadinhas, que não dava tapinhos nas costas e nem tirava ciscos dos ombros de quem quer que seja. Quando alguns grandes desceram seu batismo, ele disse: o machado está posto na raiz das árvores. O que vocês vêm fazer no meu batismo? Raça de víboras, vá produzir frutos de arrependimento. Um homem que não precisava de galanteios, que não precisava de aprender gestos especiais para uma plataforma, e que não aprendeu uma linguagem toda suviana, sob um dialeto moderno, mas um homem que tinha gesto de homem, que tinha uma posição de homem, e que tinha uma voz de homem, e que tinha um dedo de homem, e que por cima de tudo tinha um caráter de homem, porque tinha o Espírito de Deus, e ele era, portanto, o verdadeiro filho do homem. Um profeta é filho do homem. Eis o Cordeiro de Deus que tira o pecado do mundo. Talvez a notícia correu por ali. Tem um louco lá embaixo afogando as pessoas em seu batismo. Vamos lá vê-lo. Vamos ver o que está acontecendo. Essa foi a chamada de João. Esta foi a atração de João. E um dia, quando o convidaram num banquete, naturalmente avisaram para ele: você lava essa pele que você usa e põe aí algum desodorante e fica meio perfumado, parecendo uma dama, porque você vai entrar na presença do rei Herodes com Herodias. Naturalmente ele olhou por baixo assim, com aqueles olhos brancos, e disse: eu irei, sim, pode deixar. Eu estarei lá. E quando deram a palavra para o João levantou, e ao invés de dizer para Herodes: tudo vai bem, senhor Herodes, senhor apóstolo de Deus, o senhor vai nos dar uma ajuda, não é? Para construirmos um enorme templo para o Senhor. João não tinha essa missão, meus irmãos. João era Elias.
E Elias não porta essa característica. Levantou o dedão novamente e disse: não te é lícito possuir a mulher de teu irmão. Lá estava a mulher casada ilicitamente com o poder nacional, a igreja. E a igreja tomou ódio do profeta. Esse homem vai para a cadeia e eu vou pedir a sua cabeça uma hora dessa. E ela ficou aguardando a oportunidade. Deixa falar. Mas venha cá, meus ouvintes. O que estaríamos precisando nós nesta era? Quando Herodias tem se assentado junto com Herodes e sua filha está dançando aí ao seu redor para lhe agradar? O que precisávamos nesta era? De alguém que viesse abençoando o povo aqui e prometendo curas e maravilhas e fazer de um entulho um jardim? Botar grama sobre lixos? Não, o que estamos precisando nesta era? Deus sabia o que nós necessitávamos nesta era. Por isso ele disse que Elias viria restaurar o caráter cristão, chocar com a Jezabel, com Acabe e com seus falsos profetas, chocar com Herodias e Herodes, com a igreja e o poder mundano. Elias deveria vir com a mesma característica, mandando a mulher para o seu lugar, de acordo com as escrituras. Veja a sentença que pesou sobre a serpente, em Gênesis capítulo 3. Veja a sentença que pesou sobre a mulher. A sentença de Deus é esta, que o homem teria domínio sobre ela. Veja a sentença que pesou sobre o homem. Onde estamos nós? Isso não deve ser restaurado? Qual o mensageiro poderia fazer naquele dia o que João fez, o que Elias fez? Qual o mensageiro que poderia pregar a mensagem que o profeta desta era pregou e que nós temos vos anunciado em parte e que temos oferecido através de literaturas? Fiquem com esta pergunta e Deus vos dará a resposta. O Senhor vos abençoe. Em nome do Senhor Jesus Cristo. Amém.

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1: Mas quando vier o amor perfeito, quando ele vier, ele permanecerá para sempre. Homens tentando escrever hinos, eles ficam dementes. Ninguém um escreveu certa vez. Se enchêssemos o oceano de tinta e os céus fossem feitos de pergaminho, e cada haste na terra fosse pena, e cada homem um escrivão profissional, para descrever o amor de Deus, o oceano secaria. Ou embora, esticado de céu a céu, o pergaminho não conteria tudo. Quando a terra estiver cambaleando com o poder atômico, sacudindo-a como

0: homem embriagado indo para casa. Quando os oceanos se transformarem em desertos.
1: And seeing it reach the ears of God and the stars begin to shine. The love of God will still be the same.
0: E vendo que isto alcançou os ouvidos de Deus e as estrelas se recusarem a brilhar, o amor de Deus continuará sendo o mesmo.
1: It can never fail.
0: Ele não pode falhar.
1: God so loved you that he gave his son that you might be saved and filled with his spirit and have his love projected into your heart by the Holy Ghost.
0: Deus te amou de tal maneira que ele deu seu filho para que você pudesse ser salvo e se enchesse do Espírito e tivesse o seu amor projetado em seu coração através do Espírito Santo.
1: Make you love everybody.
0: Fazendo você amar a todos.
1: That's the reason Christians have your ups and downs the way they do.
0: Esta é a razão pela qual os cristãos têm suas altas e baixas, de maneira que eles têm. Porque você poderia ser o esteio da casa, não importando a condição que você esteja. Se você ama a Deus, você sabe onde você está se firmando. Há mais alguém antes de orarmos? Deus te abençoe, senhora, ali em cima na galeria. Deus te abençoe, senhor. Deus te abençoe, amigo. Isto é correto. Está bem com as nossas cabeças inclinadas. Deus te abençoe aqui embaixo, senhora. Eu apenas pensei, talvez um minuto a mais. Você diz, irmão Branham, o que significa quando levantamos as mãos? Significa isto, você desafia cada lei da ciência. A ciência diz que as suas mãos têm que ficar para baixo. A gravidade segura sua mão para baixo. Mas você levantou a sua mão. Como você fez isto? Você rompeu a regra científica, porque há um espírito em você.
1: And that spirit made a decision that you were wrong. And you raised your hand to your creator.
0: Há um espírito em você, e este espírito fez uma decisão que você estava errado, e você levantou a sua mão para o seu criador.
1: Don't you think he don't know it?
0: Não vá você pensar que ele não sabe disto.
1: No way he can come except my father draws him. And all that comes, I'll give him everlasting life and raise him up at the last day.
0: Ninguém pode vir a mim a não ser que o Pai o traga, e todos que vierem, eu lhes darei vida eterna, e os ressuscitarei no último dia.
1: It's death and life when you raise your hand to
0: him. É morte e vida quando você levanta sua mão para ele.
1: If you really mean it.
0: Se você realmente tem a intenção disso. Aquele que ouve a minha palavra e crê naquele que me enviou tem vida eterna e não passará pelo julgamento, mas tem passado da morte à vida.
1: Where you answer, Lord, I now believe that Jesus Christ, God's Son, gives me the kind of love.
0: Levante a sua mão e diga, Senhor, eu agora creio que Jesus Cristo, Filho de Deus, vai me dar aquele tipo de amor, o amor ágape, que eu realmente necessito. E eu aceito isto no nome de Jesus Cristo.
1: Heavenly Father, thou didst see the great host of hands that's been spread up towards the sky.
0: Pai Celestial, tu realmente viste um grande exército de mãos que se levantaram em direção aos céus.
1: And I'm sure that the recorded angels are standing there.
0: E tenho certeza que os anjos que são testemunhas estão aqui perto de pé.
1: Well, I know that you're there.
0: Pois eu sei que tu estás próximo.
1: And you said, the angels of God are encamped about those.
0: E tu disseste, os anjos do Senhor acampam ao redor daqueles.
1: They don't leave, they just stay there, they just camp there.
0: Eles não vão embora, eles apenas ficam ali, eles se acampam ali.
1: About those who fear him and love him.
0: Daqueles que o temem e o amam.
1: And now, Lord, I pray that you receive each one of them as the fruits of the message tonight. And may they be peacefully and safely taken through life.
0: E agora, Senhor, eu oro para que tu recebas a cada um deles como os frutos da mensagem desta noite e que eles possam ser pacíficos e cheios de fé para tomarem isto, a tua vida.
1: And in that day when this strikes, whenever it may be.
0: E naquele dia, quando a morte chegar, seja quando for,
1: may the angels of God bear their soul across Jordan to the other side in the bosoms of God.
0: Que os anjos de Deus possam levar as suas almas para o outro lado do Jordão, para o seio de Deus,
1: where they'll be kept forever.
0: Onde elas serão guardadas para sempre.
1: Say it, Lord.
0: Conceda o Senhor.
1: Take care of them, they're yours.
0: Cuide deles. Eles são teus.
1: They're the priests of the message, and you are giving them to your Son, the Lord Jesus, as love gifts.
0: Eles são os frutos da mensagem, e tu os entregastes a teu Filho, o Senhor Jesus, como dádivas de amor.
1: Your love was sent forth to the meeting tonight.
0: O teu amor foi enviado à reunião nesta noite.
1: It projected weeping sinners. That raise your hand.
0: Isto fez com que pecadores fracos, desviados, levantassem as suas mãos.
1: Now you present them to Christ, for they are loved, yes, and he promised he'd give them everlasting life and raise them up at the last day.
0: Agora, apresente-os a Cristo, pois eles são dádivas de amor, e ele prometeu que ele lhes daria vida eterna e os ressuscitaria no último dia. Que desta noite em diante eles possam ter o amor do teu Espírito, o verdadeiro amor de Deus, como a velha mãe Corsa tinha, a respeito da qual acabamos de falar. Conceda o Senhor. Pois eu os entrego a ti no nome de Jesus, o teu Filho. Amém. Não diz a Bíblia que ele é agora, neste momento, o sumo sacerdote que pode ser tocado através do sentido de nossas enfermidades?
1: Did he say a little while and the world won't see me no more? Yet ye shall see me.
0: Não disse ele, um pouco mais e o mundo não me verá mais, mas vós me vereis? Quem são vós? O mundo é um incrédulo.
1: Who's ye, the church?
0: Quem são vós? A sua igreja.
1: You shall see me for I, personal pronoun, will be with you, even in you, to the end of the world.
0: Vós me vereis, pois eu, pronome pessoal, estarei convosco até mesmo em vós, até o fim do mundo.
1: How many know that?
0: Quantos sabem disto? As coisas que faço, vós também as fareis. Todos vocês creem nisto? Correto. Então, quando ele nunca havia feito aquele sinal diante de um gentil, apenas judeu e samaritano. Por quê? Este é exatamente o fim da era judaica. Este é o fim da era gentílica.
1: That was his sign as Messiah.
0: Aquele foi o seu sinal como Messias.
1: If he's raised from the dead, he's obligated to do the same thing now that he did then, or he did wrong when he did it then.
0: E ele ressuscitou dos mortos. Ele está obrigado a fazer a mesma coisa agora que ele fez então. Ou ele errou quando ele o fez no passado. Quando as circunstâncias aparecem, ouçam atentamente.
1: Quando as circunstâncias aparecem, e da maneira que Deus age a primeira vez, ele tem que agir sempre da mesma maneira, ou ele agiu errado quando ele agiu a primeira vez.
0: Quando as circunstâncias aparecem e da forma que Deus agiu da primeira vez, ele tem que agir do mesmo modo todas as vezes. Ou ele agiu errado quando o fez pela primeira vez.
1: Right.
0: Correto. Então, se esta é a maneira que ele se faz conhecido, então... prometeu que ele o faria para com os gentios. Veja através da história. Isto nunca aconteceu até agora. Gentios, vocês estão tendo seu último chamado. Vamos orar. Agora, Senhor, o restante é contigo.
1: I can only speak thy word, and I pray that you'll manifest yourself tonight as the risen Son of God, the same yesterday, today, and forever.
0: Eu apenas posso proferir a tua palavra, e eu oro para que tu te manifestes nesta noite como Filho de Deus ressurreto, o mesmo ontem, hoje e eternamente.
1: Grant it, Lord.
0: Conceda o Senhor.
1: And then at the end time, we pray that every soul that's here tonight.
0: E então, no fim do tempo, nós oramos para que cada alma que esteja aqui nesta noite
1: will be safely cared for, taken over the river of death, raised up in the last day with our Lord.
0: Seja cuidadosamente guardada, sendo levada para o rio da morte, possa ressuscitar nos últimos dias com o Senhor, com o qual nos assentaremos e viveremos com Ele e estaremos com Ele para sempre.
1: And now we know you're here.
0: E agora sabemos que Tu estás aqui. Tu disseste, onde estiverem dois ou três reunidos em meu nome, eu estarei no meio deles. Agora, Senhor, nós oramos para que Tu manifestes o Teu ser aqui nesta noite. Pois pedimos isto no nome de Jesus. Amém. De onde estávamos chamando? O quê?
1: Y.
0: All
1: right, prayer cards, Y.
0: Está bem, cartão de oração Y.
1: We've been called, I believe, first night, the 25 and the 50 and then 30 or something.
0: Nós estávamos chamando, eu creio, na primeira noite, 25. Então até os 50, então 30 ou algo.
1: That's Y.
0: Vamos. Y.
1: Um
0: cartão de oração Y é um cartãozinho que tem um Y mesmo. Agora, se você não for chamado, segure seu cartão. Nós chegaremos nele. Vamos começar do... Vamos apenas saltar. Tem um punhado deles. Misture-os todas nesta noite. Apenas pegue alguns de um lugar e outros de outro. Quantos você distribuiu? 100, está bem.
1: All right.
0: Correto.
1: Let's start from Y number one. Who has number one?
0: Vamos começar com o número Y1. Quem tem o número 1?
1: Anybody has prayer card Y number one, raise up your hand.
0: Alguém tem o cartão de oração Y número 1? Levante a sua mão. Onde está ele? Você poderia vir até aqui, senhora, até onde estou? Y número 2. Poderia você levantar a sua mão? Y número 2, a senhora aqui atrás. Agora os rapazes os tragam aqui e misturem todos eles. Distribua-os para o auditório. Os veteranos, os que já estiveram aqui antes, sabem como fazemos isto. Nós descemos aqui e misturamos todos os cartões. Os distribuímos a qualquer um que os desejam. Ninguém sabe onde a fila de oração vai começar até chegarmos bem no... nesta noite. E então, às vezes, começamos em um lugar ou em outro e o misturamos e tudo mais. Está bem. Y número 2, Y número 3. Y número 3, você levantaria sua mão. Número 3, o homem. Número 4, pode você levantar a sua mão. Y número 4. O cavalheiro bem lá atrás. Poderia você vir aqui, senhor? Está bem. Veja, eles estão por todo o edifício. Y número 5, poderia levantar a sua mão? Y número 5, bem ali no final. Vem aqui, senhor. Eu gostaria de parar agora. Vamos para outro lugar. Vamos para o Y50. Quem tem o Y50? Pode levantar a sua mão. Y50. Em algum lugar, parte do edifício. Lá atrás. Alguém diz que é lá atrás. Levante. Oh, aqui está você. Está bem, senhor. Vem aqui.
1: Y50.
0: Está certo, Y51, Y52. Você poderia levantar a sua mão? 52, 53?
1: All right. Come right here. 54.
0: Está bem. Venha bem aqui. 54?
1: Y54. 55.
0: Y 55, levante a sua mão. Eu não o vejo. Está bem, vamos deixar o 50 então. Vamos para o Y95. Quem tem o Y95?
2: Raise up your hand.
0: Levante a sua mão.
2: Y95.
0: Fico aqui, está bem. Seja onde estiver, venha. 96.
2: 96.
0: 96.
2: All right, 97.
0: Está certo, 97.
2: 97, please.
0: 97, por favor.
2: 98. 99, 100. That just mixes them all up, all through. We don't care who stands. It's just the idea of getting someone here to the platform.
0: Isto simplesmente os deixa todos misturados, tudo através do. Não importa quem se levanta, a ideia é trazer alguém aqui na plataforma.
2: Now, I'm going to ask you something.
0: Agora eu vou lhe perguntar algo.
2: Now, do you realize the position where I'm standing?
0: Agora você tem uma ideia da posição que estou.
2: I preached the gospel sermon.
0: Eu preguei um sermão do Evangelho.
2: Not so much on divine healing, because the main thing is the soul before God.
3: Yes. Amen.
0: Nem tanto sobre a cura divina, porque a coisa principal é uma alma diante de Deus.
2: That's what we're here for, is to get people saved, get them right with God.
0: É para isso que estamos aqui, é para salvar as pessoas, para que elas se acertem com Deus.
2: Divine healing is just a benefit that goes with your life insurance policy.
0: A cura divina é apenas um benefício que acompanha a sua apólice de seguro de vida.
2: It's just a benefit.
0: Ela é apenas um benefício.
2: The David said, "Rest the Lord, O my soul, and forget not all His benefits."
0: Davi disse, "Bendize ao Senhor, ó minha alma, e não te esqueças de todos os seus benefícios." Quantos sabem disto? Quais? Perdoa todas as tuas iniquidades, cura todas as tuas enfermidades. Ele disse isto? Este é o benefício que acompanha isto.
2: Jesus Christ is the same yesterday and forever.
0: Agora, Jesus Cristo é o mesmo ontem, hoje e eternamente.
2: I want to know how many of you believe that.
0: Eu quero saber quantos de vocês creem nisto.
2: The way he was yesterday, principle, power, action, works and everything, he's got to be the same today if he is the same.
0: A maneira que ele era ontem, princípio, poder, ação, palavras, tudo. Ele tem que ser o mesmo hoje, se ele é o mesmo. Quantos sabem disto?
3: Amen.
2: All right.
0: Está bem.
2: He is the same. Yesterday, today, and forever.
0: Ele é o mesmo ontem, hoje e eternamente.
2: Now, if you be real reverent, just for a little bit.
0: Agora, se vocês ficarem bem reverentes, só um pouquinho.
2: Don't move around. Just sit real still.
0: Não se movam por aí agora. Apenas fiquem sentados, bem quietos. Quantos aqui não possuem um cartão de oração? Querem que Deus lhes cure? Levantem as suas mãos.
2: Does not have a prayer card.
0: Que não possuem um cartão de oração?
2: No way of telling this word, who's who.
0: Não há maneira de dizer onde seja e quem é quem.
2: All right.
0: Tudo bem.
2: If you look this way, if the anointing of the angel of the Lord comes, Christ.
0: Se você olhar para este lado, se a unção do Senhor vier, Cristo.
2: How many see the picture of it now?
0: Quantos já viram a foto disto agora?
2: Got the picture here, all right.
0: Tem uma fotografia aqui, está bem.
2: Church Washington, D.C. Our religious hall of art, the only supernatural being that's ever proved by the FBI.
0: Está aqui em Washington, D.C., a única de fogo, ela é o único ser sobrenatural que já foi provado pelo FBI.
2: Or anything else to be scientifically proved that a supernatural being has pictures of
0: it. Ou qualquer coisa que foi cientificamente provada, que foi tirada uma foto deste ser sobrenatural.
2: A pillar of fire that led the children of Israel.
0: A coluna de fogo que guiou os filhos de Israel. Quantos sabem que aquela coluna de fogo era Cristo? Vocês, leitores da Bíblia. Quantos sabem que quando ele estava aqui na terra, ele disse, eu vim de Deus e volto para Deus? Quantos sabem disto?
2: And when he went back to God, Paul made him after his resurrection on the road to Damascus, what was it?
0: E quando ele voltou para Deus, Paulo o encontrou depois de sua ressurreição no caminho para Damasco. O que era ele?
2: A pillar of fire and a light that touched his eyes. Is that right?
3: Amen.
0: Uma coluna de fogo novamente, uma luz que o cegou. Não é isto correto?
2: Peter was praying.
0: Pedro, quando ele estava orando, ele veio como uma luz através da prisão, entrou e o libertou, abriu os portões em sua frente, o levou para fora. Não é isso correto? Ele é o mesmo ontem, hoje e eternamente. O que isto fará? Qualquer espírito, qualquer coisa, qualquer vida testemunhará de si mesmo. Agora, se aquele anjo de Deus, cuja fotografia você vê aqui, se aquele anjo de Deus é o Cristo, isto levará às obras de Cristo. Quantos sabem disso?
4: Momento de meditação. Bem-aventurado o homem que não anda segundo o conselho dos ímpios, nem se detém no caminho dos pecadores, nem se assenta na roda dos escarnecedores. Antes tem o seu prazer na lei do Senhor, e na sua lei medita de dia e de noite. Que a sua plena satisfação sempre esteja na lei do Senhor, e na sua lei medite de dia e de noite.

Porque Deus amou o mundo de tal maneira que deu seu Filho unigênito para que todo aquele que nele crê não pereça, mas tenha a vida eterna.

Amor é o tema de mais uma mensagem do profeta de Deus para esta era, o irmão William Marlio Brana. E aqui no parágrafo 9 em diante, depois dele ler São João capítulo 3, o versículo 16, então ele diz assim: eu suponho que não existe uma só criança que não tenha frequentado as escolas dominicais a qualquer tempo, que não possa citar esta pequena passagem da Escritura aqui, apenas uma pequena porção da palavra do Deus eterno. As criancinhas na escolinha das crianças, todos eles praticamente sabem de cor São João capítulo 3, o versículo 16. Deus amou o mundo de tal maneira que deu seu Filho unigênito para que todo aquele que nele crê não pereça, mas tem a vida eterna. E não é muito, mas não é a leitura ou o quanto possamos ler, é o valor do que lemos. E não faz nenhuma diferença se é muito longa ou não, é o valor do que lemos. É aí onde podemos descansar a nossa fé, porque é a palavra do Deus vivo. E agora, algum tempo, falando a respeito do valor das coisas, do outro lado do rio, em Louisville, Kentucky, do outro lado de onde eu moro, diz o profeta, ali havia um garotinho que estava lá em cima no sótão da

sua casa e ele estava procurando algumas velhas relíquias e coisas que pertenciam à família. Ele encontrou um velho baú e ele mexeu naquele velho baú alegremente para ver o que ele poderia encontrar. E ele encontrou um pequeno selo postal que havia ficado amarelo. Ele era apenas cerca de meia polegada quadrada. O pequeno companheiro olhou para aquilo e ele disse: "Talvez isto possa valer uns 5 centavos. E com 5 centavos eu poderia tomar um cone de sorvete." Então, com um cone de sorvete em sua mente, ele desceu a rua, correndo até um colecionador de selos, e o colecionador olhou para aquilo. Ele disse: "Quanto você me daria por este selo postal?" Não esperando receber mais do que 5 centavos. E ele disse: colecionador de selos olhou para aquilo. Ele sabia que era um selo antigo. Então ele disse: "Eu te dou $1 por ele." O pequeno companheiro ficou muito feliz. Aquilo significava muitos sorvetes. Então ele vendeu o selo por $1. E cerca de 6 semanas depois, o colecionador de selos o vendeu por $50. Algum tempo depois, ele foi vendido por $500. E agora, eles alegam que ele vale $250 mil. Agora, nós sabemos que um pequenino pedaço de papel com meia polegada quadrada não valeria nem mesmo ser apanhado na rua. Mas não era o valor do papel, era o valor que está aplicado no papel. E é assim que é com a palavra de Deus. Não é apenas o papel no qual está escrito, mas é o seu valor. É porque é a palavra do Deus eterno. E Jesus disse: "Os céus e a terra passarão, mas a minha palavra nunca falhará." Aquela palavra, São João 3,16, embora seja pequena em sua porção, contém valor suficiente para salvar o mundo. Ela tem valor suficiente em si para curar cada pessoa enferma que está na terra hoje. É um perdão para cada pecador. É alegria para cada pessoa cansada. É a esperança para o desesperançado. É alimento para o santo. É cura para o enfermo. É perdão para aqueles que estão perturbados. É todas estas coisas para você, se você assim as receber. Aleluia! A palavra de Deus é tudo isso para quem receber. Você pode receber a palavra de Deus? Amém. Algum tempo houve um caso
Eu creio que foi nos dias de Abraão Lincoln que um homem havia cometido um crime e ele foi encontrado culpado. E a sua punição era morrer pelo esquadrão da fuzilaria. E um bom amigo saiu e foi até o presidente, de joelhos implorou pelo perdão daquele homem. E o senhor Lincoln não estava em seu escritório, decidiu que ele perdoaria o homem. Então ele apenas escreveu naquele pequeno pedaço de papel: perdoa fulano de tal, Abraão Lincoln, presidente dos Estados Unidos. Ele se inclinou e agradeceu ao homem e então correu rapidamente até o homem na prisão e ele disse: meu amigo, eu tenho o seu perdão. Ele disse: deixe-me ver isto. E ele mostrou aquele pequeno pedaço de papel. E o criminoso disse: oh, não é o suficiente. Se isto fosse um perdão verdadeiro, ele teria sido escrito em um grande pedaço de papel. Ele relataria porque eu havia sido perdoado. Então você está apenas brincando com isto. E ele não pôde ser persuadido para receber o seu perdão. E na manhã seguinte, o homem morreu pelo pelotão de fuzilhamento. E então observe, há um documento assinado pelo presidente dos Estados Unidos que diz: este homem está perdoado. E ele foi escrito um dia antes da execução. Então ele foi examinado pelo Tribunal Federal, e aqui está a decisão do Tribunal Federal. Um perdão não é perdão a não ser que ele seja aceito como um perdão. E é assim que é com a palavra de Deus. É um perdão para aqueles que o receberem como um perdão. Você recebe, meu irmão, como um perdão? Então é perdão para você. É cura para aqueles que o receberem como um perdão de cura. Você recebe, meu irmão, como um perdão de cura? Então é para você. E cada promessa divina de Deus é verdadeira se ela for recebida com a correta atitude em relação a isto. Não importa se é simples, se é humilde, é para quem receber, é para quem crer. Você crê na palavra de Deus? Então é para você. Como disse na primeira carta do apóstolo São João, no seu capítulo 2, no versículo 1 e 2: meus filhinhos, estas coisas vos escrevo para que não pequeis. E se alguém pecar, temos um advogado para com o Pai, Jesus Cristo justo. E Ele é a propiciação pelos nossos pecados, e não somente pelos nossos, mas também pelos de todo o mundo. O homem vai para o inferno perdoado, porque Ele é propiciação pelos nossos pecados, não somente pelos nossos, mas pelo mundo inteiro. O mundo apenas não aceita o perdão. Mas você pode dizer:
graças a Deus, eu aceito o meu perdão. Ele é meu advogado para com o Pai. Ele, sendo o juiz, é também o advogado. Será que ele vai ganhar esta causa? Ele é o próprio juiz e ele é o advogado. Ele é o juiz e é o nosso advogado. Graças a Deus, porque aceitamos a palavra de Deus. Eu digo isto como ministro do Evangelho. Eu já vi isto ser provado. Eu já tive o privilégio de pregar ao redor do mundo e diante de dezenas de milhares de pessoas, diz o profeta. E cada promessa divina na Bíblia é verdadeira. E se você tomar a atitude mental correta em relação a qualquer promessa do Deus vivo, fará com que isto aconteça. Qualquer promessa do Deus divino fará com que isto aconteça. Se você puder tomar a atitude mental correta, e em nossa leitura escriturística, ela diz: porque Deus amou o mundo de tal maneira. Se há qualquer coisa pela qual o mundo está morrendo, hoje é o amor. Em minhas viagens, eu descobri que essa é a pedra rejeitada que não deixa o edifício se encaixar. Amor. A pedra que foi rejeitada. O amor. Se você tem o amor, o edifício pode ser construído. Agora, amor, existe dois tipos diferentes de amor, que é o amor verdadeiro, um deles no grego é chamado de ágape, esse é o amor de Deus. E então o amor pervertido daquilo que é o amor é filho, que significa amor humano. Filho vem da palavra companheirismo. O amor filho é aquele que você tem pela sua esposa. Se um homem fretasse com ela, ou se a insultasse, você daria um tiro, arrancando seus miolos. É isto que é o amor filho fará. Ele é acompanhado pelo ciúme, e muitas outras coisas o acompanham. Mas o amor ágape faria com que você orasse pela sua alma pecaminosa. Esta é a diferença entre os dois amores. O amor de Deus é o princípio do amor, é a fonte do amor. E isto está faltando na igreja hoje, aquele verdadeiro amor, ágape, que faz com que você sinta amor pelo seu inimigo. Nós precisamos de amor. Deus amou o mundo de tal maneira que Ele deu seu Filho unigênito. Agora, quando o amor é projetado e ele chega a seu fim, a graça soberana produz o que o amor projetou. Quando Deus amou o mundo de tal maneira que o seu amor estava no fim de seu
seguimento, e então aquele amor projetou a graça soberana que nos deu o Salvador. Aleluia! O amor projetou a graça soberana de nos dar o Salvador. Foi assim que recebemos Jesus. É porque Deus amou o mundo. Algo foi produzido por causa do seu amor. E foi produzido Jesus, o Salvador. Ah, que grande amor! O amor produziu a graça soberana, Jesus, o Salvador. Ele é o seu Salvador? É por causa do amor. O amor vem primeiro. O amor que produz a fé. O amor produziu o Salvador. Como Deus nos amou. O amor faz você fazer coisas. Quando a igreja obtiver o verdadeiro amor de Deus em seu coração, ela fará coisas. Eles não se envergonharão. Oh, Cristo não quer que você seja. Não é tanto o fato de ser leal. Ele não quer ser o seu patrão, diz o profeta. Ele quer o seu companheirismo. É isto que Deus quer, ter companheirismo com você. Graças a Deus, Deus te amou. Deus me amou, então produziu o Salvador. O amor soberano produziu o Salvador. Quando o amor é projetado, ele chega a seu fim. A graça soberana produz o amor, o que o amor projetou. O que que o amor projetou? O amor projetou o Salvador. Você tem companheirismo com Ele. Você diz, eu não dou conta de ser leal. Mas esse amor produziu a graça, produziu o resultado do amor, que é o Salvador, que perdoa os seus pecados, que cura suas enfermidades. Você aceita Ele? Você aceita o amor de Deus que produziu o Salvador para levantar você? Você erra, você é humano, você falha, como diz o profeta, não é a sua lealdade, mas é o seu companheirismo. Deus amou e produziu o Salvador. Você erra, o sangue do Salvador te purifica de todo pecado. Você aceita Ele como seu Salvador? Amém. Deus nos abençoe com o resultado do amor que produziu o Salvador. Você cai em fracasso, o Salvador te levanta outra vez, porque Deus amou o mundo de tal maneira. Amém. Amém.

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Venha conhecer a mensagem do profeta de Deus para esta decadente geração, o Elias prometido na Bíblia Sagrada, Malaquias capítulo 4, versículo 5. Eis que vos envio o profeta Elias antes que venha o dia grande e terrível do Senhor. E Mateus 17, 11. Em verdade, Elias virá primeiro e restaurará todas as coisas.

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E disse Jesus: aprendei de mim que sou manso e humilde de coração.

0: don't forget the family prayer. How many has family prayer? That's good. Let's try it again. I'll get that back in here. I like that. All together now. Don't forget the family prayer. Jesus wants to meet you there. He will take your...
1: Com Jesus, vamos todos dizer, o Senhor é a força da nossa vida. Graças a Deus, mais uma escola. Vamos anotar a escritura desta manhã, que se encontra no livro de Filipenses, capítulo 2, versículos 5 ao 11. Vamos louvar o Senhor com o hino 322, A Luz do Céu. Tu anseias hoje mesmo a salvação, tem desejos de banir a escuridão. Abre então de par em par teu coração, deixa a luz do céu entrar.

0: realize now that something made them raise their hands.
1: Que eles possam ver agora que algo os fez levantar as suas mãos.
0: What is it?
1: O que foi isto?
0: The Holy Spirit.
1: O Espírito Santo.
0: The Spirit of God that's upon them now calls them to raise their hands to make a decision.
1: O Espírito de Deus que está sobre eles agora, que fez com que eles levantassem as suas mãos para fazer uma decisão.
0: May this night be the night that they can say, from that Saturday night, down there in that school auditorium, I met God.
1: Que esta noite possa ser a noite que eles possam dizer, desde aquele sábado à noite, lá embaixo no auditório daquela escola, eu encontrei Deus.
0: Something happened to me. I've been changed ever since.
1: Algo aconteceu comigo. Eu fui mudado desde então.
0: Grant it, Father.
1: Conceda o Pai.
0: I commit them to you as the trophies of the message.
1: Eu os entrego a ti como troféus da mensagem.
0: And you said all the Father has given me will come to me, and none of them is lost.
1: E tu disseste, todo que o Pai me tem dado virá a mim, e nenhum deles se perderá.
0: Oh, Lord, you told me to give him eternal life and raise him up at the last day. That eternal life, that love that would bring him into the presence of this great place that I had the privilege of seeing a few weeks ago.
1: Oh, Senhor, tu lhes disseste que lhes daria vida eterna e os ressuscitaria no último dia. Aquela vida eterna, aquele amor que os traria para a presença deste grande lugar que eu tive o privilégio de ver poucas semanas atrás.
0: Father, I cannot say what it was.
1: Pai, eu não posso dizer o que foi aquilo.
0: I do not know.
1: Eu não sei.
0: You know my heart, but I'm only honest in what I'm saying.
1: Tu conheces o meu coração. Eu estou apenas sendo honesto no que estou dizendo.
0: You bear me record, Father.
1: Tu és minha testemunha, Pai.
0: It's such a sweet place.
1: É um lugar tão dócil.
0: God, when my days are done, I'd like to see little Joseph be a man that I could place this Bible in his hand.
1: Deus, quando meus dias terminarem, eu gostaria de ver o pequeno José ser um homem para que eu possa colocar esta Bíblia em sua mão.
0: Because the day of his dedication, you spoke, said Joseph, thou art a prophet.
1: Porque no dia de sua apresentação, tu disse, José, tu és um profeta.
0: I pray, God, that you let a double portion of the Spirit on my boy.
1: Eu oro para que tu permitas porção dobrada do Espírito sobre meu garoto.
0: If you just let me live to win souls for you till I get old, then place this Bible over into the hands of my son Joseph and tell him to continue with the same gospel.
1: Se tu apenas permitires que eu viva para ganhar almas para ti, até ficar velho, então coloque esta Bíblia nas mãos de meu filho José e diga-lhe para continuar com o mesmo evangelho.
0: You'd be a full life, Father.
1: Seria uma vida completa, Pai.
0: Nevertheless, when you're ready for me, amen.
1: Todavia, quando tu estiveres pronto para mim, amém.
0: What a beautiful rest.
1: Que lindo descanso.
0: I long to see that place again.
1: Eu almejo ver aquele lugar novamente.
0: Lord Jesus, may everyone that's here tonight, every person that's heard the message tonight, may not a one of them be lost.
1: Senhor Jesus, que cada um que está aqui nesta noite, cada pessoa que ouviu a mensagem nesta noite, que nenhuma delas possa se perder.
0: But may everyone.
1: Mas que cada um.
0: I see them in there.
1: Eu os vejo ali.
0: Then when we run it through our arms around one another, when there's no difference then between man and woman.
1: Então quando corrermos e lançarmos nossos braços ao redor um do outro, onde não há nenhuma diferença, então entre homem e mulher.
0: There's no difference. The sin streak has gone away with.
1: Não há nenhuma diferença, o vestígio do pecado terá desaparecido.
0: We're truly then brothers and sisters, where we can live, never sin can enter no more, no evil thoughts, no nothing can ever come to that kind of a place.
1: Seremos verdadeiramente então irmãos e irmãs, onde podemos viver, o pecado nunca mais poderá entrar, nem os pensamentos malignos, nada poderá alguma vez entrar naquele tipo de lugar.
2: Graças a Deus, um bom dia com Jesus. O Senhor continue nos abençoando. Está nos visitando nesta manhã o irmão Ezequiel Lopes e família. Eles são de Limeira, São Paulo. Poderiam se colocar de pé os irmãos que nos visitam? Com Ezequiel Lopes e família, Deus os abençoe, são bem-vindos em nosso meio. Obrigado, irmãos, podeis assentar. Justifica a ausência, irmão José Maria Tobias, irmã Roseli dos Santos, também irmão Edson, irmã Divaneide Rodrigues e o diácono irmão Claudomiro justificam a ausência nesta manhã. Nós temos um agradecimento, agradecemos a Deus e ao pastor Cleomar Borges, ao pastor Wesley e à igreja pelas orações em favor de nossa mamãe Maria de Lourdes Costa. É o agradecimento do irmão Edivaldo, irmã Laídes, irmão Claudomiro, irmão Marcos e irmã Marinilce. Agradecem a Deus. E agora nós vamos orar. Se você tem um pedido, uma necessidade, faça conhecida ao Senhor pelo levantar de uma de suas mãos. Ore também por Evandro Tobias, por irmã Silvana Camargo e pelos nomes no livro de oração. Senhor Jesus, aqui estamos, ó Pai, mais uma vez na Tua casa, para Te adorar, Senhor, para Te engrandecer. Ó Deus, como é bom a Tua presença. A Tua presença tem cura divina, Tua presença tem libertação, Tua presença tem paz de espírito, Senhor. Estamos aqui para gozar desta presença divina. Colocamos, Senhor, em Tuas mãos cada um desses pedidos, essas necessidades. O Senhor conhece cada uma que possam chegar ao trono da graça. Toma também Teu servo ao nosso favor nesta manhã, que possamos sair daqui mais uma vez fortalecidos pelo poder da Tua palavra. É o que nós Te pedimos e Te agradecemos, com perdão dos nossos pecados, no nome do Senhor Jesus Cristo. Amém.

E agora nós vamos ver as igrejas que nos acompanham nesta manhã. A Igreja de Boa Esperança, a Igreja de Pouso Alegre. Irmão João Otávio está aqui, né? Está aqui conosco. Também a Igreja de Mogi Mirim. Igreja de Mogi Mirim. Indaiatuba, pastor Wesley Rodrigues. Santo Antônio do Amparo. Também a igreja que está nos acompanhando, a igreja de Americana, a igreja de Pirassununga também nos acompanham nesta manhã. E os irmãos Sandra Mantovani, Antônio Miguel e família, Madalena Machado, Bismiel e Cristina, Lúcia, Vitória, Tiago e Gisele Paiva, Edna, Márcio de Jesus e família, Timóteo e família, Cristiane e Larissa do Amaral, Davi Almeida e família, João Carlos Marques, Pedro Araújo e Cleonice. Um total de 68 computadores, aproximadamente 134 irmãos que nos acompanham. Deus os abençoe a todos os irmãos e igrejas que nos acompanham nesta manhã. E agora nós vamos ouvir e acompanhar a mensagem Qual Atração Sobre a Montanha, do parágrafo 94 ao parágrafo 121.

0: That's what the attraction is.
1: Essa é que é a atração.
0: The predestinated seed of God who can't do nothing else but follow it.
1: A semente predestinada de Deus, a qual não pode fazer nada a não ser segui-lo.
0: Means more than life to us.
1: Significa mais do que a vida para nós.
0: Take our lives, but don't take that.
1: Tire nossas vidas, mas não tire aquilo.
0: What is the attraction?
1: Qual é a atração?
0: God as usual, fulfilling his word.
1: Deus, como sempre, cumprindo a sua palavra.
0: He's fulfilling the word of Zechariah. Again, the prophet Zechariah.
1: Ele está cumprindo a palavra de Zacarias outra vez, o profeta Zacarias.
0: We read the ninth verse a while ago, when Jesus entered his temple, entered Jerusalem, riding on a little white donkey.
1: Onde eu li o versículo 9 há pouco, quando Jesus entrou no seu templo dirigindo ou entrou em Jerusalém montado num jumentinho branco.
0: The prophecy was fulfilled that Zechariah said.
1: A profecia que Zacarias disse estava cumprida.
0: Here it is. Rejoice greatly, O daughters of Zion, shout, O daughters of Jerusalem.
1: Aqui está ela. Alegra-te muito, ó filhas de Sião. Exulta, ó filhas de Jerusalém.
0: Behold, thy king is coming unto thee. He is just and having salvation, lowly riding upon an ass, and upon the colt the foal of an ass.
1: Eis que o teu rei virá a ti, justo e salvador, pobre, montado sobre um jumento, sobre o asninho, filho de jumenta.
0: That's what the attraction was at Jerusalem, at the religious headquarters.
1: Era esta a atração que estava em Jerusalém, nas sedes religiosas.
0: Now, we see a last day happening.
1: Agora, vemos o acontecimento dos últimos dias.
0: Let's just turn a few pages on in Zechariah and see what he said about it.
1: Vamos simplesmente voltar algumas páginas em Zacarias e ver o que ele disse sobre isso.
0: Let's turn over then for the last days.
1: Vamos voltar então para os últimos dias.
0: That was the middle age. Let's turn now to the last days.
1: Aquela era a Idade Média. Vamos voltar agora aos últimos dias.
0: And turn over to Zechariah, the 14th chapter, and beginning with the 4th verse, and listen.
1: E voltar a Zacarias, capítulo 14, começando com o versículo 4, e ouçam.
0: And we're going to read down a portion of the scripture, about 9 verses, from 4 to 9. Listen close.
1: E vamos ler uma porção das escrituras, cerca de 9 versículos, do 4 ao 9. Ouçam atentamente.
0: And it's prophesying of his coming, the last days. Listen close now.
1: E está profetizado de sua vinda nos últimos dias. Ouçam atentamente agora.
0: This is thus saith the Lord, it's the scriptures, Zechariah 14.
1: Isto é o assim diz o Senhor, são as escrituras, Zacarias 14.
0: Remember Zechariah 9, what it said? And they didn't recognize it.
1: Recordem Zacarias 9, o que ela diz? E eles não reconheceram.
0: Now what is it today, Zechariah 14? Speaking of his coming.
1: Agora, o que é hoje? Zacarias 14, falando de sua vinda.
0: And his feet shall stand in that day upon the Mount of Olives again.
1: E naquele dia estarão os seus pés sobre o Monte das Oliveiras, novamente.
0: Which is before Jerusalem, on the east.
1: Que está de fronte de Jerusalém, para o oriente.
0: On the Mount of Olives shall cleave in the midst thereof towards the east and towards the west.
1: No Monte das Oliveiras será fendido pelo meio para o oriente e para o ocidente.
0: And there shall be a very great valley.
1: E haverá um vale muito grande.
0: Half of the mountain shall be moved towards the north and half towards the south.
1: Metade do monte se moverá para o norte e a outra metade para o sul.
0: And you shall flee to the valley of the mountains.
1: E fugireis pelo vale dos meus montes.
0: For the valley of the mountain shall reach from Azel.
1: Porque o vale dos montes chegará a Azel.
0: Yea, ye shall flee like you fled in the days of the earthquake, in the days of Uzziah, the king of Judah.
1: E fugireis assim como fugistes nos dias do terremoto, nos dias de Uzias, rei de Judá.
0: Another earthquake, splitting open the earth.
1: Outro terremoto, fendendo a terra.
0: If you want to follow out a scripture here, notice in this fifth verse, It implies that the cleaving of the Mount of Olives is due to an earthquake.
1: Se vocês desejam seguir as escrituras aqui, observem no versículo 5. Isto aplica que as fendas do Monte das Oliveiras se devem a um terremoto.
0: And this is confirmed by Isaiah 29:6 and Revelation 16:9.
1: E isso está confirmado por Isaías 29:6 e Apocalipse 16:9.
0: Exactly, what is it?
1: Exatamente. O que sucede?
0: The same prophet told of his first coming, seen his second coming.
1: O mesmo profeta que falou da sua primeira vinda, viu a sua segunda vinda.
0: Notice, as in the days of the earthquake.
1: Observem, como nos dias do terremoto.
0: See what the earthquakes are doing, see the predictions of them.
1: Vem o que os terremotos estão causando, vem as predições deles.
0: And the Lord your God shall come. And all his saints with thee.
1: Então virá o Senhor teu Deus e todos seus santos contigo, ó Senhor.
0: And it shall come to pass in that day. Hallelujah.
1: E acontecerá naquele dia. Aleluia.
0: In that day the light shall not be clear or dark.
1: Naquele dia que não haverá preciosa luz ou espessa escuridão.
0: But it shall be one day with one day which shall be known to the Lord, not day or night.
1: Mas será um dia conhecido do Senhor, nem dia nem noite será.
0: But it shall come to pass that in the evening time it shall be light.
1: E acontecerá que no tempo da tarde haverá luz.
0: Oh God, it shall be light about the evening time.
1: Oh Deus, haverá luz no entardecer.
0: Same prophet, and the people is blind.
1: O mesmo profeta, e as pessoas estão cegas.
0: What's the attraction?
1: Qual é a atração?
0: Let's read a couple more verses.
1: Vamos ler mais uns dois versículos.
0: And it shall be in that day that the living water shall go forth from Jerusalem.
1: Naquele dia também acontecerá que correrão de Jerusalém as águas vivas.
0: Half of them towards the former sea and half towards the higher sea.
1: Metade delas para o mar oriental e metade até o mar ocidental.
0: In the summer and winter shall it be, the gospel going forth both Jew and Gentile.
1: No estio e inverno sucederá isto, o evangelho indo por diante, tanto para judeus como para gentios.
0: And the Lord shall be king over the earth in that day, and there shall be one Lord, and his name one.
1: E o Senhor será rei sobre a terra naquele dia, e um será o Senhor, e um será o seu nome.
0: It shall be light about the evening time. Right. The way to glory you will surely find.
1: Haverá luz no entardecer, certo? O caminho da glória certamente se encontrará.
0: In the waterway is the light today.
1: No caminho pelas águas está a luz de hoje.
0: Buried in the precious name of Jesus.
1: Sepultado no precioso nome de Jesus.
0: Young and old, repent of all your sins. The Holy Ghost will surely enter in.
1: Jovens e velhos, arrependam-se de todos os seus pecados. O Espírito Santo certamente entrará.
0: The evening light has come.
1: A luz do entardecer chegou.
0: It is a fact that God and Christ are one.
1: É fato que Deus e Cristo são o mesmo.
0: See where we're at?
1: Vem onde estamos.
0: Nations are breaking. Israel's awakening. The signs that our prophets foretold.
1: Nações estão se rompendo, Israel se despertando, os sinais que os nossos profetas predisseram.
0: That earthquake to the Gentiles to the last day, the Gentile days numbered with horrors and cumbers.
1: Aquele terremoto para os gentios para os últimos dias, os dias dos gentios contados, sobrecarregados de horrores.
0: Return, O dispersed, to your own.
1: Retornai, ó dispersos, aos vossos.
0: You that have been kicked out in these arks carried on new carts, Get out of there before death strikes you.
1: Vocês que foram expulsos e essas arcas carregadas em carros novos, saia de lá antes que a morte os atinja.
0: God has confirmed it. It shall be so.
1: Deus tem confirmado isto. Assim será.
0: Let us turn over to another scripture in the Old Testament. Malachi, the fourth chapter.
1: Vamos voltar a outra escritura no Velho Testamento. Malaquias, capítulo 4.
0: And read that little fourth chapter.
1: E ler aquele pequeno capítulo 4.
0: Behold, a day cometh that shall burn as an oven. And all the proud, yea, all that do wickedly shall be as stubbles.
1: Eis que aquele dia vem ardendo como fogo. Todos os soberbos, todos os que cometem impiedade, serão como palhas.
0: Now this is not, this Malachi 3 was the first coming now. Here's the next coming.
1: Agora isto não é, isto é Malaquias 3. Era a primeira vinda. Agora aqui está a próxima vinda.
0: Even the Dr. Scofield here, I certainly don't agree with him in his

0: Não é, isto é Malaquias 3. Era a primeira vinda. Agora aqui está a próxima vinda.
1: Even the Dr. Schofield here, I certainly don't agree with him in his footnotes, but he's got it lined out here, right?
0: Mesmo o Dr. Schofield aqui, eu certamente não concordo com ele em suas notas ao pé das páginas, mas ele tem isto em ordem aqui.
1: The commission of John, the Malachi 3, and the second coming of Christ and Elijah beforehand.
0: A comissão de João para Malaquias 3 e a segunda vinda de Cristo e antecipadamente Elias. Muito bem.
1: All the proud shall burn, up saith the Lord of hosts.
0: Todos os soberbos os abrasará, diz o Senhor dos Exércitos.
1: And it shall leave them neither root nor branch.
0: E de sorte que lhes não deixará nem raiz nem ramo.
1: Where's the eternal hell, then?
0: Onde está o inferno eterno, então?
1: But unto you that fear my name shall the Son of Righteousness rise with healing campaigns, healing in his wings.
0: Mas para vós que temeis o meu nome nascerá o sol da justiça e campanhas de salvação trará debaixo de suas asas, salvação trará debaixo das suas asas.
1: You shall go forth and grow up as calves of the stall.
0: Saireis e crescereis como os bezerros do cevadouro.
1: And you shall tread down the wicked.
0: E pisareis os ímpios.
1: They shall be ashes under the soles of your feet in that day that I shall do this, saith the Lord of hosts.
0: Se farão cinza debaixo das plantas de vossos pés naquele dia que farei, diz o Senhor dos Exércitos.
1: Remember the law of Moses, my servant, which I commanded him in Horeb. For all Israel, the statutes and judgment.
0: Lembrai da lei de Moisés, seu servo, o qual lhe mandei em Horeb para todo Israel, que são os estatutos e juízo.
1: Here's the coming of Elijah.
0: Aqui está a vinda do Elias.
1: Behold, I will send to you Elijah the prophet.
0: Eis que eu vos envio o profeta Elias.
1: The last closing scripture of the Old Testament.
0: A última escritura que encerra o Velho Testamento.
1: I'll send to you Elijah the prophet. Before the coming of that great and dreadful day of the Lord.
0: Eu vos envio o profeta Elias antes que venha aquele grande e terrível dia do Senhor.
1: And that couldn't have been John.
0: Agora, esse não poderia ter sido João.
1: No. See, the world wasn't burned up, the righteous walked out on the wicked. No.
0: Não. Vejam, o mundo não foi queimado e os justos não andaram sobre os ímpios. Estão vendo? Não.
1: Before the great and dreadful day of the Lord.
0: Antes do grande e terrível dia do Senhor.
1: And he shall turn the hearts of the fathers to the children, and the hearts of the children to the fathers, lest I come and smite the earth with a curse.
0: E converterá os corações dos pais aos filhos, e os corações dos filhos a seus pais, para que eu não venha e fira a terra com maldição.
1: Notice the accuracy of the Holy Spirit. That it would not confuse them two comings of Elijah.
0: Observem a precisão do Espírito Santo, que ele não confundiu aquelas duas vindas de Elias.
1: Malachi 3 said, behold, I send my messenger before my face.
0: Malaquias 3 diz, eis que eu envio meu mensageiro perante minha face.
1: Jesus asked about John.
0: Perguntaram a Jesus sobre João.
1: He said, if you can receive it, this is who the prophet said, I'll send my messenger before my face. This is the Elias that was to come. Malachi 3.
0: Ele disse, se o podem receber, este é aquele de quem o profeta disse, eu enviarei meu mensageiro perante minha face. Este é o Elias que estava por vir. Malaquias 3.
1: Notice the scripture so accurately gives it.
0: Observem a exatidão que a escritura dá a isto.
1: Watch what this, the show the, them who wants to believe, them who wants to see.
0: Observe o que isto para mostrar o aqueles que desejam crer, aqueles que desejam ver.
1: Remember Jesus stopped in the middle of a scripture? Because part of it was fulfilled then to rest for his second coming?
0: Lembram-se que Jesus parou no meio de uma escritura, porque parte dela já havia sido cumprida então, o restante para a sua segunda vinda?
1: To preach the acceptable year of the Lord, bind up the brokenhearted, and stop!
0: Para pregar o ano aceitável do Senhor, curar os quebrantados de coração, e parou!
1: Not bring judgment to the Gentiles. Until his second coming.
0: Não trazer julgamento aos gentios até sua segunda vinda.
1: Notice this scripture here parallels that.
0: Observe esta escritura aqui como se assemelha a essa.
1: And he, Elijah, shall turn the hearts of the fathers to the children.
0: E ele, Elias, tornará os corações dos pais aos dos filhos.
1: Now speaking of Malachi 4, not get it mixed. Malachi 3.
0: Agora, falando de Malaquias 4, Não misture isto.

0: O Malaquias 3.
1: John, Elijah, who came in the days before the first coming of Christ.
0: João, Elias, o qual veio nos dias anteriores à primeira vinda de Cristo.
1: Turn the hearts of the old patriarch fathers to the message of the children. The new message.
0: Tornou o coração dos velhos pais patriarcas à mensagem dos filhos, a nova mensagem.
1: Now watch, and the hearts of the children to the father.
0: Agora observe, e os corações dos filhos aos dos pais.
1: In his second coming, in the last days, he turns back to the apostolic faith again.
0: Em sua segunda vinda, nos últimos dias, ele retorna à fé apostólica novamente.
1: Yeah, perfect, the scriptures line up.
0: Vê quão perfeitamente concordam as escrituras.
1: That was the end of the Old Testament. The Old Testament.
0: Aquele era o fim do Antigo Testamento. O Antigo Testamento.
1: Now, we see there's light in the evening time.
0: Agora, vemos que há luz no tempo do entardecer.
1: What is it? It's the top Mount Treetop, as I said this morning.
0: O que é isto? É o topo, o monte topo da árvore, como eu disse nesta manhã.
1: We come up through denominations through not an orange tree like I spoke of this morning.
0: Temos passado através de denominações, através não de uma laranjeira, como eu falei nesta manhã.
1: But we've had grapefruit, lemons, all kinds of other things. That wasn't like the beginning at all.
0: Mas tivemos toranja, limões, todas as espécies de outras coisas bem diferentes do princípio.
1: But after, don't miss it, here it comes.
0: Mas depois, não fale em entender isto. Aqui vem isto.
1: After all the denominations is played out, they didn't have any light to begin with.
0: Depois de todas as denominações haverem feito o papel delas, para começar, elas não tinham nenhuma luz.
1: There will be a day that can't be called day or night.
0: Haverá um dia que não poderá ser chamado de dia ou de noite.
1: What are they doing? What are they doing?
0: O que estão fazendo eles? O que estão fazendo eles?
1: What does a lemon do on an orange tree?
0: O que faz um limão em uma laranjeira?
1: It takes the original life of the orange that's coming up and perverts it. To a lemon.
0: Ele toma a vida original da laranja que está vindo e a perverte através de um limão.
1: That's what the denominations has done to the word of God.
0: Isto é o que as denominações têm feito à palavra de Deus.
1: Made the word of God of no effect by their traditions.
0: Feito a palavra de Deus sem nenhum efeito através de suas tradições. Isso é assim, diz o Espírito do Senhor.
1: They have brought forth lemons, grapefruits, not oranges.
0: Eles têm produzido limões, toronjas, não laranjas.
1: But what did the prophet say?
0: Mas o que o profeta diz?
1: The same one that said for our text tonight.
0: A mesma coisa que disse nosso texto nesta noite.
1: Rejoice, O daughters of Jerusalem. Shout loud, daughters of Zion.
0: Alegra-te, ó filha de Jerusalém. Exulta, ó filha de Sião.
1: For your king's coming to you. Meek and lowly, sitting upon the foal of an ass.
0: Eis que o teu rei virá a ti. Pobre e humilde, montado sobre um filho de jumenta.
1: Notice, that same prophet said there will come a time of the ripening the sun set upon the earth to ripen the fruit.
0: Observe que o mesmo profeta diz, haverá um tempo do amadurecimento, o sol é enviado sobre a terra para amadurecer o fruto.
1: Why couldn't it ripen? There's no fruit there to ripen. But the life is still traveling on.
0: Por que não podia ele amadurecer? Não havia fruto algum lá para amadurecer, mas a vida continua seguindo adiante.
1: It come up to a grapefruit to be an orange. Found out it organized. It was a grapefruit.
0: Veio através de uma toranja para ser uma laranja. Encontramos que ela se organizou. Era uma toranja.
1: It went again. It come out that time a lemon.
0: Foi outra vez e desta feita saiu um limão.
1: Went on again. It turned out to something else.
0: Seguiu em frente outra vez. Saiu alguma outra coisa.
1: And in the last top of the tree, it's turned out to a tangelo. Which is half orange, half lemon.
0: E por último, no topo da árvore, tornou-se Tângelo, que é meio laranja, meio limão.
1: A mixed breed, a perverted thing.
0: Numa espécie mista, uma coisa pervertida.
1: Come on to a perversion, living off that same tree.
0: Veio através de uma perversão, vivendo daquela mesma árvore.
1: The shock. Almost deceived the elect. It looks like an orange, but it ain't.
0: A palha quase enganaria o eleito. Parece uma laranja, mas não é.
1: But it shall be life. When she grows beyond organization.
0: Mas haverá luz quando ela cresce além da organização.
1: When she gets out of past organization and blooms out again, she'll put forth oranges like she was when she went into the ground.
0: Quando ela passar através da organização, florescer outra vez, ela dará laranjas como ela era quando ela foi para o chão.
1: And then it shall be light.
0: Então haverá luz.
1: What's this attraction? What's this happening?
0: Qual é esta atração? Que acontecimento é este?
1: Fulfilling God's word.
0: Cumprindo a palavra de Deus.
1: There's two witnesses of the Old Testament that this would happen.
0: Há duas testemunhas no Velho Testamento de que isto aconteceria.
1: Let's take John 14, 12 of the New Testament.
0: Vamos tomar João 14, 12 do Novo Testamento.
1: Jesus said, "He that believeth on me, the works that I do, shall he do also."
0: Jesus disse, aquele que crê em mim também fará as obras que eu faço.
1: Also in Luke 17, 22 to 30, he said,
0: também em Lucas 17, 22 ao 30, ele diz,
1: as it was in the days of Lot before Sodom was burned,
0: e como foi nos dias de Ló, antes que Sodoma fosse queimada,
1: so shall it be at the return of the Son of Man, that day when the Son of Man is being revealed.
0: Assim também será na volta do Filho do Homem, aquele dia em que o Filho do Homem se há de manifestar.
1: Oh, just look at the scriptures.
0: Oh, simplesmente olhe nas Escrituras.
1: The Son of Man, Jesus Christ, the same yesterday and forever.
0: O Filho do Homem, Jesus Cristo, o mesmo ontem, hoje e eternamente.
1: Grow to past denominations. Grow into the top of the tree.
0: Cresceu passando as denominações. Cresceu até o topo da árvore.
1: What did he say in John 14 or 15?
0: O que ele disse em João 14 ou 15?
1: Every branch that's in me that doesn't bring forth the fruit, it'll be cut off and pruned, thrown into the fire and burned.
0: Toda vara em mim que não dá fruto será cortada e podada, lançada no fogo e queimada.
1: Whatever branch that'll bring forth fruit, it'll be purged.
0: Mas toda aquela que dá fruto será limpa.
1: Oh, there'll be a true farmer in Latarine in the last days upon that little group that come with him on this little donkey.
0: Oh, haverá uma verdadeira chuva temporã e serôdia nos últimos dias sobre aquele pequeno grupo que vem com ele nesse jumentinho.
1: Low and humble, no daughter denomination, crying, Hosanna to the King that comes in the name of the Lord.
0: Pobre e humilde, não dom ou denominação, clamando, Hosanna ao Rei que vem no nome do Senhor.
1: What's the matter today? What's the attraction on the mount?
0: Qual é o problema hoje? Qual é a atração sobre a montanha?
1: Not long ago, standing at this pulpit, it was said by the Holy Spirit,
0: há não muito tempo atrás, de pé neste púlpito, foi dito pelo Espírito Santo,
1: the day will come that when they'll drive down a stake in front of your house, they'll move your gate so that you'll bypass it, not be angry.
0: O dia virá quando colocarão uma estaca em frente da sua casa, moverão seu portão. Então isso, deixe isso de lado, não fique zangado.
1: I seen my gate tore up and laying out upon the hillside. I seen the hill in front of me all dug up. Boards and things laying there where something mashed it up.
0: Eu vi que meu portão foi arrancado e encontrava-se no lado do monte de terra. Eu vi o monte na minha frente todo escavado, tábuas e coisas jogadas lá onde se havia feito esta bagunça.
1: He said, I looked and there was a little Ricky that had got up there and knocked that gate out, done this.
0: Ele disse, Eu olhei e ali estava um pequeno Rick, que havia ido lá e arrancado aquele portão, fez isto.
1: I said, why didn't you tell me? You got smart with me. And I had to hit him.
0: Eu disse, por que você não falou comigo? Ele bancou o esperto comigo. E eu tive que acertá-lo.
1: When it did, I said, I haven't done this since I was in the ring. But I just want you to know. And I swatted him one.
0: E quando eu o fiz, eu disse, eu não tenho feito isto desde que deixei o ringue, mas eu simplesmente quero que você saiba. Ele apliquei um golpe.
1: And when I knocked him down, I picked him up again, knocked him down again.
0: E quando eu o derrubei, eu o coloquei de pé novamente e eu derrubei de novo.
1: I picked up three or four times and kicked him over the hill.
0: Eu o levantei três ou quatro vezes, então o chutei para o outro lado do monte.
1: So then I went over there and I said, that ain't right.
0: Então eu fui até lá e eu disse, isso não está certo.
1: I picked him up and shook his hands. I said, I'm not angry with you. But I just want you to know. You can't talk to me like that.
0: Eu levantei e apertei a mão dele. Eu disse, eu não estou zangado com você, mas eu simplesmente quero que você saiba que você não pode falar comigo assim.
1: And then when I turned and come back, the Holy Spirit was standing there at the gate. Said, now bypass this. When that stakes drove down, turn westward.
0: E então, quando eu virei e voltei, o Espírito Santo estava lá no portão, disse, agora deixe isso de lado. Quando aquela estaca for colocada, volte-se para o oeste.
1: This book is everything that I need. This book is a good recipe. The way the shoals to go around my trouble.
0: Este livro, tudo o que necessito. Este livro é uma boa receita. Mostra a maneira de como evitar os meus problemas.
1: Amen. That book is the word, and that word is God.
0: Amém. E esse livro é a palavra, e essa palavra é Deus.
1: Bypass your troubles. It'll tell you what to do.
0: Deixe de lado seus problemas. Ele lhe dirá o que fazer.
1: 3 years.
2: Graças a Deus. E agora vamos ao toque de somente crer, receber a palavra do Senhor ao nosso favor.

haverá luz no entardecer. Bom dia com Jesus. Felicidade saber que estamos nesta luz da última hora. Não tem mais nada. E nós estamos no fim, nesta luz. Que gratidão deve estar nos nossos corações, essa atração sobre a montanha, aquele rique. Engraçado, o Espírito Santo mostrou para ele, vai arrancar o seu portão, vai estar um monte de terra, quando isso acontecer, vá para o oeste. Ele ia, o Espírito avisou ele, não fique zangado. Ainda falou para ele não ficar zangado. Quando ele chegou lá, o portão removido, tem coisa que Deus fala com você e você fala, meu Deus, por que eu fiz isso? Só me avisou. E o Rick estava lá, aquele rapazinho, deu um desperto. E o profeta teve que acertar ele. Aí se você tivesse lá visto o irmão Brandão dando um murro nele, caiu no chão, ele levantou, deu outro golpe, derrubou de novo umas 3 ou 4 vezes, depois deu um chute, jogou ele para lá. Isso era um sinal que ele tinha que ir para o oeste, para Deus descer, para cumprir Apocalipse 10, o anjo forte. Que grandeza, gente. Mas ele foi lá, pegou na mão dele, falou, não estou zangado, nós estamos de bem, viu? Não estou zangado, mas eu quero que você saiba que você não pode falar assim comigo. E saiu e foi para o oeste, para encontrar esse grande, grande fato da história mundial. E ele veio, como ele mostra na mensagem, parado na brecha, cumprindo aquilo que o profeta estaria na terra no tempo daquela vinda. Graças a Deus, pela luz da hora, pela luz do momento, que estamos na hora de algo muito poderoso acontecer. Vamos ver o pão diário da semana. Assim resplandeça a vossa luz diante dos homens. 3/9/61. Eu tenho um bebê na glória que só foi dedicado, não batizado, porque o batismo é para a remissão de pecados. Veja, para mostrar que você se arrependeu. Aquele bebê não fez nada de que se arrepender. É um bebê que apenas nasceu aqui no mundo. Ele não tem nenhum poder quanto a vir aqui. Veja, e não tem pecados. Quando Cristo morreu na cruz, ele morreu para tirar o pecado do mundo. Até que este bebê tenha feito algo de que se arrepender, o sangue de Jesus Cristo faz expiação. Mas agora a mãe e o pai, os pais, têm direito de trazer o bebê e oferecer de volta a Deus o bebê que lhe foi dado por Deus. Amém. As infalíveis palavras de Deus. Pregada no dia 6/4/56. Deus, antes da fundação do mundo, olhou para baixo através da corrente do tempo e viu tudo o que seria. E, portanto, ele pôde chamar e eleger aqueles que ele sabia que colocaria
em seu edifício. Isso mesmo. E se você foi chamado esta noite pelo Espírito Santo e lhe foi dado uma chance de entrar no reino de Deus, você deveria estar feliz. Amém. Se você está no reino de Deus e é parte do corpo de Cristo, graças a Deus, viva a vida, faça as coisas que são certas. E lembre-se, isto pode penetrar de modo um pouco áspero quando descer, mas deixe fazer a digestão por algum tempo. Se você está no corpo de Cristo, ele não tem quaisquer amputações. Não, seu corpo é perfeito, não precisa de quaisquer amputações. Amém. Ufa, isso é verdade. Aleluia. E não vai faltando um braço, uma mão, amputou. Não. Perguntas e respostas número 1. 3:1-54. Vou lhe dar minha estimativa no que penso ser a coisa mais próxima de uma evidência de que um homem é cristão do que qualquer coisa que eu conheça. Sabe o que é? É labuta da alma. Uma pessoa que está sempre tão faminta e sedenta por Deus, ela pura e simplesmente, dia e noite, ela simplesmente não aguenta. Ela tem de fazer alguma coisa para Deus. Ela está tão cheia de amor e está simplesmente labuta da alma, simplesmente labutando o tempo todo. A Bíblia diz: o que sai semeando em lágrimas retornará sem dúvida regozijando-se, trazendo consigo preciosos molhos. Está certo? Todas estas coisas, labuta da alma. Sua alma labuta todo dia, querendo mais de Deus. Tem de fazer alguma coisa para Deus. Orar.

só ou não deixe passar, parar de qualquer forma. Se começar a passar, mantenha seus pensamentos positivos. Jesus, não pense sentado aí em uma cadeira de rodas. Você que está sem esperança, desamparado, você não está. Nunca deixe esse pensamento negativo alguma vez passar. Ou não deixe ancorar-se. Você não pode evitar que ele passe pela sua mente. Isso mesmo. Mas não deixe parar, ancorar. Como o velho fazendeiro disse, não posso evitar que os pássaros voem sobre a minha propriedade. Mas ele tinha uma espingarda de cano duplo. Disse, eu com certeza posso impedi-los de se empoleirar. Assim, faça você a mesma coisa. E você também. Está vendo? Não deixe se empoleirar. Deixe que passe adiante. Amém. Pensamento, vem, você pega a espingarda de cano duplo. Jesus Cristo é o mesmo ontem, hoje, eternamente. A mente de Cristo é a minha mente. E entra em Deus e deixa ele passar. Dá um tiro com a espingarda de cano duplo. Ô Messias, já pensou nisso? Permita-me apenas lhe perguntar uma coisa. Olhe para mim por um minuto. É pregada no 17/1/61. Já pensou nisso? Permita-me apenas lhe perguntar uma coisa. Olhe para mim por um minuto. Essa é a minha mão. Este é meu dedo. E esta é a minha orelha. Certamente ele estava apontando, né? Este é meu nariz. Mas quem sou eu? Isso não sou eu. Isso é algo que me pertence. Está vendo? Esta é a minha mão. Mas quem sou eu? Que possuo a mão? Veja. Esta é apenas uma casa em que estou morando. Que tipo de bem tem de haver algo aí dentro chamado eu? Eu tenho que estar em algum lugar, porque isso é meu, está vendo? Eu é alguém, porque possuo algo. Eu tenho uma mão, é minha. Bem, quem sou eu? A quem isso pertence? Esse é o meu espírito, vem. Depende do tipo de espírito que é a quem você apresenta seus membros. É desse que você é servo. Aleluia! Eu tenho uma mão, eu tenho um nariz, eu tenho uma perna, mas quem sou eu? Você não é a perna, você é um espírito. Oh Deus, aleluia, entregue a Deus, não é isso? Quem sou eu? A quem isso pertence? Esse é o seu espírito, bem. Depende do tipo de espírito que é, a quem você apresenta seus membros, é desse que você é servo. Né? Você é um espírito. É um espírito que tem uma alma, e a velha alma morreu, e vê a alma da eternidade lá, que é a natureza do espírito é a alma, e ela domina, e você apresenta seus membros a Deus. Quem sou eu?

0: Eu não sou a perna, não sou o nariz, eu não sou esse, apenas me pertence. Glória a Jesus. Tem que ser o profeta mesmo para trazer uma coisa tão profunda dessa. Não é profunda? Quem sou eu? É um espírito. Por quê? Pregada no dia 26/6/63. A Bíblia diz: os pecados de Sodoma afligiam diretamente a alma justa de Ló. E como que a alma do homem era justa, e ele olhava para os pecados da terra e conhecia aquilo que estava errado, que eles estavam agindo mal, e todavia sem coragem de defender sua convicção. Não é de se admirar que todo mundo se tornou uma Sodoma e Gomorra, e como que os Lós de hoje, em toda a nação e ao redor do mundo, estando nas igrejas, que estão convencidos de que Jesus Cristo é o mesmo ontem, hoje e eternamente, e que seu poder é tão real hoje como sempre foi, sem coragem de se levantar no púlpito e denunciar o pecado por causa de alguma barreira que os excomungaria de um companheirismo ao qual se uniram. Ainda volta ao sangue de Jesus Cristo, o único remédio. Por quê? Porque o sangue de Jesus é o único remédio. Graças a Deus. Revestindo-nos de toda a armadura de Deus. 7/6/62. Agora eles têm um homem girando ao redor. Agora eles têm um homem girando ao redor no espaço. Todos eles se vangloriam disso. Vocês sabem, tem um homem no espaço. Ora, isso não é nada. Nós, cristãos, temos tido um espaço por 2000 anos. Isso mesmo, eles estão se vangloriando disso. Isso não é nada novo, isso é velho para nós. Nós sabemos disso o tempo todo. Assim estão vendo? Veja, isso é o quão adiante nós estamos. Eles simplesmente não percebem isso. Sim, construindo grandes estradas e super coisas como essas e tentando fazer da terra um lugar melhor. E assim por diante, eles não percebem que os mansos vão herdá-la. Assim, aí está, assim, só vejam, Deus tem tudo resolvido para nós. Essa é a única coisa que temos que fazer, é só nos apegarmos a Ele e simplesmente seguirmos em frente. Está vendo? Isso é tudo, crendo, isso é tudo que Ele nos pediu para fazer. Ele nos levará até o fim. Amém. Aleluia! Vamos dizer graças a Deus por esses parágrafos. Palmas para Jesus. Coloca uma toalha tão grande, pode cortar em 4. Nós vamos ver uma carta aqui, escrita no dia 30/01/2021. Do irmão José Brana, o parágrafo que ouvimos hoje no início, irmão Brana falando, José, que a unção dobrada esteja sobre seu espírito. Você será um profeta, José. E que grande trabalho que faz hoje para a noiva de Jesus no mundo. Então, essa carta foi escrita. O irmão André imprimiu para mim. Vamos ver. Como é, o tema é Estimada Rainha do Céu. Ô, noiva querida, né? Estimada Rainha do Céu. É você, estimada Rainha do Céu? Como podemos começar a descrever o que está acontecendo? A cada dia, escritura após escritura, profecia após profecia sendo cumprida, Deus está unindo sua rainha em torno de sua palavra. Às vezes, no paraíso, começaram a cantar em nossos corações. Sabemos que não falta muito agora. Algo está acontecendo. A hora chegou. A noiva se aprontou a ouvir o sétimo anjo, mensageiro de Deus, trovejar sua palavra. Nós nos reunimos toda semana e ficamos sobre grande expectativa quando fazemos a contagem regressiva, 5, 4, 3, 2, 1. E apertamos o play, é o que nós acabamos. Eu ouvi a fita, né? É o que acabamos de ouvir, como ouvimos todo domingo, duas vezes, de manhã e à tarde, 45 minutos à tarde, sexta-feira também, na própria voz do profeta. Instantaneamente, a noiva é unida de todos os lugares no mundo. Então, seu mensageiro fala conosco aqui na terra, ao mesmo tempo. Deus ressoa a mesma coisa no céu. É a voz de Deus falando à sua semente predestinada, dizendo: tu és minha noiva, eu te amo, minha rainha, a hora chegou. Alegra-te, prepara tudo para a nossa ceia das bodas. Agora é a hora da revelação. Todas as coisas estão sendo reveladas bem na sua vinda. É a hora do desfecho. Nossos corações salta de alegria quando, a cada semana, ele nos dá mais presentes de casamento. Vi uma grande mulher se levantar, de bela aparência, muito bem vestida de púrpura, ele está citando o irmão Brana, como da realeza. E abro um pequeno parênteses aqui. Ele abre um parênteses. Ela era uma grande governante nos Estados Unidos. Talvez a Igreja Católica, uma mulher e alguma mulher, e não sei se seria a Igreja Católica, não sei. Não posso dizer. A única coisa que vi a mulher. Isso foi tudo. Enquanto a noiva ouvia os sete selos sendo revelados, Kamala Harris é a governante lá? Kamala? É? Kamala. Chama Kamala. Harris estava sendo empossada como a primeira mulher vice-presidente dos Estados Unidos na história mundial, né? Desde quando existiu o mundo. Não estou dizendo que isso é cumprimento daquela profecia que o irmão Brana viu, mas poderia ser. Kamala Harris fez história hoje, tornando-se a primeira vice-presidente mulher negra e sul-asiática dos Estados Unidos.
1: Ela é negra?
0: É, negra. Na 59 cerimônia de posse, ela usou um vestido púrpura. Todas 59 cerimônias com o mesmo vestido. Às vezes trocava, né? Mas era púrpura. Que coisa tremenda. Quando o Mombrão, na mensagem, que ele cita as eras. Mas, né, desde então ele fala que viu vestido de púrpura. Lá desde então, não foi?
2: Hã? Poderia ser uma vice-presidente.
0: Lá ele fala que poderia ser uma vice-presidente vestido de púrpura, não é? Não é lá, desde então? Hã? É, né? Púrpura e um casaco combinando do designer emergente Christopher John Ross, é o nome do presidente? Hã? Ah, é, ela está falando, é combinando no designer emergente. É um desenho, então, isso aqui? Fala aqui.
2: É o design do vestido.
0: Ah, sim. É o design do vestido. Ela também cumprimentou seu visual com colar de pérolas de... É um nome estranho aqui. Wifert Rosado. Fanit Fai. Custando falar português. Enquanto ouvimos as sete eras da igreja, o sétimo anjo mensageiro de Deus profetizou e nos disse que depois... Olha aqui, isso aqui é profundo. Ó. Achei profundo isso aqui. Depois de Kennedy, haveria outro presidente católico nos Estados Unidos. Kennedy era um católico, né? Primeiro presidente católico dos Estados Unidos, Kennedy. E o irmão Brando disse que haveria outro. Após a cerimônia de posse, Biden, é esse? Esse aqui é o presidente? Tá, Biden. Se tornou o segundo católico a liderar os Estados Unidos. O primeiro desde Kennedy. Em 1961. Então esse, só dois presidentes católicos os Estados Unidos teve. Kennedy e esse, agora. De 61, agora. Irmão José estava falando aqui que o irmão Brando, depois haverá um presidente católico. E após a cerimônia de posse de Biden, se tornou o segundo católico a liderar os Estados Unidos. O primeiro desde John Kennedy, que foi assassinado em 63, que era católico. Esse é o primeiro. Todai, quem que é Todai? Não há melhor. Então veja aqui, enquanto enviamos as sete eras da igreja, o sétimo anjo mensageiro, ele diz nas sete eras da igreja. De Deus, profetizou e nos disse que depois de Kennedy haverá outro presidente, está nas eras. Que haverá outro presidente católico, que coisa, hein? E justamente com a mulher, né? Não é coincidência. São profecias cumpridas. sofrendo. Outro presidente católico, justamente com a mulher de púrpura. Oh, Deus, isso para a noiva é um regozijo na alma. Oh, Maranata, Jesus. Não há melhor época na história do mundo para se viver. Melhor época da história do mundo para se viver nesse inverno. Essas profecias estão se cumprindo desde nós, diante de nossos próprios olhos. Graças a Deus. Vamos dizer graças a Deus. As escrituras, depois de Kennedy, o irmão Brand diz, haverá outro presidente católico agora elegido. Fim, juntamente com a mulher, ele diz, o Job, escreve isso aí. Podia até ler lá desde então. O pastor era um larga dela. Não. É. Coisa boa, né? Ele fala da vice-presidente. E então, é o 226. E então isso, e eu não teria tempo nesta reunião para ali contar em 1933, estas e uma nação de mulheres, é o número 13, ela aparece no capítulo 13 de Apocalipse, 13 estrelas, 13 listras, 13, tudo é 13, tudo é a mulher, e recordem, assim diz o Senhor, haverá uma mulher que governará antes do fim do tempo. Ela será uma presidente, vice-presidente, ou será a Igreja Católica como uma mulher? Eu a vi, uma grande mulher, a nação se inclinando para ela. Isso será antes do fim do tempo, assim diz o Senhor. Anote isto e descubram, vocês jovens, veja se isto acontece. Se não acontecer, eu sou um falso profeta. Graças a Deus, gente. É tão bom. Bom, eu creio na mensagem a vida inteira. Assim, ó. Se não cumprisse nada que ele falasse, eu cria do mesmo jeitinho. Nunca sei atrás de coisas, se cumpriu, se não cumpriu. Eu creio do mesmo jeitinho, é só eleito para isso. Elegido é bom demais. O outro fica comparando, caçando. Eu não, eu creio do mesmo jeito. Mas quando você vê um negócio assim, aberto assim, você dá uma coisa boa na alma da gente, né? Graças a Deus. De todo jeito eu já crio, já. Se cumprir, se não cumprir. Eu creio do mesmo jeito, nunca tive. Mas quando você vê um negócio aberto, assim, oh Deus, é fim mesmo, graças a Deus. E finalmente terminará. Eu predigo, uma mulher a controlará. Lembre-se, isso foi há 30 anos. Ele estava falando da visão de 1933. Falta 12 anos para completar 100. Ah, o que é isso? Que eu disse isso, e as sete coisas que eu predisse, cinco delas já se cumpriram, e estão com o homem ali. Agora, para introduzi-la, e vocês elegem através de sua política ali. A palavra de Deus é infalível. Sua palavra não pode falhar. Tem que se cumprir. Ele tem um padrão. E esse padrão é a sua palavra. Deus também tem uma maneira de revelar sua palavra. Não farei nada, absolutamente nada, até que a revele primeiro a meu servo, meu profeta. Antes de fazer qualquer coisa, ele a revela ao seu profeta. E quando ele revela, algo está a caminho. Os sete trovões darão à noiva a fé de arrebatamento. A fé vem pelo ouvir, e ouvir a palavra de Deus. A palavra de Deus vem ao profeta. Há somente uma voz de Deus. Minhas ovelhas conhecem minha voz. Uma voz, logicamente, é a sua palavra. Quando ele está falando, minhas ovelhas conhecem a minha voz. Minha voz tem sido provada a eles como verdadeira. Tem sido vindicada que é a minha voz. Agora, observe, elas não estão sujeitas a seguir qualquer outra voz. Eles não farão. Minhas ovelhas conhecem a minha voz, e um estranho elas não seguirão. Conhecendo e amamos essa voz, não estamos sujeitos a seguir qualquer outra voz, mas sua voz nas fitas é nosso noivo, nos chamando de sua rainha. Ó, rainha de Deus, o que há aguarda a cada dia, presente após presente, bênção após bênção, alegria após alegria e revelação após revelação. Vamos fazer a contagem regressiva mais uma vez neste domingo às 14 horas. É o horário do culto deles, né? Não tem de manhã? É às 14 horas, 14 horas, 2 horas da tarde. Às 14 horas de Jeffersonville. Para ouvir a voz de Deus trovejar para a sua rainha. Enquanto ouvimos o segundo selo que foi pregado. O segundo selo que estão ouvindo lá. Foi pregado no dia 19/3, nós estamos ouvindo aqui, né? O selo vai e volta. Irmão José Brana, graças a Deus por estar no que é perfeito. Vamos dizer, graças a Deus por esta carta, o cumprimento. Haverá outro presidente católico. Oh Deus, obrigado Jesus, por estar nessa luz da hora. Na voz de Deus e a sua palavra, como ouvimos. E vamos continuar ouvindo aqui o ensinamento dele. Vamos ler a Bíblia? Você está feliz? Escolinha das crianças. Cadê o Mon Levi? Está lá no Formoso? Cadê eles? Estão lá? Deixa eu ver. Dá para ver eles? Olha lá, ó, a igreja lá. Ó. O Marcos, Davi, o Rose, o Levi. Estão uns lá atrás também. Quem? Sua esposa? Ah, o pastor Ezra está aqui, mas a esposa está lá. Isaac, família e todos. Deus abençoe aí a igreja do Formoso. Igrejinha bonitinha. Muito bom, muito bem arrumadinho. Com escritório. Banheiro no escritório. Lá tem muito banheiro. Eu tenho 5 banheiros das irmãs e 5 dos irmãos. Fora o das casas. Olha que lugarzinho tão aconchegante aquele, né? Não é? Oh, Deus. Mesmo no final, só dá um lugarzinho para nós. Mas melhor é bem lá em cima, viu? Melhor é bem aonde nós vamos. Mas para passar uns dias aqui, para... Vamos continuar trabalhando. Vamos continuar trabalhando. Mas sabendo que a hora chegou. A hora chegou. Graças a Deus, gente. Graças a Deus. Dá uma alegria por dentro assim, ó. Isso custa conter, viu? Graças a Deus. Aos Filipenses, carta de Paulo aos Filipenses, capítulo 2, versículos 5 a 11. Eu tenho meditado nessa mensagem, identificação. Falei um pouquinho, meditei nela, em Pouso Alegre, em Boa Esperança. Estava orando e o Espírito me trouxe nós trazer um... continuar para receber aquela essência da mensagem, identificação. Ela tem uma... cada mensagem tem uma essência, um poder tremendo. E nós temos falado na reunião dos evangelistas, é trazer isso. É trazer isso, essa voz do sétimo anjo, essa mensagem que é o nosso absoluto. Temos palestra toda segunda-feira com os obreiros e nós temos sido muito abençoados. Não tem sido muito abençoados? Graças a Deus. Se o irmão Branham estivesse aqui, ele falaria amém. Essas reuniões, e ele ia amar isso. Capítulo 2, versículo 5. De sorte que haja em vós o mesmo sentimento que houve também em Cristo Jesus. De que, sendo em forma de Deus, não

de que, sendo em forma de Deus, não teve por usurpação ser igual a Deus, mas aniquilou-se a si mesmo, tomando a forma de servo, fazendo-se semelhante aos homens, e achado na forma de homem, humilhou-se a si mesmo, sendo obediente até a morte, e morte de cruz. Pelo que também Deus o exaltou soberanamente e lhe deu um nome que é sobre todo nome, para que o nome de Jesus se dobre todo o joelho dos que estão nos céus e na terra e debaixo da terra. E toda a língua confessa que Jesus Cristo é o Senhor, para a glória de Deus Pai. Senhor Jesus, pedimos ao Senhor o perdão, ó Deus. Ininterruptamente o Senhor está nos perdoando e também nos curando. Como diz o salmista, é o Senhor que perdoa todas as nossas iniquidades e sara todas as nossas enfermidades. Continue nos perdoando e nos sarando, ó Pai, sarando os doentes. Vivifique nossas almas a Tua palavra. Abra o entendimento, ó Deus. Em nome do Senhor Jesus Cristo, te pedimos e agradecemos. Amém. Assentai-vos. Vamos ouvir o hino.

Amém. Mais grato a ti. Deus continue abençoando, irmã. Identificação. O profeta ensina no parágrafo 3, se você não tem uma igreja, você deve, veja, você morrerá espiritualmente, você simplesmente irá decrescer continuamente, decrescer. E diminuindo a fé. E se você não tem uma igreja, por que não vai e fale com eles? Ele estava lá pregando, lá em Tolare, Califórnia. E ele ensina sobre que nós estamos vivendo numa era de identificação. Tudo tem que se identificar. Ele fala, irmã Meda, a Meda não podia descontar um cheque no banco porque ela não tinha um certificado para se identificar. Identidade, identificar. E tudo é identifique. E ele pregou esta grande mensagem. E no parágrafo 19 ele ensina. E agora vamos falar esta tarde sobre identificações dentro do caráter da Bíblia. Nós vamos identificar nossa presente condição e com personagens da Bíblia de outras eras. Agora, nós perguntamos alguma vez, o que nós precisaríamos se tentássemos olhar em um espelho e ver com quem nos pareçamos? Isso me lembra de uma pequena história que eu vi uma vez, de uma família que morava lá longe em Kentucky, de onde eu vim, lá longe, na região montanhosa, onde ele conta da sua avó, que morreu com 110 anos de idade. Ombrando disse que era sempre o pé no chão, na neve. Ah, faz mal, irmão Ombrando disse que ela morreu com 110 anos deste jeito. Era que nem um esquilo. Ela foi subir num sótão lá, no Mombrandes, na escada. E o Mombrandes, para pegar coisa, relíquia antiga do pai dele, para ele ver. E o profeta disse, deixa, vovó, eu vou subir. Ela fica de lado. E ela subiu aquela escada que nem um esquilo. 110 anos. E na hora da partida dela, ela morreu nos braços dele, ela dizendo, Deus abençoe sua alma. O irmão Brando disse que ela aceitou a Cristo, ele era uma criança. Eu era apenas um menino, então. Mas ela reconheceu Cristo como seu Salvador. Porém, eles não tinham muito bens materiais. E ela reconheceu, ele era menino. E ele conta aqui desse menino que não tinha espelho na casa. Não tinha espelho.
E o menino viu no espelho pela primeira vez balançar os braços, corria, o menino corria. Aí ele perguntou: esse sou eu? E nós identificamos, no parágrafo 27 em diante, e assim eu me pergunto hoje, se nós não poderemos olhar na Bíblia e dizer: este sou eu? Enquanto nos perguntamos qual é, com que personagem da Bíblia nos pareceríamos? E vamos tomar isso como um pequeno texto agora e permanecer com ele por um tempo. E enquanto examinamos a palavra de Deus, vamos nos identificar, pois ele dá outros ali como exemplos do que somos. Agora lembre-se que Deus toma seu espírito, ou toma o seu homem, mas nunca seu espírito. Satanás toma o homem, mas nunca seu espírito. E assim vamos ver se podemos identificar então nosso estado presente com personagens da Bíblia. Agora eles, a Bíblia diz: todas aquelas coisas aconteceram lá naqueles dias como exemplo para nós. E eles são nossos exemplos. Você está, Deus toma o homem, mas o Espírito continua. O diabo toma o homem, mas o Espírito continua. Nosso caráter molda-nos à imagem do que somos. Nosso caráter de vida que está em nós. Agora você toma um pequeno germe de vida, e se for um germe de um pássaro, produzirá um pássaro. E se for um germe de um trigo, isto produzirá trigo. Um germe de milho produzirá milho. Vem. A vida que está nele molda o caráter dele. Então nós encontramos a mesma coisa com a vida de um câncer. Vem um germe de câncer, ele molda um caráter. E uma vida é uma vida maligna. A vida de um tumor moldaria um tumor. E assim por diante. Vocês vejam, nosso caráter é moldado pelo que está em nosso interior. E nosso exterior apenas expressa o que está no interior. O que somos, como os caminhamos, não importa o que digamos, nossa vida fala mais alto do que nossas palavras, ou a palavra de qualquer um. A nossa vida, ela fala bem mais alto. Se dissermos: eu sou um crente em Deus, e eu diria: bem, você crê em toda a Bíblia? Bem, eu não sei. Então veja você, seus lábios, sua própria, sua vida, fala mais alto do que as palavras falariam. Eu creio com a minha alma. Se você diz: eu sou cristão e eu não creio em fazer, e eu creio que tudo que Deus disse é verdade,
Então viva em qualquer tipo de vida depois disso. Vê? Sua vida fala mais alto do que o seu testemunho. E vocês sabem, este é um dos maiores estorvos que a Igreja de Deus tem. O contrabandista de bebidas alcoólicas, o jogador, essas pessoas são nós, todos nós sabemos de que maneira se conduzem, e eles próprios sabem a maneira que eles conduzem. Mas o sujeito que professa ser um cristão, a mulher que professa ser uma cristã, e então vive algo diferente, é a maior pedra de tropeço que o mundo exterior tem. Que há no mundo exterior, em qualquer lugar, isto é pior do que qualquer coisa que o mundo pode produzir. Uma pessoa que propõe ser uma cristã e então vive alguma coisa diferente disso, mentindo, roubando, enganando, fazendo coisas que não deveria fazer, é um descrédito. Compra e não paga, e sai devendo, não paga, Deus me livre. No bar, não encontra hipócrita, encontra verdadeiros pecadores, verdadeiras prostitutas que se encontra no mundo. Estão lá, verdadeiro beberrão. O hipócrita encontra onde? Na igreja. O fariseu encontra onde? Na igreja. O Brand disse, quando ele nasce de novo e ele é selado com o Espírito Santo, o farisaísmo vai embora dele. É um descrédito ao seu testemunho quando você toma pessoas que fazem coisas assim, e eles são, nosso caráter é moldado ali pela vida que está em nós. Olha, se a vida de Cristo está em você, o que ela produz? Um cristão temente, reverente, não produz um hipócrita, não produz um tangarela, não produz um mexeriqueiro, um maldizente, não produz. O coração dói. Deus, como o coração de Davi doeu. O coração dele dói também, porque ele é moldado por um espírito. Agora nós diremos, Jesus veio salvar o que tinha perdido. Isso foi o que ele fez. Agora tinha que haver algo para salvar esse perdido, e assim tinha que ser um caráter diferente daquele que estava perdido. E assim nós encontramos então, quando Deus olhou descontente para esta criação sua, que ele fizer sobre as características desta terra, seu caráter amoroso, ele próprio foi moldado na pessoa de Jesus Cristo para ser um salvador do mundo. Ele, isso foi feito de forma que ele pudesse pagar a pena de morte por nós e nos redimir.
Isto certamente cumpriu João 3,16, bem? Aquele Deus, nenhuma outra pessoa podia fazê-lo. Jesus não podia ter sido nenhum outro. Não havia nenhum outro caráter em qualquer lugar que pudesse ter produzido tal pessoa como Jesus Cristo, a não ser o próprio Deus. Agora, não havia nada no céu, o próprio Deus se tornou o homem, o caráter de Deus, e veio para levantar o caráter caído. Agora, não havia nada no céu que poderia tê-lo feito. Vocês sabem, João olhou no livro lá, a Bíblia, nós sabemos que ele viu que não havia ninguém sobre a terra que era digno de tomar o livro da redenção, e não havia ninguém digno no céu, ninguém que estava debaixo da terra ou em nenhum outro lugar era capaz ou digno de tomar o livro, de desatar os selos ou de mesmo olhar nele. E ele chorou porque neste livro estava o livro da redenção, seu próprio nome estava lá e ninguém era digno. Olha, todo joelho, se tivesse outro, hein? Todos os joelhos que estão no céu, na terra e debaixo da terra, dobra no nome de Jesus. Se tivesse outro, então, como ele diz, um pai à parte, estaria dobrando. Ninguém era digno, não tinha ninguém digno. Só ele, Jesus, o próprio Deus, se fez carne para nos redimir. Aquele caráter moldado pelo próprio Deus produziu Jesus para nos levantar. 51 ao 52. Então veja, Deus desceu, o caráter de Deus estava em Cristo. Ele era o reflexo, ele era Deus visível. Notem, Deus visível. No princípio era Deus e não era sequer Deus. No princípio era Deus. Ele não era qualquer Deus, então. Não, Deus é um objeto de adoração. Ele era uma única coisa. Era o eterno. E nele havia atributos, e aqueles atributos eram pensamentos, e aqueles pensamentos foram expressos em palavras, e a palavra foi manifestada. Oh Deus, ele vai. O que é isso? Tudo isso é Deus tornando-se tangível. E você é uma parte de Deus. E Jesus veio para redimir aqueles que foram colocados no livro da vida do Cordeiro, antes da fundação do mundo, e se estava nos pensamentos de Deus, e é isso que ele veio redimir, e esses, tão logo, isso é os atinge, eles os veem, porque a vida está lá dentro. Porém, se a vida não está lá dentro, então o que eles podem fazer, vem? Eles não o veem, eles nunca o verão, vem? Os eleitos têm, mesmo ele sendo carrapicho, ele tem uma vida diferente dentro dele. O profeta diz que ele é, às vezes ele está no

Eles não veem nada. Eles não têm isso, eles não têm essa vida. Você fala, meu Deus, por que não pode ver a mensagem da hora? Mas eles não têm a vida para ver. Quando tem, eles logo, isso atinge eles, e eles se identificam com a palavra, e dar glória a Deus, graças a Deus, eu me identifico com esta mensagem. Você já viu como você identifica com a mensagem? Ela é minha vida. Não tem outra coisa no mundo. E a coisa toda, como Jesus disse, naquele dia conhecereis que estou no Pai, o Pai em mim, e eu em vós, e vós em mim, a coisa toda é Deus materializando-se como marido e mulher, tornando-se um, juntos, Deus e sua igreja tornando-se um. Ele vai se, a palavra, e ele se torna um. Agora foi necessário para redimir esta mulher caída, que foi tipificada por Eva, quando ela caiu. Adão não foi enganado, mas a mulher, sendo enganada, caiu em transgressão. Adão sabia que estava errado. Ela não. Esta é a razão. Eu não estou ferindo seus sentimentos. Mas vocês sabem que eu sempre defendi isso. Eu não concordo com mulheres ministras, porque não estão supostas a ser dessa maneira. Vem? Ela é o vaso mais frágil. Agora, nós encontramos que esta mulher foi enganada por alguém citando-lhe a palavra e apenas escapou dela um pouquinho. Vê aí? Esse é o profeta de Deus. É o mensageiro, é a luz da tarde. Se tem essa semente de eleição, vai abrir os olhos. Olha. Se não tem, passa por alto e segue adiante. Eu tenho 3 tias que são pregadoras desde quando eu era criança. E uma está me ouvindo agora. Deus te abençoe, dedicadíssima, dá até vergonha na gente. Mas precisa de conhecer a verdade da hora, do dia. E isso foi o que causou todo o problema. Por isso Paulo disse que ela esteja calada na igreja, não lhe permitido falar, e assim por diante. Agora notem, porém veja, tudo isso é, está expondo, mostrando, figuramente, como toda a Bíblia, Deus vindo juntamente como uma esposa redimida, uma noiva que Deus tinha em sua mente antes da fundação do mundo. Aqueles eram os atributos de Deus sendo expostos. E agora, para produzir um caráter que pudesse redimir, essa mulher tinha que ser algo maior do que ela. Uma para redimi-la. E vocês alguma vez já notaram? Isso pode ser. Agora, como alguns de meus irmãos arminianos são uma doutrina que é legalista, discordaria, deixe-me simplesmente, perdoe-me por um minuto, para que possa projetar isto. Se ele é um redentor, eu não digo isto para

ferir ou para ser diferente. Eu não prego doutrina para deixá-lo-lhe, para deixar-me lhe perguntar uma coisa. Se ele é um redentor, ele veio redimir e apanhar aquele que caiu, redimir de volta ao lugar em que estava no princípio. Ó Deus, eu sou, antes de eu ser humano, eu era pensamento. Eu era um pensamento de Deus. Você correndo na mente de Deus, hein? Já pensou? Você passando lá na mente eterna. Ah, vou ter um camarada chamado, lá na terra vai chamar Cleomar Borges. Aí você fala seu nome. E ele vai viver em tal era, em tal tempo. E ele vai ser isso. Ele vai aceitar a minha mensagem, porque ele tem uma semente lá dentro. Ele tem algo que o natural, o homem, não tem. Ah, e agora você está expressado. Deus nos levantou o caráter caído. O homem sem Deus é um... Eu não tenho caráter. O caráter é cristão. Já viu? Sem caráter. O caráter bom é o caráter cristão. E ele vai levantar esse caráter cristão. Por isso que todo filho e filha de Deus, ele tem um caráter cristão. Redimir de volta ao lugar em que estava no princípio. Assim ninguém pode ser apanhado a não ser aquele que estava em seu pensamento lá no princípio. Ninguém. Não é para todo mundo. Temos que pregar como se fosse para todo mundo, mas é só para aqueles que eram pensamentos. Temos que pregar cura divina como se fosse para todo mundo, mas nem todos podem receber, diz o profeta de Deus. Ele veio redimir, não esse grupo de buchas de canhão. Essa é bucha de canhão. Isso não é um redimido. É o caráter lá dentro, fala quem você é. Não esse grupo de bucha de canhão que vemos por aí professando ser cristãos. Você conhece os cristãos? Não é aqueles que estão lá, eu sou cristão, eu sou isso. É pelo caráter dele. Ele é um cristão. Não é pelo que ele fala. Ele fala uma coisa, está vivendo outra, ele é bucha de canhão. Não é cristão, isso aí é bucha de canhão. Mas ele veio para redimir aqueles que estavam no pensamento de Deus, no princípio. Este outro, apenas algo que se misturou em volta para mostrar a estátua. Misturou. Conheceu. A mensagem é bonita. É linda. Todo mundo ama ela. Mas qual o caráter que está nele? É Cristo? A vida fala mais alto que as palavras. Ah, é uma vida diferente. Então não é. Ele é um bucha de canhão. Está aí misturado. Esse outro apenas algo que se misturou em volta para mostrar a estátua, vem? E apenas é um jardim de flores.
aquilo desempenha sua parte, mas a estátua é o que queremos ver, a estátua de Cristo, que era Deus projetando para a terra na forma de um homem. Amém! Essa estátua que você quer ver, esta outra é apenas parte fictícia. Veja você, é um fictício, é uma mentira, não é verdade, mas é a imagem, formando imagens do Filho de Deus. Cristãos nascidos de novo. Agora, este refletiu seu amoroso, nobre caráter. Você tem o caráter do Pai. Está refletindo o caráter amoroso. Você já viu que o cristão, ele tem um amor profundo do Pai. Deus refletiu em um homem chamado Cristo. E ele era o único que podia fazer isto. Não havia nenhum outro caráter no céu que podia fazê-lo, vem? Era Deus. Ele era a natureza pura. Ele era a palavra, a natureza pura de Deus. Ele era a palavra expressada, a qual a palavra era o princípio. E se você está no livro da vida do Cordeiro, você era a expressão do pensamento de Deus. E ele te viu, viu o seu desejo. Ele te viu e viu o seu desejo. Desejo profundo. Ele viu o desejo de Jacó pela primogenitura. Ah, para ele era tudo. O outro, Jacó, ele era um homem de moral, mas ele não tinha desejo por primogenitura. O que me vale isso? Estou com fome. O que me vale isso? Não vale nada. Irmão Brand disse que a primogenitura é o batismo do Espírito Santo que um cristão anela todo dia. Oh, Deus! Eu amo isso, Senhor! Me sela, meu Pai! Irmão Brand disse que ele não perde isso por nada. Antes mesmo que houvesse um átomo ou qualquer outra coisa, e você, seu pensamento, feito palavra e expresso a você, pensamento, feito palavra, haja. Ele falou, haja árvores, haja isso, mas haja, haja. Eu sou um haja. Hajam um fulano de tal, haja. Ninguém pode impedir o haja de Deus. De nascer, de viver, de expressar o caráter de Cristo. A expressão que você é agora. Pensamento, mente, palavra, e ele disse, haja palavra e expressão aquilo que você é agora. Amém, irmão Brand diz, amém. Quem que você é? Sou haja. Haja? É. Haja de Deus. Ele diz, eu estava lá na mente dele, o seu pensamento. Pensamento. Esses eleitos é tudo atrapalhado. Seu pensamento para a mente humana. Seu pensamento de Deus. Expressado em palavra. Outra coisa, você é um pensamento feito palavra, expressado naquilo que você é agora.
Amém. Isso é Deus em você, refletindo Cristo hoje. Vocês sabem o que eu quero dizer? Oh, mas aqueles e aqueles que estão aí alvoroçados. O que, que são eles? Mas estão dentro da mensagem e causando isso, aquilo. O que, que eles são? Buchas de canhão. Diz o profeta. Cristão, ele tem um reflexo de Deus. Ele está expressando o caráter. Imagina Jesus aí, difamando, falando e brigando e isso, aquilo. Não, eles são bucha de canhão. Cristão está refletindo o caráter do Criador, a imagem de Deus. Mas tem bucha de canhão demais aí. Mas tem cristão também aí, oh Deus, orando, clamando, inclinado suas cabeças. Agora, espero que isso não interfira em nada, veja você. E eu não iria querer dizer nada contrário ao que lhe tem sido ensinado, mas apenas para que vocês pudessem entender o que estou tentando chegar aqui, uma reflexão. Você teve que ser identificado, e se você está e estava no pensamento de Deus no princípio, vê, e era seu reflexo aqui na terra, você dará testemunho do celestial. E assim como ele também deu testemunho do celestial. Você não tem como você não dar testemunho do celestial. O bucho de canhão não dá testemunho do celestial. Ele sempre está nas questões. Eu achei tão lindo, irmão Brandes, que Daniel assentou no seu coração de não se contaminar com a porção, com o manjar do rei. E nas questões do rei, Daniel não estava em questão. Não, não. Ele assentou no seu coração de não se contaminar com questões. Cristão não está envolvido com questões, cheio de coisa. Não, não. Ele dá testemunho do celestial, da coisa eterna de Deus. Os buchos de canhão, está tudo envolvido. Vai, envolve, irmão. O profeta de Deus diz: é um meio de grande agitação que Jesus vem. O cristão sempre está de rosto inclinado, clamando a Deus: oh, Jesus, me batiza com o Espírito Santo, me sela, deixa eu nascer de novo, meu Pai. Olhe, meus irmãos, olhe, minhas irmãs, olhe, teus filhos. Rosto inclinado, olha como Jesus andou, dando testemunho do celestial. Cristão anda dando testemunho do celestial. Não anda de vida dos outros, vida alheia. Mas testemunho do celestial, clamando. E assim como ele também deu testemunho do celestial. E quando ele se levantou da sepultura, lhe foi dado um corpo. Nós, quando ressuscitarmos,
teremos um corpo como o seu próprio corpo? Não temos? Não vamos ter um próprio corpo? Como você vai viver refletindo, dando testemunho de outra coisa, sem ser do celestial e ter um corpo como o dele? Não, é bucha de canhão, irmão. O irmão Branco disse que é bucha de canhão. A ressurreição é certa e a garantia, e nós temos o penhor disso agora, quando o Espírito Santo entra e nos identifica com a nossa, e nos identifica como pessoa redimida de Deus. Eu sou redimido. O Espírito Santo vem, te leva e diz: você é um redimido. Você dá testemunho do celestial. Você é diferente. Oh, Deus, é tudo diferente. Ele é um cristão. Ele reflete a imagem do Criador. Quando você recebe o Espírito Santo, você está selado até que a jornada termina. Esse é seu sinal que você detém, que mostra que sua passagem foi paga e você é um caráter redimido. Satanás não tem nenhum direito sobre você. Nenhum, qualquer que seja, simplesmente apanhe seu sinal e lhe mostre: minha cura está paga, minha viagem está paga para a glória. Um sinal é o que você usa para viajar em uma linha de ônibus, ou um avião, ou um bilhete. É o seu sinal, vem. Tome um sinal, você está redimido. A bênção do Espírito Santo. E se Satanás tentar empurrar algo a você, simplesmente mostre isto. Isso é a sua identificação. Eu sou cristão. Satanás vai tentar mostrar alguma coisa para você, dizer: entra aí no mesmo embalo aí, ó. Entra aí no embalo das buchas de canhão aí. Não, eu me identifico como um cristão, como um caráter divino, como filhos e filhas de Deus. Ah, você sabe disso, sabe daquilo? Glória a Jesus, aleluia. Santo é o nome de Jesus. Glória a Jesus, eu quero saber da minha passagem. Eu quero saber que eu estou indo embora. Eu quero saber que o rapto está às portas. Eu quero saber que o profeta disse que o último presidente católico foi Kennedy, e de antes do fim haveria outro, e está lá, e a mulher está lá. O que, que falta? É o fim, é a hora. E o irmão tal, e a irmã tal, o que a Bíblia manda fazer? O que manda fazer? Eu sou cristão, nasci de novo, tenho um reflexo de Cristo. Orar, vai orar e jejuar por ele até, e clamar. O profeta disse que quando há um escândalo e você pergunta: ah, é? Aí o diabo falou assim: é aí. O profeta diz: você tem Deus? Você tem Deus? Se você tem, você não fala é, foi. Você não fala isso. Porque o Espírito Santo não é fossa. Está lá e a fossa está lá. Ele diz: não, você reflete Cristo. Você dá glória a Deus, diz:
temos que inclinar a cabeça e clamar a Deus pelo nosso irmão, pela nossa irmã. Ele é o filho de Deus. Ele é uma filha de Deus. Às vezes o diabo pegou em uma cilada, mas Deus vai ajudar ele. Deus vai ajudar ela. Deus tem misericórdia de mim. Tem misericórdia de mim. O profeta disse que ninguém consegue ganhar de Paulo. Ninguém consegue ganhar de Paulo. E você sabia que como Paulo comportava aos Gálatas 6, aos Gálatas capítulo 5, aos Gálatas, não, é aos Gálatas capítulo 6, o irmão Brandes diz que ninguém consegue ganhar de Paulo. E ele tinha que morrer e crucificar todo dia. Irmãos, as últimas exortações e saudações. Irmãos, se algum homem chegar a ser surpreendido em alguma ofensa, vós que sois espirituais, vós que sois eleitos, vós que sois reflexo do Criador, não vós que sois bucha de canhão. Deixa isso aí para os buchas de canhão. Mombrando, se Deus for levar os denominacionais para o céu vai virar inferno. Porque no espírito que você está aqui, você vai. Já pensou se Deus for levar? Meu Deus, eu não vejo nada, mas às vezes eu me fala, porque é pastor, às vezes. Eu não vejo nada, mas às vezes me fala certas coisas. Mas, irmão, isso é bucha de canhão, irmão. Ninguém, não tem um eleito envolvido nessas coisas. O eleito está jejuando, irmão, mas está magro. Está de madrugada com a cara no chão, irmão. Está pedindo, Deus me mata, Senhor. Me faz eu ser de novo um cristão. Deixa eu orar, meu Pai. Deixa eu estar cheio do Teu amor, meu Deus. E aí, o que, que tem que fazer? De clamar a Deus. O irmão Brandes, quando acontece algo com alguém, se todos os cristãos orassem e clamassem a Deus, Deus ouvirá dos céus. Então, Paulo diz, vós, irmãos, se algum homem chegar a ser surpreendido em alguma ofensa, vós que sois espirituais, eleitos, cristãos, pensamento de Deus, encaminhai o tal com espírito de mansidão, olhando para si mesmo, para que também não sejais tentado. Deus falava alguma coisa para o irmão Brandes, Deus tem misericórdia de mim, Senhor, e do meu irmão também. Deus, encaminhai o tal com espírito de mansidão e olhando para si mesmo. Sabe o que o irmão Brandir disse? Eu não sei o que será dos meus dias. Eu posso perder a minha mente. Eu posso cozinhar o meu cérebro. Mas Deus já me selou aqui agora. Porque na minha mente correta, eu clamei, eu orei, eu era uma semente, e Ele me selou aqui. E lá na frente eu posso ser outro. Às vezes eu não vou gostar dos hinos como eu gosto. Irmão Branda fala isso. Às vezes eu posso me perverter, eu posso sair por outro caminho. Mas Ele selou você. Estamos selados para o reino de Deus. Um sinal.
Tome seu sinal, você está redimido. E a bênção do Espírito Santo, se você tentar empurrar algo a você, simplesmente mostre isso. Isto é a sua identificação. Eu não tenho outra identificação. Amém. Você está identificado na ressurreição de Cristo. Você está identificado em sua morte. Quando você morre, você está identificado em sua ressurreição. E por isso, aquilo identifica você, que você estava com Ele antes da fundação do mundo. Pode você estar redimido. Isso é trazido de volta. Tudo que o Pai me deu virá, e ninguém pode vir a mim a menos que o Pai o conceda. Vem no princípio. Agora notem, ele era um pecador puro para tomar um lugar de pecador. O antídoto, ele era sem pecado, a fim de poder redimir pecadores. Deus estava expresso nele e propriamente identificou-se nele. Agora notem, você diz, irmão Brana, você diz, Deus identificou-se, ele o fez.

você diz, Deus identificou-se, Ele o fez. Agora no princípio, disse São João primeiro, era o verbo e o verbo estava com Deus. Agora, uma palavra tem que ser um pensamento antes que seja uma palavra, pois a palavra é um pensamento expresso. No princípio era o verbo e o verbo estava com Deus e o verbo era Deus. Vem, era Deus e o verbo se fez carne e habitou entre nós, identificando como? É, agora Hebreus 4, veja. Olha como isso é profundo. Agora veja, identificando como? Como agora Hebreus 4, veja, a palavra de Deus é mais penetrante, mais eficaz de que uma espada de dois gumes, e penetra até a divisão, corta na vinda e na ida, penetra até a divisão, apta para discernir os pensamentos e intenção do coração. E quando ele faz isso, era assim que era, que os profetas eram identificados, porque eles, Deus falava e lhe dizia exatamente o que estava errado e o que estava acontecendo. Vem? Essa é a identificação da palavra da hora sendo manifestada. Oh, como Deus faz de você um cristão. E você está identificando aí como filhos e filhas de Deus, sendo palavra. 88, a palavra molda o caráter de Deus em você, e qualquer coisa que tenta misturar esse caráter, quebra o molde, vem misturar, tentar misturar com você, coisas do mundo, coisas de falatório. Ah, vou falar do outro, você é cristão, irmão? O que o profeta ensina? O que ela ensina? Qual o caráter? Esconder tudo de errado, você sabe, do irmão, e falar só boas coisas. Essa é a Bíblia. Esse sou eu. Esse é o caráter de Deus. Esses são os pensamentos de Deus expressado hoje. Mas aqueles que vivem assim, bucha de canhão. Você acha que Deus vai levar um homem desse um rapto? Vai virar uma briga lá no céu. Você acha que Deus vai levar um ministro desse no rapto? Jamais. Desde que eu conheço essa Bíblia e essa mensagem, então ele tem que levar todo denominacional, todo mundo. E o irmão Branco disse, se ele levar, ele vai ter que ressuscitar Sodoma e Gomorra, pedir desculpa para eles e dizer, eu fui injusto com vocês. Meu Deus, quando eu vejo na Bíblia, irmão, mais de 2 milhões de israelitas saindo de Israel, sobre um milagre de Deus, saindo do Egito, mar aberto, mar vermelho sendo aberto, água fluindo da rocha, maná, sede de tarde. Cedo de tarde? É uma vez no dia, né? Era uma vez de manhã, né? 40 anos maná, 40 anos a rocha seguindo, 40 anos por causa daquele espírito, quero voltar. Por causa do espírito da murmuração, quero voltar. Não quero esse lugar. Não, lá é mana leite e mel. Tem uns que chegou para ele e disse, lá mana leite e mel, lá tem gado. Eu já tenho gado, Moisés. Eu não preciso. A ira de Deus foi grande. Eu riscarei todo mundo, exceto Josué e Caleb, porque neles houve outro espírito.

0: o espírito da perseverança, o espírito da fé. Josué e Caleb não tinham esses espíritos que tem por aí. Esses espíritos estavam no deserto. Deus leva o homem, mas os espíritos continuam. Satanás leva o homem, os espíritos continuam. E os espíritos do deserto continuam dizendo: não, não é só Moisés, não é só isso, não é só isso. Nós também temos. Ninguém tem nada. Só Deus desta última era, com a sua mensagem restauradora. Mas os espíritos continuam no mundo. Os espíritos que estavam lá continuam hoje. E por causa da murmuração, Deus arriscou. Vocês vão voltar. E matou todos eles. Cada um deles. Exceto Josué e Caleb entraram. O profeta diz: eles tiveram os mesmos motivos para murmurar, para queixar, para ser isso, ser aquilo, mas eles não fizeram. O espírito de Josué e Caleb hoje é o espírito de oração, é o espírito de clamor, é o espírito de ora vem, Senhor Jesus. Venha, Senhor, do selar. Enquanto outros estão envolvidos nas questões daqui ele está lá, questões de lá ele está lá, questões de lá, lembra-se, buchas de canhão. Cristãos cheios do Espírito Santo, para lá e para cá, Senhor. Eu acho que o Senhor vem hoje. Eu acho que o Senhor vem de tarde, Senhor. Eu acho que o Senhor não vem hoje, o Senhor vai vir amanhã de manhã. Eu vou esperar meio-dia, Pai. Eu vou esperar no próximo minuto, Senhor. Os cristãos, é isso que a Bíblia diz. É isso que a palavra diz. E os cristãos estão assim. Oh, Jesus. Jesus disse: não pede poder servir a Deus e a mamon. A mamon significa o mundo. Você não pode ser um ou outro. Você tem que ser um ou outro. Se você ama o mundo ou as coisas do mundo, o amor de Deus nem mesmo está em você. É verdade. Isso? É verdade isso? Então, vê você não pode misturar. Você não pode misturar óleo e água. Sou cristão. Qual o caráter? Misturado? No mesmo espírito do mundo? Na mesma coisa? Cristão? Bucha de canhão. Ah, sim, a bucha de canhão também. Glória a Jesus! Mas o cristão reflete Cristo. Você não pode misturar óleo e água. Simplesmente não se misturarão. Você pode agitar para cima e para baixo, fazer o que você quiser. Não se misturarão. Um caráter não se misturará com o mundo. Se você está sendo moldado à imagem de Deus, deixe que a mente que habita em Cristo esteja em você. Essa é a torre de controle, a direção. A mente de Cristo é a torre de controle. Quando chega alguma coisa para você: quem eu sou? A quem está dentro da minha alma? Com quem eu identifico nessa Bíblia? Quem está moldando meu caráter. É Cristo. Então eu vou me portar como Cristo. Eu vou fazer como Ele. Eu vou viver como Ele. Eu vou andar como Ele. Esse é meu estado presente. Identificar, mas não é. Então, é um bucha de canhão. Vamos ficar aí para ser destruído. Que coisa triste, meu Deus. Oh, Jesus, até então eu ficava pensando, meu Deus, 2 milhões! Eles se perderam! E o profeta de Deus diz, eles se perderam, não só fisicamente, mas eles estão perdidos! Exceto 2! Josué e Caleb, escapa-se! Essa era maligna que nós estamos vivendo. Agora vamos olhar no espelho de Deus, sua palavra, identificar nosso caráter presente através de algum personagem da Bíblia. E nós encerraremos daqui a pouco, a poucos minutos, nos identificar agora. Este é o espelho do qual você quer fazer como aquele menininho fez. Olhar. Vamos olhar nisto e ver se podemos nos refletir por algum personagem da Bíblia e ver o que estamos fazendo sob certas circunstâncias. Chega a certas circunstâncias. Como você vai agir? Sou eu! Um eleito de Deus, só é um pensamento, só é uma palavra, só é o haja. E ver o que estamos fazendo agora. Agora entende-me exatamente agora, veja qual é o seu presente caráter como um cristão. Agora você pode julgar. Isso não fará ninguém julgá-lo. Você julga a si mesmo. Como Paulo disse, julga a si mesmo. Vê, ninguém está julgando você. Eu não estou julgando. Mas vamos apenas refletir. Ver como isso se reflete a partir de algum personagem da Bíblia. Enquanto os mencionamos. E ver qual é o seu caráter neste presente. Agora notem, a palavra cria um caráter, e nós sabemos disso. Agora olhando em seu espelho, e nos identificamos através de alguma pessoa da Bíblia, e ele vai mostrando Noé, e ele vai mostrando o Velho Testamento, e ele chega até nós. Com quem que se identificou? Oh Deus, obrigado Jesus. Você quer ficar de pé e dizer, Senhor, muito grato eu estou, meu Pai, por identificar nesta hora presente, por estar nesta mensagem da hora, meu Deus, por ser um eleito de Deus, por ser um pensamento de Deus, por ser uma palavra de Deus, por ser o haja de Deus, por refletir o caráter do Senhor. Oh Jesus, as questões aparecem, tudo aparece, mas os verdadeiros cristãos identificam na palavra de Deus. Os demais vão no embalo das questões, no embalo dos mexericos, das mentiras, das calúnias, das difamações, e entra nesse espírito mundano, porque são bucha de canhão. Mas, ó Deus, nós refletimos a imagem do Senhor, nós somos os teus filhos, ó Pai. Glória a Jesus, aleluia. Dar glórias ao Senhor Jesus. por poder nos identificar nessa era presente como filhos e filhas de Deus, em nome de Jesus, aleluia. Aleluia, graças a Deus, graças a Deus, obrigado Senhor, sela a tua palavra no coração de cada um, ó Deus, continue mantendo a tua unção sobre nosso pastor, obrigado por esta manhã, pela tua palavra, em nome do Senhor Jesus, amém. Fomos ricamente abençoados, graças a Deus. 15 para as 3 da tarde, companheirismo. 17 horas, a voz do profeta e o culto da noite. Deus abençoe a todos. Está encerrada a escola.
1: Glória a Deus, aleluia.

Paz seja convosco. Boa noite com Jesus, né? Hebreus 4, a partir do verso 14. Nós devemos ficar bem familiarizados com essa escritura. Visto que temos um grande sumo sacerdote, Jesus, Filho de Deus, que penetrou nos céus, retenhamos firmemente

Jesus, Filho de Deus, que penetrou nos céus, retenhamos firmemente a nossa confissão, porque não temos um sumo sacerdote que não possa compadecer-se das nossas fraquezas, porém, um que, como nós, em tudo foi tentado, mas sem pecado. Cheguemos, pois, com confiança ao trono da graça, para que possamos alcançar misericórdia e achar graça, a fim de sermos ajudados em tempo oportuno. Nós estamos aqui, Senhor, mais uma vez reunidos no nome do Senhor. O Senhor nos garante a Tua presença, mesmo se fôssemos dois ou três. O Senhor estaria conosco. E nós somos bem mais do que isso. E também espalhado aí por toda a nação, participando de coração, de espírito, deste culto, ó Deus, que é precedida a oração por uma palavra nas Escrituras. Pedimos a Tua graça, que haja perdão, que haja cura, Senhor. Em nome de Jesus Cristo. Amém, Senhor. Assentai-vos. Nós vamos para Romanos capítulo 8. Esta feita é a partir de versículo 19. É muito seguro pregar com a Escritura e com a mensagem. Muito seguro mesmo. Se tem uma coisa que nós temos que ter segurança, é disto. Verso 19, Romanos 8. Porque a ardente expectação da criatura espera a manifestação dos filhos de Deus. Isso intima a gente. Mas nós não podemos fazer nada a não sermos esperarmos, conforme ele instruiu os apóstolos para a descida do Espírito Santo. E ele instrui, através das Escrituras, a igreja noiva para se portar de uma maneira que não possa haver empecilho. O inimigo procura colocar empecilho, mas você ignora aquilo. Todo empecilho que ele quer colocar diante dos filhos de Deus. Então, a criatura está esperando por nós essa manifestação dos filhos de Deus. Isso será um batismo sobrenatural

É um grande batismo. Vai ser, sem dúvida alguma, aquilo que o profeta diz na mensagem, as três classes de crentes. Parece que é 46. E haverá um batismo, um poder. Então você simplesmente tem que levar a vida de uma forma segura, descansada, e não se envolver com nada que não seja o Espírito dizendo à igreja. E ele adverte isso, o Senhor Jesus Cristo. Lá em Apocalipse ele adverte: quem tem ouvidos para ouvir, ouça o que o Espírito diz às igrejas. No nosso caso, o que o Espírito tem para dizer para a sua noiva, a noiva de Jesus Cristo. Verso 20. Porque a criação ficou sujeita à vaidade, toda a criação, não por sua vontade, mas por causa do que a sujeitou. O homem sujeitou a criação. As próprias matas, os animais, os peixes, as aves estão sujeitas àquela vaidade dos homens. Então, não por sua vontade que ela está sujeita, mas por causa do que a sujeitou. Na esperança de que também a mesma criatura será libertada da servidão da corrupção para a liberdade da glória dos filhos de Deus. Então, deve pensar, raciocinar, meditar, na esperança, o 21, na esperança de que também a mesma criatura será libertada da servidão da corrupção para a liberdade da glória dos filhos de Deus. Então tudo se renovará. Tudo vai se renovar. Toda a criação. Isso para a glória dos filhos de Deus. Aleluia. Porque sabemos que toda a criação geme e está juntamente com dores de parto até agora. Está gemendo. Se cai chuva demais, ela geme. Se falta chuva, ela geme. Ela geme, se transformando em alimento para o homem. E que Deus deu para isso. Mas não contente com o que alimenta apenas, há muita servidão, corrupção política,
E não só ela, mas nós, agora veja, presta atenção. E não só ela, a criação, mas nós necessitamos, nós mesmos, aliás, mas nós mesmos que temos as primícias do Espírito, também gememos em nós mesmos, esperando a adoção, a saber, a redenção do nosso corpo. Ah, não foi à toa que o irmão Brana pregou essa série, Adoção. Isso ficou documentado no Monte da Transfiguração, quando Jesus foi transfigurado junto com os três apóstolos, Elias e Moisés. Que tempo especial. Que segredo, o mundo não estava sabendo disto. A sociedade não estava sabendo. A religião não estava sabendo o que estava acontecendo lá em cima. Isso é um documento para os filhos de Deus. Porque como eles foram transformados, vendo a glória de Deus, todos seremos, todos os redimidos, os escolhidos de Deus. Por isso, não é tempo de dar lugar a embaraço, a confusão na mente. Não é tempo disto. Eu quero repetir. E não só ela, é o 23. Mas nós mesmos, que temos as primícias do Espírito, é o penhor, né? Também gememos em nós mesmos, esperando a adoção, a saber, a redenção do nosso corpo. Ora, por que ficar agitado? Por que ficar incomodado? Quando aquela águia foi forçada a descer por causa de uma grande tempestade, que aquele esquilo estava ali implicado com ela, mas insultando, ela nem estava dando confiança para aquilo. Não, já pensou se ela fosse ficar agitada? Ela olhava assim, disse, coitado, pequeno esquilo, apenas uma unha do meu pé acaba com ele num minuto. Mas ela, com aqueles olhos que tinham uma agucidade tremenda, deixou, abriu as asas e foi subindo, e ele ficou chileando de lá. Olha só, para que isso? Ele estava agindo segundo a sua natureza.
enquanto que ela agiu segundo a natureza dela. E ela foi subindo, subindo, até o pico das montanhas. Não foi mais vista pelo esquilo. O mundo não me verá mais, disse Jesus. Também gememos em nós mesmos, esperando a adoção, a saber, a redenção do nosso corpo. Aí então fica decorado Filipenses 3, 20, 21. Nós teremos corpos semelhantes ao dele. Fica decorado 1 Tessalonicenses 4, 16, 17. E seremos transformados. E fique decorado 1 Coríntios 15, verso 51. E nós seremos transformados. Quer consolo maior do que este? O Espírito Santo consola a igreja através da palavra. Isso aqui é a palavra de Deus. Não é minha palavra. Não é a palavra do homem. É a palavra de Deus. Nós damos graças a Deus porque nós cremos nisso. Cremos de coração. Aleluia. 24, ó. Porque em esperança fomos salvos. Ora, a esperança que se vê não é esperança, porque o que alguém vê, como também o esperará? É, aí que está a coisa. Nós vemos pela fé. Abraão estava certíssimo de que Deus era capaz de cumprir a sua palavra. Então ele estava certíssimo que ele teria aquele filho prometido. E a noiva de Jesus Cristo, os eleitos, estão certíssimos de que ele vai cumprir essa palavra. Redenção do nosso corpo. Mas se esperamos o que não vemos, com paciência o esperamos. Fé, virtude, conhecimento, temperança, paciência. Paciência. O profeta diz na mensagem da estatura do varão perfeito que a paciência com Deus, isto é, esperar que aquilo que ele prometeu venha acontecer. Ora, isso jamais foi discutido. A igreja primitiva não discutiu, não oscilou. E todos das eras, eleitos das eras, já consumaram. Eles consumaram. É uma obra consumada. Eles foram para a sexta dimensão, mas como uma obra consumada. E logo na primeira ressurreição, aleluia, na primeira ressurreição,
eles virão. Estamos esperando? Eles virão. E da mesma maneira, 26. E da mesma maneira também o Espírito ajuda as nossas fraquezas. Ah, mas eu sou fraca, eu sou fraco. Espera aí. E da mesma maneira também o Espírito ajuda as nossas fraquezas, porque não sabemos o que havemos de pedir como convém. Então aí vai para a reunião de oração. Nós não sabemos como pedir como convém. Mas o mesmo Espírito, isso é um documento maravilhoso demais, mas o mesmo Espírito intercede por nós com gemidos inexprimíveis. Talvez você vai, se assenta na cama e não tem palavras suficientes para expressar. Mas deve-se lembrar disto aqui, ó. Da mesma maneira, também o Espírito ajuda a nossa fraqueza, ou as nossas fraquezas, porque não sabemos o que havemos de pedir como convém, mas o mesmo Espírito intercede por nós com gemidos inexprimíveis. Ora, quem vai mexer? Mexer com a pessoa que é alvo da intercessão do Espírito. O Espírito intercede por você, mas intercede também por ela. O Espírito intercede por você, mas também intercede por ele. E ele ignora as nossas fraquezas, ajudando, ajuda as nossas fraquezas. Melhor do que ele, ninguém sabe. Conhece a dimensão que nós estamos vivendo. Nós estamos vivendo na dimensão que é sujeita ao corpo, ao espaço, à matéria, à luz. Ele sabe disso. Ora, não. Perde tempo, gente, perde tempo quem se embaraça com as fraquezas. Não pode não se embaraçar. Hebreus 12, o pecado rodeia, os embaraços rodeiam. Mas então você não tem que estar embaraçado. Vinte e 27 vem aqui. E aquele que examina os corações sabe qual é a intenção do Espírito. E aquele que examina os corações sabe qual é a intenção do Espírito. A intenção. Deus conhece as intenções das pessoas.
Ah, eu quero repetir. E aquele que examina os corações sabe qual é a intenção do Espírito, e é ele que, segundo Deus, intercede pelos santos. Santos são separados. Você está separado do mundo. Separado do mundo. Não rogue que os tire do mundo, mas que os livre do mal. Jesus orou assim em São João capítulo 17. Não. Eu não rogo para que os tire do mundo, mas que os livre do mal. Você tem uma marca. Os filhos de Deus, os eleitos, têm uma marca. Não mexe com eles, não. Eles têm uma marca. É a marca de Cristo. É a marca do Espírito Santo. E é ele que, segundo Deus, intercede pelos santos, pelos separados. E sabemos que todas as coisas... Olha, esse aqui é um versículo que deve ser também guardado, conhecido por cada crente, cada filho de Deus. É o 28. E sabemos que todas as coisas... Está acontecendo? Tem tempestade dali, tempestade daquilo lá, parecendo um formigueiro. Ó, e sabemos que todas as coisas contribuem juntamente para o bem daqueles que o amam a Deus, que amam a Deus, daqueles que são chamados segundo o seu decreto. Isso quer dizer, daqueles que são eleitos desde antes da fundação do mundo. Não, eu não estou passando pensamento meu para vocês, não. Eu nunca creio nisso, passar pensamento. Eles disseram lá, além da cortina do tempo, para o irmão Brana, e nisto estamos confiados. Nisto estamos confiados. Agora, vamos repetir o 28. E sabemos que todas as coisas contribuem, todas as coisas contribuem. Ah, mas está acontecendo isso, aquilo. Todas as coisas contribuem juntamente para o bem daqueles que amam a Deus. Agora, o diabo vai ter ousadia de dizer que Deus não me ama? Que Deus não te ama? Ele tem ousadia. Ele falou isso para o irmão Brana. Mas lá dentro do irmão Brana tinha uma fagulha que todo eleito tem. Disse: vai-te, Satanás.

Porque ele disse, depois de vê-la lá, vê-la lá em cima, linda, ele disse, ele entendeu que ela ia entrar pelo caminho errado. Por isso que Deus a levou. Espera aí, quer dizer que contribuiu para o bem? Ora, você quer um bem maior do que esse? Um bebê partir e depois ela mesmo disse, não, papai, aqui não tem bebê, aqui não tem velho, não tem bebê. Todos somos assim. Ah, então aquilo contribuiu para o bem dela. Que bem! Olha que bem! Além da cortina do tempo. Eu quero terminar aqui até o 30. Porque os que dantes conheceu, quer dizer, antes, não é? Foram conhecidos, também os predestinou para serem conforme a imagem de seu filho. É bom, não é? Que coisa! A fim de que ele seja o primogênito entre muitos irmãos. Ele foi, ele é a primícia. E aos que predestinou, a esses também chamou. Vocês foram chamados. E aos que chamou, a estes também justificou, como se nunca tivesse pecado. E aos que justificou, a estes também glorificou. Vem orar. Vamos orar. Assentado, em pé, de joelhos. Quem couber no altar. E aos que predestinou, a estes também chamou. Chamou. E aos que chamou, a estes também justificou. E aos que justificou, a estes também glorificou. A reunião é por sua conta agora. É oração. Sabendo que o Espírito intercede com gemidos inexprimíveis.

Vamos todos com atenção. Todos orando. É a vida, é a promessa de Deus, é a promessa do Senhor. Porque os que dantes conheceu também os predestinou para serem conformes à imagem de seu filho, viu? Conforme a imagem de seus filhos, seu filho, semelhante a

a fim de que seja o primogênito entre muitos irmãos. Ele foi o primeiro a ser ressuscitado. Aleluia. Glória ao Deus vivo.

intercessão. Toda essa lista, aleluia, os tambores lá no recanto.

saúde, vítimas desse vírus maligno, repreendemos em nome.

0: vai falando calmamente. Anima.
1: Oh Jesus, como nós precisamos desta intercessão do Espírito Santo. Eu creio, Senhor, no ministério do Espírito Santo. Estas pessoas que estão neste altar estão aqui crendo no ministério do Espírito Santo.
2: Estou contigo,
1: Deus bendito.

nos ensina a orar. Muitas vezes nós não sabemos como orar, como pedir, mas o Espírito Santo está te ajudando. O Espírito Santo está intercedendo por você. Como aquela criança que dizia A, B, C, D, E. E ele ia dizendo o alfabeto. E quando foi interrogado, ele disse: ele sabe o que eu estou pedindo. Ele junta cada

Eu peço agora, Espírito Santo, leva a minha oração, leva a oração desta mãe, leva a oração deste pai. Estamos prontos, Senhor, estamos prontos a nos submeter à vontade perfeita do Senhor. Cumpra em nós, Senhor, a tua vontade perfeita, não a nossa, não a nossa, porque muitas vezes estamos pedindo, Senhor, conforme os nossos afetos naturais, conforme desejos.

porque o Senhor sabe o que está dentro de cada um de nós. O Senhor sabe o que está

sua oração. Não desanime, mãe, da sua oração. Não desanime, pai, da sua oração. Ele está te vendo, ele está te ouvindo. Às vezes a cortina está fechada para você, mas mesmo com a cortina fechada, o irmão Branham venceu o diabo. Em todas estas coisas, somos

vencedores sobre o inferno, mais do que vencedores sobre a morte, mais do que vencedores. Por isso que as portas do inferno não podem prevalecer contra esta igreja. As portas do inferno não podem prevalecer contra esta igreja, porque ela está sobre uma revelação. Estamos aqui sobre uma revelação.

0: mortes. Você coloca o seu problema nisso. Você coloca o seu problema nisso. Você cita o nome do problema agora e diz: você não vai me separar do amor de Deus. Nada vai nos separar do amor de Deus. Somos mais do que vencedores.
1: Salmo 51, vamos ficar de pé. Jesus,
0: vamos nos colocar de pé e orar cantando este
1: hino. Continua, mãe.

0: Você coroe a sua oração glorificando a Deus, graças a Deus, muito obrigado, Senhor, por mais esta reunião de oração, muito obrigado, glórias sejam dadas ao Senhor. Todos estes nomes, todas as orações estão diante do trono da graça, em nome de Jesus Cristo. Pois o Senhor é a força da nossa vida. O Senhor nos livra dos males desta noite e nos guarde para a hora da sua aparição, em nome de Jesus Cristo. Amém.
1: Você é um pregador do Evangelho também, e você está aqui por uma boa causa. 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

Venha conhecer a mensagem do profeta de Deus para esta decadente geração, o Elias prometido na Bíblia Sagrada, Malaquias capítulo 4, versículo 5. Eis que vos envio o profeta Elias antes que venha o dia grande e terrível do Senhor. E Mateus 17, 11. Em verdade, Elias virá primeiro e restaurará todas as coisas.

tendo ousadia para entrar no santuário pelo sangue de Jesus Cristo. E assim cumprimentamos todas as igrejas, todo o povo de Deus, que Deus vos abençoe. E nós vamos ler a Bíblia aos Hebreus 4, verso 14 a seguir. Visto que temos um grande sumo sacerdote, Jesus, Filho de Deus, que penetrou nos céus, retenhamos firmemente a nossa confissão, porque não temos um sumo sacerdote que não possa compadecer-se das nossas fraquezas, porém um que, como nós, em tudo foi tentado, mas sem pecado. Cheguemos, pois, com confiança ao trono da graça, para que possamos alcançar misericórdia e achar graça, a fim de sermos ajudados em tempo oportuno. Porque todo sumo sacerdote, tomado dentre os homens, é constituído a favor dos homens nas coisas concernentes a Deus, para que ofereça dons e sacrifícios pelos pecados e possa compadecer-se ternamente dos ignorantes e errados, pois também ele mesmo está rodeado de fraqueza, e por esta causa deve ele, tanto pelo povo como também por si mesmo, fazer oferta pelos pecados. E ninguém toma para si esta honra, senão o que é chamado por Deus, como Arão. Senhor Jesus Cristo, é tão bom saber que todo o povo do Senhor está debaixo das tuas mãos, protegido pelos anjos que o Senhor manda acampar ao nosso redor. Todo o povo do Senhor na terra, e esses que podemos ver chegar na igreja depois de um dia de labuta sobre a terra, mais um dia que o Senhor concede de vida, saúde, proteção. Isso é um milagre, ó Pai. Em nome de Jesus Cristo, estamos aqui para te louvar, te agradecer e também pedir, ó Pai, como o Senhor disse, pedir com abundância para que o vosso gozo seja completo. Com perdão dos nossos pecados, nós te pedimos e agradecemos em nome do Senhor Jesus Cristo. Amém. Terminamos aquela mensagem, estou à porta e bato. Vamos meditar nos cultos de oração, nesta mensagem, redenção pelo poder. E o profeta de Deus, depois de mostrar aqui a redenção, depois de orar, ele, no parágrafo 14 a seguir, ou 34 a seguir, agora abramos no versículo 10 do capítulo 12 de Êxodo, estávamos lendo a redenção pelo sangue, como foi que Deus ordenou um cordeiro para ser morto em cada casa, como que não era para sobrar nada. Os julgamentos haviam caído e o último julgamento agora estava para cair. Deus ia cumprir a sua palavra
ao pé da letra, e todos aqueles julgamentos passados foram um sinal perfeito, ou um tipo perfeito dos julgamentos que estão para cair agora. E se você observar, antes do julgamento cair, agora os ministros podem discordar comigo nisto, o que não tem nenhum problema, mas antes que o julgamento começar a cair sobre o Egito, Deus enviou Israel a Gósen. Eles estavam em Gósen e nenhuma praga caiu sobre eles. Um tipo perfeito da igreja conduzida através da tribulação. Veja, muito bem. Então, na última praga que assolou a terra lá, ou assolou o Egito, foi a morte. Todos vocês, leitores da Bíblia, aqui conheces suas lições de escola dominical e assim por diante, estudaram isto, talvez muitas vezes. Porém, a morte foi o último inimigo que assolou o Egito. Estava caindo um julgamento no Egito, mas Deus colocou o seu povo lá em Gósen. Nós, sem dúvida alguma, o mundo está sofrendo um julgamento temporário. Mas vemos a proteção divina, Deus protegendo o seu povo. Você não vê isso? Deus guardando, muita coisa acontecendo no mundo, e você vê uma proteção divina. Nós estamos sujeitos a tudo, mas os anjos do Senhor estão ao nosso redor. Estamos debaixo de uma proteção divina, sem dúvida. Pelo que você vê o julgamento temporário caindo na terra, e nós sendo protegidos, você está protegido, Israel estava protegido, nós estamos protegidos. É só você observar, há um milagre nas nossas vidas, em vista do que está acontecendo no mundo, na terra. Você pode ver um milagre, eu posso ver, eu creio que você também pode ver, não pode ver? Um milagre de Deus caindo assim, protegendo, se não era para mim estar morto, assassinado, você também. E tanta coisa poderia estar, ter acontecido, e a mão de Deus nos protegendo. A mão do Senhor viajando, ou mesmo aqui, Deus protegendo, andando nos lugares perigosos, e Deus nos guardando, nos protegendo. A mão de Deus, tantos lugares que eu já estive, Deus, eu nunca sofri um assalto, nunca sofri um... É Deus, às vezes você já sofreu, não quer dizer que... Mas Deus guardou você, não guardou? Você está aí. A minha inocência... Quantas vezes eu saí com uma mensagem aqui, com dinheiro, quando mexia com dinheiro, né? Para pagar a prestação desse terreno...
assim, ó, na mesa, colocava assim, ó, um saquinho assim, colocava a mensagem assim, saía a pé, andando até chegar lá, passando por tanta gente, Deus sempre guardando. Hoje é o irmão Ala que faz isso para pagar dinheiro da prestação dos terrenos aqui. E toda a vida Deus guardando, protegendo. Há um milagre, sem dúvida há um milagre. Não há um milagre na sua vida, você está aqui hoje. Há um milagre, se você não

Um milagre, sem dúvida há um milagre. Não há um milagre na sua vida, você está aqui hoje. Há um milagre, se você não reconhece, é mal agradecido, mas foi a mão de Deus. É a mão do Senhor. Outros, muitos já estão mortos há muitos anos, falta de proteção de anjos. Porque os anjos acampam ao redor só dos que o temem. Não é todo mundo que tem, não. Perguntaram ao Mombran, todo mundo tem anjo? Eu disse, não. Só para os que o temem. Está lá no Salmo 34. E o último inimigo que vai ser assolado... E o último inimigo que vai assolar a igreja agora é a morte, espiritualmente falando. Aqueles que não seguirem a Cristo no batismo do Espírito Santo, secará espiritualmente e morrerão. Quem não segue a Cristo pelo batismo do Espírito Santo vão secar e vão morrer espiritualmente. As igrejas, você pode ver isto agora, após muitos, muitos grandes reavivamentos. E evangelistas passaram pela terra, e ainda assim a igreja está, isto é, politicamente falando da igreja, estão piorando o tempo todo. Seus membros estão simplesmente vivendo do modo que querem, fazendo o que bem entendem, no entanto, chamando a si mesmos de cristãos e dizendo estar certos. Ser cristão significa ser como Cristo. Ser como Cristo. Ser como Ele, eu só anelo ser como Cristo. Em caer de nada, ai.

Não é coisa maravilhosa ser como Cristo? É grande demais. Não tem honra maior do que viver uma vida de oração, de cristianismo. Isso é uma vida diária, orando, clamando,

vendo Deus operar milagres nas mínimas coisas, em tudo você vê a mão de Deus com você, te protegendo, te guardando, como aquele menino que queria ver Deus, ver Cristo, e ele foi ao professor da escola dominical. Primeiro ele perguntou ao seu pai: eu queria ver Deus. O pai dele disse: oh, meu filho, pergunta para sua mãe. Ela perguntou à mãe: oh, meu filho, é muito difícil. Pergunta para o pastor. Perguntou para o pastor, ele disse: oh, meu filho, é tão difícil ver Deus. Aí um dia ele estava com um velho homem lá num barco, e o menino disse para o velho homem: eu queria tanto ver Deus, mas eu perguntei meu pai, minha mãe, o pastor, nenhum deles pôde me mostrar. O velho começou a chorar, limpou as lágrimas e disse: eu não consigo ver outra coisa a não ser Deus. O profeta disse: se você não tiver com a mente entorpecida, você vê Deus em cada detalhe. Você vê Ele no sol, na lua, nas estrelas, à noite, na flor, em cada irmão, até no choro da criança, você vê Deus operando. Você vê Deus. Você quer ser como Cristo? Não estar em lugar algum que você não gostaria de estar se Cristo viesse. Não dizer nada que você não desejasse estar dizendo quando Cristo vier. Não fazer nada que você não desejasse estar fazendo quando Cristo vier. Você já viu quando uma pessoa, somente quando está em volta de outros, ele dá uma olhada assim para ver se aquela pessoa está longe, e ele chama, e ele sempre fica assim olhando: eu estou olhando para ver se não tem ninguém vendo, que ele não está fazendo uma coisa boa. Jesus está vendo tudo. Tudo Ele está vendo. Não precisa de olhar se outro está vendo. Ele está te observando. Não pensar nada que você não desejasse estar pensando. Você viu a força do pensamento ontem? Não pensar nada. Porque o pensamento, ele é um portão. E ele entra e o Espírito capta aquele pensamento e leva para a alma. E ali produz a dúvida ou a fé. Então mantenha a palavra de Deus nos seus pensamentos, porque o seu espírito vai captar e vai trazer um resultado: dúvida ou fé. Não pensar nada que você não desejasse estar pensando quando Cristo vier. Fique com o seu único objetivo: vou vencer. Qual o seu objetivo? Vou vencer. Qual o seu objetivo? Vou vencer. Irmão, fala o seu objetivo. Vai lá no espelho, olha lá e fala assim: o meu objetivo, vou vencer. Cada dia, cada hora, Senhor, vou vencer.
porque o Senhor já venceu e somos mais do que vencedores. Com o seu único objetivo no seu coração, centralizado no Calvário, amém. Andemos na luz, como Ele na luz está, e o sangue de Jesus Cristo nos purifica de todo pecado. E temos comunhão uns com os outros, e o sangue de Jesus Cristo, o Filho de Deus, nos limpa de toda injustiça. Isto é para os metodistas, batistas e todos nós juntos, nos torna todos em um nele. Antes de orarmos, eu queria ler uma escritura. E você mantenha o seu objetivo. É a primeira carta de João. Mantenha o seu objetivo. Vou vencer. Na primeira carta do apóstolo São João. É o verso, capítulo 5, o versículo 13 até o 15. Estas coisas vos escrevi, os que credes no nome do Filho de Deus, para que saibais que tendes a vida eterna, e para que creiais no nome do Filho de Deus. Temos vida eterna? E esta é a confiança que temos nele, que se pedirmos alguma coisa segundo a sua vontade, ele nos ouve. Toda oração que você fizer, lembra disso, seja feito segundo a tua vontade, porque ele nos ouve. E se sabemos que nos ouve em tudo o que pedimos, sabemos que alcançamos as petições que lhe fizemos. Você vai orar com esta convicção, com essa certeza, porque ele nos ouve. E creia que você já o tem, até mesmo antes de apalpar fisicamente, ver aquilo fisicamente. Não importa quanto fica difícil, Deus gosta de ver os seus filhos crendo, porque ele nos dá isso. Ele nos dá isso. E você alcança pela fé. Vamos orar? O nosso objetivo. Vai, ore, clame. Vamos aproveitar esse tempo, é tão curto. Às vezes é 20 minutos, não dá conta de ficar ajoelhado. Fica ajoelhado até eu dizer assim, vamos ficar de pé. E vai clamando, vai orando. A forma de aproximar é, Senhor, perdoa-nos. Perdoa nossos pecados. É o Salmo 51. Tem misericórdia de mim, ó Deus, segundo a tua benignidade. Apaga as minhas transgressões, segundo a multidão das tuas misericórdias. As misericórdias do Senhor são a causa de não sermos consumidos,
porque elas não têm fim. Elas renova cada manhã. Esta noite a misericórdia de Deus renovou de manhã e ela continua agora à noite. No outro dia renova de novo, renova de novo, renova de novo. E assim cumprimos os nossos anos sobre a terra. Cada dia a misericórdia se renova. Cada dia é a misericórdia de Deus. Cada fôlego é a misericórdia de Deus. Cada passo é a misericórdia de Deus. Cada vez que você toma água, alimenta, é a misericórdia de Deus. Vai ao banheiro, toma banho, tem as suas necessidades, tudo isso é a misericórdia de Deus, cuidando de cada detalhe. Oh Jesus, o teu povo está orando, e eu ofereço por eles sacrifício e oferta pelos pecados. Eu apresento

Senhor, seu Deus, e disse: Senhor, nada para ti é ajudar. Fala como o rei Asa: nada é para te ajudar. Nada é para te ajudar.

nome dele, pensa nele. Jesus, faz menção do nome dele. Não faça menção de outra coisa.

Pai, Jesus, as criancinhas, ó Deus, guarda, Senhor, ó Jesus, ora vem, vem nos levar desse mundo de trevas. O juízo estava caindo lá em Gósen, lá no Egito, mas o seu povo estava guardado lá em Gósen. Guarda teus filhos, ó Pai. O juízo estava caindo em Samaria, mas a viúva que

para o entregador de pão. Ó Deus, a quem nós entramos em contato, Senhor, ajude-nos a falar para o bombeiro quando vamos abastecer o carro.

Aleluia. Glória a Jesus. Aleluia. Aleluia. Aleluia. Agora vamos nos colocar de pé. Glória a Jesus. Os que esperam no Senhor, você orou, tem que esperar. Os que esperam no Senhor renovarão suas forças, subirão com asas como águias, correrão e não se cansarão, caminharão e não se fadigarão.

0: renovarão suas forças, subirão com asas como águias, correrão e não se cansarão, caminharão e não se fadigarão. Dar louvores a Ele, exalte a Ele. Ele ouviu a sua oração, o seu clamor. Agora dar-lhe o sacrifício dos lábios, louvor ao teu nome, glória a Jesus, aleluia, louvado seja o teu santo nome. O Senhor é a força da nossa vida. O Senhor nos livra dos males desta noite e nos guarde para a hora da sua aparição. Amém.
1: O Senhor mesmo é ministro do Evangelho e está aqui por uma boa causa. Não está doente, tem necessidade e quer um reavivamento antigo na sua comunidade. 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Todos queremos isso. Levantemos todos para um reavivamento antiga. Deus Todo-Poderoso que criou os céus e a terra, peço agora que todo poder demoníaco nesse edifício seja quebrado e o poder de Jesus Cristo se manifeste. Senhor, somos fracos, mas não derrotados. Satanás, conjuro-te no nome de Jesus Cristo, sai do povo, levantem-se aleijados nas cadeiras de rodas, deem louvor a Ele, todos vocês.
2: Quinze horas e 53 minutos.

William Marion Brana. Este é o profeta do fim. É o anjo da sétima e última era da igreja. E a sua mensagem é a revelação que faz manifestos os segredos de Deus, conforme afirmam as escrituras. Apocalipse capítulo 10, versículo 7. 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

Humilhai-vos, pois, debaixo da potente mão de Deus, para que a seu tempo vos exalte, lançando sobre ele toda a vossa ansiedade, porque ele tem cuidado de vós. Deus cuidará de ti.

ouvintes amados, o que ouvimos na abertura de mais esta programação que promove fé no Filho de Deus, a fé que vence o mundo, é a recomendação de um homem. Mas que homem é este? Um grande filósofo que fez tal recomendação por apenas pensar que, uma vez nos humilhando debaixo da potente mão de Deus, Ele cuidaria de nós? Não. Trata-se de um apóstolo de Jesus Cristo. Trata-se de um pescador que foi chamado pelo Mestre. São Pedro.

ser uma noiva verdadeira, que não somente terá a mecânica, mas também terá a dinâmica disso.

mecânica e a dinâmica disso. Disso o quê? Ouvintes. É a ação, o movimento do molho que ressuscitou. Aquele molho que era feito das primícias era movido no primeiro dia da semana pelo sacerdote. Isto era a dinâmica da coisa. A mecânica era o molho. A mecânica era a ação de compor o molho. Então, o crente lavrador colhia as primícias e formava aquele molho e levava ao sacerdote. Isso era tipo perfeito de Nosso Senhor Jesus Cristo, que é a primícia dos que dormem. Quando ele levantou, então foi isto exatamente no primeiro dia da semana. O molho foi movido. E ali então estava o primeiro molho que ressuscitou. O primeiro entre todos os profetas, entre todos aqueles que dormiram, morreram na fé de Abraão, através, eles aguardaram, esperaram através dos tipos do sacrifício substituto. Então Jesus foi a primícia de todos eles, o rei de todos os profetas. Nós estamos baseando isto na mensagem ao nascer do sol. Tem havido igrejas e mais igrejas, noivas e mais noivas, porém tem que vir uma, aleluia, tem que aparecer uma noiva verdadeira, tem que aparecer uma noiva verdadeira que não somente terá a mecânica, mas a dinâmica disso. Isso fará

com que essa igreja se mova e viva no poder da ressurreição de Jesus Cristo. A morte, a ressurreição de Jesus Cristo não tem outra finalidade. Em primeiro plano, nos resgatar do pecado, nos lavar e limpar de toda injustiça. E em segundo, consequentemente, subir. Subir com Ele, ao encontro dEle nos ares. Por isso é que o mundo religioso não pode entender e não pode receber. Assim afirmou Jesus, o Espírito de verdade que o mundo não conhece e não pode receber, não pode aceitar, porque ele habita convosco, que era ele próprio. É uma verdadeira dinâmica dentro daquela primeira fase, naquela etapa. Eles não puderam ver. Mas o que é chamado de noiva na Bíblia, de esposa, é esse corpo místico que é formado de todas as pessoas, membros, que por revelação divina conhecem, experimentam e aceitam. Formando assim o seu corpo. É o que a Bíblia nos mostra. Contudo, se nós não chegarmos a esse lugar, a esse estágio, e encontrarmos esse ponto, lembrando lá do carro, muito bonito, o que nos vale estar polindo as calotas das rodas, polindo a pintura, polindo o acabamento, a aparência das coisas, a exibição das vozes, dos talentos, dos dons, do carisma? O que adianta? Que benefício há em estar mudando a aparência? Aparência, dando uma polida aqui, outra ali. É como a mulher, o homem, conserta uma coisa e vai levando, mas vai se declinando, vai se declinando. Não tem como fugir disto. Exatamente o ponto crucial da questão. E nós nos preocupamos muito com a aparência disso que é efêmero, disso que passa, que é passageiro. Então o profeta pergunta: que benefício há em estar mudando de aparência? Está fazendo um show de apresentação e mostrando, exibindo? Isso não é para o corpo de Jesus Cristo. Pelo contrário, ele sempre se encontrou e se encontra em ignomínia. É o corpo mais oprimido que existe. Mais afligido. Porque Isaías 53 não se cumpre literalmente somente, bem entendido, em Jesus Cristo. Aquilo ali se cumpre também com o
corpo, que é sua igreja. Sua igreja é homem de trabalho, não tem formosura, carrega sobre si transgressões, toma sobre si iniquidades. É um bom samaritano, tem pisaduras, e nós saramos uns aos outros. Você sabe disso? Há pessoas que adoecem a outras. Adoecem, matam. Porém, outras que dão vida e curam através da atmosfera que elas criam e de virtudes que elas têm. E sempre quem exala a virtude se enfraquece. É como pobre enriquecendo a muitos. O profeta desta era, a exemplo de Jesus Cristo, nas suas reuniões, quando ia terminando ali o final, que ele estava revelando pessoas e curando, Deus curando através da sua oração, ele tinha que sair carregado, tomar injeções depois de tantas dores no corpo. A história nos mostra a respeito de Smith Wigglesworth. Ele orava pelos enfermos de uma maneira poderosíssima. E às vezes tinha que se recluir, sair da plataforma, rolava no piso com cólicas renais. Como é que você pode entender isto? Médico, cura-te a ti mesmo. E tem uma coisa, esse corpo não lamenta, não é queixoso, não se dá por grande sofredor da história. Tudo contribui para polir, sim, a sua coroa, a sua fé, não as suas calotas, não a sua aparência. É esse? É isso? É isso? Que forma essa dinâmica? Não importa, não importa quanto a mecânica esteja correta, esteja brilhante, esteja polida, tem que haver uma dinâmica para fazê-la funcionar. Tem que haver ação. Tem que haver poder em ação. Isso foi o que Jesus provou. Provou não somente através dele em pessoa. Provou através de sua igreja, dos seus apóstolos, dos seus mensageiros. Durante as eras, a sua igreja mostrou isto. Muitas vezes, tendo por recompensa mortes mais cruéis, mais terríveis. Mas ela sempre exalou virtude. Virtude quer dizer força e poder. Quando uma mulher estava sofrendo de um fluxo de sangue há 12 anos, tocou na orla do vestido de Jesus, de suas vestes. Ele voltou atrás e perguntou: quem me tocou? Pedro disse: mas mestre, tanta gente toca no Senhor. O Senhor pergunta: quem? Ele disse: não. Mas alguém me tocou. Em outras palavras, de uma forma diferente. Foi com uma fé perfeita. E saiu de mim virtude.
existe a história, um livro, O Príncipe da Casa de Davi, que afirma que quando Jesus ressuscitou o filho da viúva de Naim, ele se assentou numa pedra logo em seguida, com a cabeça entre as mãos, uma forte dor de cabeça. O profeta diz: vocês não sabem o que acompanha um ministério como este. E você tem que estar sempre alegre, demonstrando ânimo, coragem. E todos quantos cooperam, ajudam, aliviam, dão um copo d'água, fazem parte disso. Então, não importa. Não importa o quanto a mecânica seja tão bela. Você vê o belo como está, aquela formosura, e não corresponde como mulher. E não corresponde como homem. Quando se tem somente apresentação, é um cheque sem fundo. Que coisa tremenda. Agora, ele provou através de si mesmo e de sua igreja que ele é o mesmo ontem, hoje e eternamente. E isso é provado através de sua ressurreição. É bom cada um estar sempre familiarizado com a primeira carta aos Coríntios, capítulo 15. Porque aí se encontra a justificação da nossa fé, que é a ressurreição de Jesus Cristo. E ali então o apóstolo mostra que tal terreno, qual os terrenos, tal celestial, qual, ó, os celestiais. Tudo, e ele chega ali no versículo 50, 51, dizendo: e eu vos digo um mistério, que nem todos havemos de morrer. E ele fala daquele grande estrondo, daquele mistério tremendo, que por fim termina desafiando a própria morte. Onde está a morte, o teu aguilhão? Fala da ressurreição, do poder vivificador da ressurreição. Foi isso que trouxe aquele nascer do sol. Porque Jesus foi o próprio Deus. Como Paulo afirma, a igreja de Deus que ele comprou com seu próprio sangue. Ele não foi somente a palavra. Ele foi o próprio Deus. Foi a dinâmica da palavra o que fez com que o corpo de Jesus Cristo, estando frio, rígido e morto no sepulcro, se movesse a vida e levantasse de novo, movendo mesmo a pedra. Que dinâmica tremenda! Foi a mesma que ele usou lá no túmulo de Lázaro. Lázaro, sai para fora. E aquela voz da ressurreição estava nele. E essa voz está na igreja, noiva, no seu corpo. Está em você. Em nome de Jesus Cristo. Amém, Jesus. Amém. Deus te abençoe. Amém.

O Senhor é a minha luz e a minha salvação. A quem temerei? O Senhor é a força da minha vida. De quem me recearei? Cumprimentamos nesta hora a todos quantos participam conosco deste culto. Já temos aqui a nossa plataforma bem completa, né? Pessoas já de longe, lá do Acre e de outros lugares distantes, como do Pará também, já temos alguns, e do norte de Mato Grosso. Chegando ali em Cocalinha, é só atravessar, é Mato Grosso, né? Mas se você quiser sair do Mato Grosso e entrar no Pará, tem que ter muito tempo de viagem para poder sair do Mato Grosso. É grande o nosso Mato Grosso, mas o nosso Deus é maior do que o Mato Grosso, não é? Ontem, na escola, eu disse que eu gostaria de ser um engenheiro, mas Deus cruzou o meu caminho. Eu estava para cursar a quarta série ginasial, que hoje me parece que é a oitava série. E eu não tive dinheiro para fazer a matrícula e perdi a vaga. E não voltei mais à escola. Mas isso fez com que eu ficasse igual ao irmão Brana com a sétima série e com o pastor Joaquim Gonçalves também com a terceira série do ginásio. E eu disse que eu tinha desejo para de poder me tornar um engenheiro. Até hoje eu gosto de ver construção. Eu acho muito bonito o início da fundação, o levantamento, cobertura e depois acabamentos, né? Mas no final da escola, uma garota já adolescente, ela me entregou um bilhete, né? Dobradinho. Eu pus dentro da Bíblia e não pude olhar esse bilhete, senão hoje, né? Ou foi ontem, quando eu estava para tomar o púlpito aqui para falar sobre a ceia. O senhor pode não ser um engenheiro, mas o senhor é algo muito melhor do que isso. Te amo, pastor Jonas. Eu amo você também, garota. Não só você, eu amo todas as crianças, porque eu olho as crianças e vejo nelas o futuro da igreja. Porque eu conheci tantas crianças na igreja que hoje já são mamães aqui na igreja. Eu conheci muitas assim, não é? Já peguei com as minhas mãos e apresentei várias, as quais já, eu penso que algumas já são vovó ou vovô, não é? Eu apresentei meninos e meninas, não foi só meninas, eu apresentei ambos. Então é isso aí. O senhor pode não ser um engenheiro, mas o senhor é algo muito melhor que isso. Então, obrigado. Deus te abençoe. E nós vamos para a leitura da Escritura, que normalmente fazemos em todas as segunda-feira nos cultos de oração. Visto que temos um grande sumo sacerdote, Jesus, Filho de Deus, que penetrou nos céus, porque não temos um sumo sacerdote que não possa compadecer-se das nossas fraquezas, porém um que, como nós,
nós em tudo foi tentado, mas sem pecado. Cheguemos, pois, com confiança ao trono da graça, para que possamos alcançar misericórdia e achar graça, a fim de sermos ajudados em tempo oportuno. Senhor Deus, Pai Celestial, o Senhor tem nos ajudado em cada momento difícil da minha vida ou das nossas vidas. E nós confiamos e cremos que o Senhor vai continuar sendo a nossa ajuda, a nossa fortaleza nesses momentos que temos que encarar as grandes realidades do ministério, da vida. Diante do Senhor, nós queremos te agradecer, ó Pai, em nome de Jesus Cristo. Amém. Podeis assentar. Eu deixei a minha mensagem lá em cima da minha mesa. Vai lá. É abandonando tudo. Eu abandonei a mensagem, né? É, abandonando tudo. Mas eu vou tê-la de volta comigo aqui. Eu saí, não prestei a atenção, né?

Muito bem. Nós vamos repetir o parágrafo 171. Agora eu acho que hoje, enquanto estamos encerrando, podemos dizer isto, que nos convém, então, que demos nossa vida e tudo que temos, e abandonamos tudo que é mundano. Tudo que é mundano. O mundo, ele é muito sutil. O pecado é muito sutil. Ele, às vezes, se disfarça até de um benefício para nós, para poder entrar e estar no nosso convívio. O profeta nos convida a abandonarmos tudo que é mundano, tudo que é ímpio, toda a nossa descrença, tudo, para segui-lo como aqueles discípulos fizeram. Vocês não gostariam de fazer isso? A congregação responde: amém. Segui-lo para quê? Para ver seus grandes sinais de sua vinda. Sinais de sua vinda. O mundo não sabe quase nada das profecias, não é? Mas não tem como. Uma pessoa hoje me falou que houve um outro terremoto recente na América do Sul, não é? E quando eu ouço de um terremoto, eu lembro da vinda do Senhor. Quando eu sei que instaurou uma nova guerra, eu me lembro da vinda do Senhor. Quando eu vejo a conduta das pessoas na rua, e mesmo nas famílias, porque a família hoje está destruída. Então, quando eu vejo essas coisas, eu não lembro de outra coisa, a não ser a vinda do Senhor Jesus. Agora, lembre-se, a Bíblia promete que, nesses últimos dias, bem no fim dos tempos, será outra luz cristã que surgirá. A chuva temporã e serôdia virão juntas. O profeta diz: haverá luz no entardecer. Haverá um dia que não se poderá chamar dia ou noite. Um dia mesclado, né? Que tipo de dia é esse? Um tipo de dia chuvoso, nublado. Você não vê o sol, mas você viaja sem precisar de usar os faróis. Quando você está numa rodovia que não é obrigatório o uso dos faróis, mas você não vê o sol, mas ele está, vamos ler a frase completa, um tipo de dia chuvoso, nebuloso, sombrio, só o sol está brilhando claro bem acima das névoas e nuvens. E há o sol brilhando, o sol não deixa de brilhar. Mas esse sol da justiça nunca deixou de brilhar. Mas existem muitas nuvens denominacionais que está ofuscando o brilho deste sol da justiça. Mas ele está brilhando,
para as pessoas que já subiram, já saíram do ridículo, já saíram da falta da revelação, já alcançaram a revelação, então subiram, estão em um lugar muito alto. Agora o perigo é que quando nós estamos num lugar muito alto, se cair, se despedaça. As pessoas que caem da mensagem, dificilmente elas se levantam em um sistema denominacional. É claro que toda regra tem exceções, mas quando a pessoa cai depois de ser batizado, depois de participar dos dons celestiais, das maravilhas de Deus, é difícil ele se levantar. Mas se ele é um eleito, ele pode estar entrando no inferno, que ele virá novamente tomar a posição de um eleito. Então, através disso, de toda aquela névoa, ainda assim, ele dá luz. Então, você pode andar, ver como se locomover. É isso que temos há anos e anos. Há 2000 anos, vê, nós andamos pela fé e pensamos, bem, está tudo bem. Nós cremos, nós juntamos a igreja e colocamos o nosso nome num livro. Está tudo bem, nós cremos, nós vemos essas coisas como ele viu aquela névoa antigamente. Eles disseram, tudo isso se foi, está de volta. É a modernização da religião fez com que a religião perdesse a comunhão com Deus, com o autor da palavra. Mas houve um profeta que levantou e nos trouxe de volta para a palavra original. Nos trouxe de volta para a fé apostólica. E aqui estamos nós parados na fé apostólica, na doutrina dos apóstolos. E mais do que isso, no fundamento dos apóstolos e dos profetas, porque os apóstolos não tiveram nada diferentes dos profetas. Os apóstolos simplesmente fez uma junção, aliou-se aos ensinamentos do Velho Testamento. Eles disseram, tudo isso se foi, está de volta. E tem sido assim por centenas e centenas e centenas de anos, apenas um dia sombrio. Um dia sombrio, mas o profeta diz, mas ele disse, no tempo da tarde haverá luz, e essa luz chegou, e ela não chegou para todos, ela chegou para os eleitos, ela chegou para os predestinados, por isso ela é para nós, amém, aleluia. Agora, o mesmo sol que nasceu no leste é o mesmo sol que se põe no oeste. O mesmo Jesus que foi derramado, ou melhor, que derramou o seu espírito lá no oriente sobre aquelas pessoas, é o mesmo Jesus que está nesses últimos dias derramando o seu espírito sobre o povo ocidental. Nós somos esse povo ocidental, porque as civilizações começaram no Oriente e nós aqui na América do Sul estamos no extremo do Ocidente.
Então, o Evangelho já percorreu do Oriente até ao Ocidente. Então, todas as nações já tiveram o avivamento que elas precisavam ter. E nós somos as últimas nações que estamos passando pelo avivamento da mensagem profética desta era. Ele fez uma promessa, ele disse, como foi nos dias de Ló, assim será na vinda do Filho do Homem. Estamos ou não estamos vendo os dias de Ló, os dias de Sodoma? Estamos ou não estamos? Aleluia! Você vai no supermercado, você vê. E você vai nas igrejas, você também vê. Você vai nas igrejas e você vê a manifestação do sodomismo através das vestes, principalmente a veste feminina, não é? Como Deus se manifestou em um corpo humano, sentou-se ali, vou voltar um pouquinho aqui, não é? Como foi nos dias de Ló, assim será na vinda do Filho do Homem. Como o Deus se manifestou em um corpo humano, sentou-se ali e comeu com Abraão. O profeta tem se assentado e tem nos dado comida. Nós temos nos assentado à margem da mensagem do sétimo anjo. De costas para a tenda, disse a Sara o que ela estava pensando. Na tenda.

ter prazer com o meu marido e do meu ventre nascer um filho, o poder de Deus para transformar foi manifesto e não gastou tempo não, foi num abrir e fechar de olhos. Ele deitou velho, ela deitou velha, ele deitou olhando para uma velha, quando ele levantou, ele estava vendo uma jovem com ele. Pela mesma forma, ela deitou e dormiu com o velho. Quando ela acordou, ela viu um jovem com ela. Quem é você? Quem sabe ela perguntou. Eu sou Abraão. Porque agora era Abraão, não é? E ele respondeu para ela. E você, quem você é? Eu sou Sara. Aleluia. Glória a Deus. No tempo certo as coisas acontecem. No tempo certo, no momento exato, as coisas acontecem. Se acontecer antes do momento certo, é aborto. E aborto, antes do aborto acontecer, houve uma morte. O feto morreu, para depois ele ser expelido, né? Abraão, qual era seu nome? E qual era o nome de Sara? Como ele iria visitá-los? Sara não acreditou e riu na tenda. E o anjo disse, por que Sara riu? O anjo era o próprio Deus. Por que Sara riu na tenda atrás do homem? Jesus disse, como foi nos dias, o irmão Brana manifestou esse ministério. Quando a pessoa chegava para ele para receber a oração, uma grande maioria delas, ele dizia o seu nome, a cidade de onde vinha, e muitas delas, ele dizia assim, você é parente de um pastor. Você veio aqui para receber a cura desta enfermidade. E você já está curado. Você já está curada. Volte! Isso não é uma história. Digo, uma história. Isso é fatos que ainda temos algumas testemunhas vivas. E temos livros e mais livros que foram escritos por pessoas que acompanharam e admiraram o ministério do irmão Brana e narrou aquilo que eles viram. O irmão Edson, lá no recanto, ele contou três histórias e eu imaginava, ele leu isso em algum livro ou ouviu algum testemunho que foi gravado por alguém, e o mundo está repleto desse tipo de informação, só que estas informações, por uma predestinação, vêm sobre a cabeça dos eleitos, não vêm sobre a cabeça dos denominacionais. Por quê? Porque o sistema denominacional foi cegado por Deus. Graças te dou, ó Senhor, que ocultaste estas coisas. Ocultaste. Ocultar é esconder. Literalmente, esconder. Esconder essas coisas. De quem? Dos sábios, dos entendidos. E revelados a quem? Aos pequeninos. Aleluia. Nós somos os pequeninos, estamos aqui, não é? Então, nos dias do irmão Brana, ele manifestou o ministério do Filho do Homem. Ele foi um revelador. E não somente para o bem, ele foi um revelador também para o mal. O dia que ele estava naquela cidade e que duas mocinhas haviam viajado de muito longe,

e havia sido curada, uma delas, e elas testificaram daquele milagre por toda a parte que elas puderam testificar. E de repente começou a aparecer panfletos pregados nos carros. O FBI vai desmascarar o William Branham hoje. Um dos irmãos que coordenava as campanhas do irmão Branham chegou para ele e falou: "Irmão Branham, são aquelas duas mocinhas, o senhor lembra delas? Olha, elas estão desesperadas lá no hotel, arrumando as malas para ir embora. Porque elas entenderam que por causa delas, o FBI vai te buscar hoje." Mobrana falou: "Não, não, não, não é isso. Não é isso, não. Não tem nada de FBI. São apóstatas. São homens caídos da graça, que querem desmoralizar o ministério de Deus. E nunca faltou na terra homens que tentam desmoralizar o ministério de Deus. Nunca faltou." E Jesus disse: "Como foi nos dias, assim será na vinda do Filho do Homem. Como eu disse muitas vezes, disse ontem à noite, quero citá-lo novamente. Há sempre três classes de pessoas, o tempo todo. Mombrana, noutra mensagem, diz que em qualquer lugar que se reúne pessoas, existem essas três classes. Há sempre três classes de pessoas, o tempo todo. Como o povo de Cão, Sem e Jafé, os três filhos de Noé, em todo o caminho, há três classes de pessoas. Agora nós as classificamos como incrédulos, crente manufaturado, crente por conveniência, crente para tirar proveito. Eu vou repetir a frase. Agora nós as classificamos como incrédulos, crentes manufaturados e crentes. Agora é assim que se encaixa. Fez a mesma coisa no passado. Jesus disse: como foi nos dias de Sodoma, assim será a este Abraão, que havia abandonado tudo para segui-lo. Agora está bem aqui. Ele manteve essa promessa por anos. 25 anos. 25 anos. Cada dia ele estava mais impossibilitado de ver o cumprimento daquela promessa. Cada dia Sara mais velha e ele também mais velho. Mas ele sustentou por 25 anos. Aqui está ele, com 100 anos. Agora, ele está aqui em cima, nos campos. Seu rebanho está ficando magro, sem água. E Ló, vivendo luxuosamente lá embaixo, com todas as coisas que ele queria. E aqui estava Sara, outrora a mulher mais bonita da terra. Aqui está ela agora, meio debilitada. Era essa a condição de Abraão. Mas quando eles chegaram no extremo de velhice, de fraquezas, foi exatamente ali que houve aquela mudança brusca.
de velhos para novos. Agora, o que nós estamos esperando para nós é num abrir e fechar de olhos. Fecha seu olho. Abre seu olho. Esse é o tempo que vai levar para mim e você ser transformado. Ei, glória, não abrir e fechar de olhos. E talvez a senhora Ló tivesse esses novos estilos de penteados naquela época. Vocês entendem? Em todas essas coisas, ela estava vivendo luxuosamente lá. Ela era a esposa do prefeito. O seu marido era o governador da cidade, né? O juiz da cidade. E pertencia a uma igreja que era uma grande igreja, sim, senhor, sem dúvida. Ela tinha todas as suas sociedades. Ela nunca mais, ou melhor, ela nunca quis deixar isso. Até o ponto que ela se virou. E ela se transformou numa estátua de sal, porque ela amou o mundo mais do que amou obedecer à voz do anjo. A voz do anjo foi essa: vamos embora daqui, porque a cidade vai ser queimada, mas nós viemos aqui para buscar vocês. Olha o amor de Deus, o quanto é grande. Viemos aqui para buscar você, Ló, você, sua esposa, suas duas filhas, porque houve uma intercessão de Abraão. Quando Abraão anunciou que Sodoma seria destruída, Abraão dobrou diante de Deus e começou a dialogar com Deus. Ele começou muito alto. Se tiver 50 justos lá em Sodoma, o senhor evita. Sim, mas ele sabia que não tinha 50. Mas ele ficou inseguro, baixou para 40. Ele ficou inseguro, baixou para 30. Baixou para 20. Baixou para 10. Eu penso que ele pensava que lá em Sodoma tinha mais de 10. Agora, Deus prometeu para ele que não destruiria os justos com os injustos. Por isso Deus mandou anjos descer lá e trazer eles para fora. Agora, vocês sabem o que aconteceu com a presença daqueles anjos? Nós, quando falamos anjo, pensamos num ser celestial batendo asas. Nem sempre. Muitas vezes um homem é um anjo de Deus. Para uma cidade, para um país, para uma família. E sabe, os homens de Sodoma queriam tomar aqueles homens para ter prazer sexual com eles, porque era o que predominava em Sodoma. Mas de alguma forma, Ló teve um sentimento, chegou à porta e ofereceu suas duas filhas ao invés de dar aqueles anjos para aqueles homens. Mas a verdade foi que aqueles homens foram feridos com cegueiras, e os anjos pegaram Ló pela mão e a esposa pelas mãos e saíram correndo rapidamente. Mas aquela mulher, o coração dela ficou lá em Sodoma. E a ordem era para não olhar para trás. Irmãos, esta é uma cena tremenda. Estão fugindo da catástrofe. O fogo estava para iniciar.
E os anjos tomaram ali as mãos e vamos, e vamos, e vamos. E a ordem era não olhar para trás. Quando aquela mulher deu aquela olhada para trás e se transformou numa estátua, congelou, não andou mais. Mas o amor de Ló para Deus era maior do que o amor dele para com a esposa. E ela ficou e eles foram, saíram. Irmãos, a Bíblia é linda demais. A Bíblia é completa demais. Nós estamos saindo. Aliás, nós já saímos. Nós já saímos e não queremos olhar para trás. Não queremos ter saudades do velho homem que fomos. É, você mulher que olha aquela foto antiga e tem saudade daquela vida que você vivia, tem algo errado com você. Mas quando você olha, repugna, tem aversão por aquilo, você está no bom espírito. Homem, quando você lembra de certos acontecimentos na vida e você deveria ter prazer, você tem tristezas. Quando você lembra de determinados acontecimentos que você viveu, de determinadas experiências negativas, você tem vergonha. Muito bem, você já abandonou. Não seja como o cão que volta ao vômito. Não seja como a porca lavada que volta ao lamaçal. Sejamos como foi Ló e suas duas filhas. Vamos em frente. Vamos em frente. E agora nós vamos ter um período de oração. Que Deus possa completar, através da sua oração, aquilo que eu não dei conta de fazer através da mensagem, da pregação.

é muito grande. O Senhor tem trabalhado em nosso favor todo o tempo. O Senhor tem enviado a mensagem restauradora para

misericórdia. Deus de amor e compaixão, o Senhor tem manifestado a tua palavra para nós nesse tempo e tem cumprido, ó Pai, por meio da mensagem do mensageiro enviado

casais, com aqueles que têm necessidades espirituais, físicas, Senhor, e também dos seus casamentos, dos seus matrimônios. Tudo isso envolve a tua igreja, tudo isso envolve

favor, e continuamos a te pedir e agradecer por todas as tuas bênçãos, sabendo que mais uma vez...

Deseje nossos corações, Senhor, é chegar mais perto de Ti, Senhor, é ser mais cristão, Senhor, é ser mais humilde, Senhor. Ajude cada um, os que têm necessidade de Ti nessa noite, Senhor. O Senhor prometeu tomar conta das nossas necessidades, suprir as nossas necessidades. Nós pedimos em favor de todos que têm necessidade de Ti nessa noite. Continue ajudando toda a administração desta igreja, Senhor. Ajudando, Pai, nessa caminhada de fé para vencer. Pedimos, Pai Santo, a Tua graça em favor do nosso encontro que se encontra amanhã, Senhor, sendo o primeiro dia. Ajude cada um, Senhor, que possamos ficar, Senhor, com Tua presença, desarmados de tudo aquilo que nós provemos. Que o Senhor tome o controle de tudo para nós, as reuniões internas, os pregadores, todos que sejam usados por Ti, e que o Senhor possa ajudar e tirar toda a enfermidade do nosso meio, pelas Tuas pisaduras. Nós já fomos sarados, possamos, Senhor, levantar as nossas mãos em favor dessa igreja, em benefício de todos reunidos. Em Teu nome, para a Tua glória, Pai, nós pedimos, Pai, lembramos do pastor Rocha e aos demais colegas, Senhor. Seja misericordioso com cada um.

Israel Félix dos Santos, Maria Darcy Evangelista, Carlos Nascimento, Gilmara Dantas, Welbert de Oliveira, Wallison Oliveira Barros, Marcondes Costa Fernandes, Winkley Alves Ribeiro, Geraldo Casimiro e família, Heronildes Marinho e esposa, Sharon Maria e família, Rebeca Marinho e família, Sara Marinho e família.

Maikele Santos Rocha, Pastor Manuel Rocha, Maria Helena dos Santos, Ana Júlia Cardoso dos Santos Lima, Elionei Eduardo da Silva, Sebastião Aparecido Lemos, Wendel Góes de Farias, Ivete Ramos Góes, Jandira Rocha, Lucinéia e Família, Vitória de Paula Martins, Gerson Guedes de Freitas, Wesley Góes de Farias.

Daniel Souza Lopes, Genazar Pereira, Luana Souza, Moisés dos Santos, Núbia Rodrigues de Souza, Pai amado, todos estão entregues nas tuas mãos, a tua graça e a tua misericórdia.

você obedeceu, você ouviu a mensagem e obedeceu. Você foi fiel à visão celestial, porque o Senhor é a força da nossa vida. O Senhor nos livre dos males desta noite e nos guarde para a hora da sua aparição. Amém. Os irmãos podem sentar, né? Bom, da internet também ouvir.

Aleluia, graças a Deus, nós temos ouvido palavras de vida. Que o Senhor recompense o pastor Jonas Pimentel e todos que participaram, né? Deus abençoe cada um. Nós temos uma notinha aqui de agradecimento importante. O irmão Antônio Alves Mariano, ele agradece as orações da igreja pela recuperação de sua cirurgia. Graças a Deus, foi um sucesso e já estou bem. Deus aceite sua gratidão, irmão Antônio Alves Mariano. Bem, amanhã é terça-feira, dia 11, nós teremos então a abertura do Encontro Nacional de Pastores. Vamos continuar orando e todos que puderem estarão aqui amanhã. Vamos nos despedir uns dos outros no nome... Peraí, eu esqueci a lista da internet, irmão, só um instante. Olha, a lista das igrejas que estão participando através da internet, só um instante. Na Bahia, Feira de Santana, Irecê, Itabuna, Itaguaçu, Jacobina, Lagoinha, Maracás, Pintadas, Salvador Centro e Uauá. Em Goiás, Jataí, Mineiros, Pires do Rio e o Recanto da Fé. No Mato Grosso, Primavera do Leste, o Sítio Recanto dos Goianos, em Gaúcha do Norte. No Mato Grosso do Sul, Chapadão do Sul e Miranda. Em Minas Gerais, Estrela do Sul, Formiga, Ibiá, Patrocínio, Pouso Alegre, Santo Antônio do Amparo, Serra do Salitre e Umburana. No Paraná, Campina da Lagoa, Mandaguaçu e Ubiratã. Na Paraíba, João Pessoa e Salgado de São Félix. No Pará, Capanema e Peixe Boi, Marabá e Redenção. Em Pernambuco, Caruaru. No Piauí, São Gonçalo do Piauí. No Rio de Janeiro, Itaguaí, Seropédica e Volta Redonda. No Rio Grande do Norte, Santa Cruz. No Rio Grande do Sul, Erechim, Gravataí, Mormaço, Passo Fundo, Pelotas e Trindade do Sul. Em Santa Catarina, Curitibanos e Lages. Em Sergipe, Aracaju. Em São Paulo, Americana, Avaiandava, Campinas, Serquilho, Guapiara, Indaiatuba, Jandira, Mococa, Mogi Guaçu, Mogi Mirim e São José dos Campos. No Canadá, Rebeca Marinho e família. No Equador, Alba Teresa Sandoval. Nos Estados Unidos, Eunice Paz e Ana Maria Cunha. No Reino Unido, Samuel e Viviane Gonçalves e David José Rocha. Deu um total de 2.539 conexões, sendo 59 igrejas, aproximadamente 7.218 pessoas participando. Um abraço a todos vocês e vamos nos despedir agora um do outro no nome do Senhor Jesus Cristo.